Você está com a Universitária e nós estamos apresentando uma série especial com Elis Regina. Neste segundo segmento da primeira parte do programa, vamos ouvir Último Canto, de Francis Raime e Rui Guerra, depois Vira Mundo, de Gilberto Gil e Capinã, encerrando a primeira parte do programa, Giro, de Antônio Adolfo e Tibério Gaspar. Elis Regina, em série especial.

0: horário nobre para música brasileira e espaço para o talento da nossa gente. Vamos fazer um pequeno intervalo e voltaremos dentro de instantes com a segunda parte deste programa.
1: Vinte e uma horas e 24 minutos.
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5: 99 graus.
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A parte de E o Espetáculo Continua, apresentando a série Elis Regina Especial. Vamos abrir esta segunda parte com Menino das Laranjas, de Théo. Depois, Samba do Perdão, de Baden Powell e Paulo César Pinheiro. E na sequência, Corrida de Jangada, de Edu Lobo e Capinã. 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

Você está com a Universitária. Estamos apresentando a série Elis Regina Especial. No bloco final do programa de hoje, Canto de Ossanha, de Baden Powell e Vinícius de Moraes, depois Vera Cruz, de Milton Nascimento e Márcio Borges, Casa Forte, de Edu Lobo, e encerrando o programa, a trilha sonora do filme Le Peuple de Cherbourg, Recit de Casar, com Elis Regina, nesta série especial que nós estamos apresentando pela Universitária.

Aqui a palavra que fica é a última, a palavra que fica é a do poeta. E o poeta hoje é Avaniel Marinho, na voz de Renato Failante. Com o poema Ao Deus Vivo.

que devo ofertar a Deus? Um verso? Um culto? Meu dízimo? Uma canção? Ou todas as coisas? Meu coração? Certamente tudo, sem nada ao inverso. Pois finito ou infinito, o universo será o palco da unificação da glória do Senhor da criação que virá, expondo as leis pelo anverso. Ali terá início a eternidade, e eu não terei mais oportunidade de ofertar a Ele os pertences meus. Tudo hoje já devo dar sem medida, para quando voltar o autor da vida, eu descanse eternamente com Deus.

0: e o espetáculo continua. Produção e apresentação, José Mário Ostregésimo. Horário nobre para a música brasileira e espaço para o talento da nossa gente. Até a próxima audição, um grande abraço a todos e, assim como a vida, o espetáculo continua.
1: Vinte e uma horas e 51 minutos.
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1: Olá, o Som Brasilis de hoje apresenta o talento da cantora, compositora, dramaturga e educadora cearense, Ângela Linhares.

Sheila Linhares nasceu em 1953, em Fortaleza, e no início da década de 1970, partiu para São Paulo para seguir a carreira artística. Com Charlie Boa Vista, que viria a ser seu marido, fundou o grupo Raízes, dedicado à música tradicional mineira. Depois de alguns anos de relativo sucesso e muitos shows, o grupo se desfez e a cantora retornou à Fortaleza, seguindo em carreira solo. No

da década de 1970, a cena musical do Ceará vivia um momento de efervescência e Ângela Linhares se juntou aos artistas que formariam o Massa Feira Livre, um movimento envolvendo teatro, cinema, literatura e música. Em 1979, Ednardo, Belchior, Fagner, Amelinha, Fausto Nilo e Ângela Linhares, entre outros talentos locais, se juntaram numa feira cultural do Massa Feira Livre, que teve registro lançado em um disco duplo no ano seguinte, marcando a cena musical cearense.

final da década de 1980, Ângela Linhares se afastou dos palcos e passou a integrar a Associação de Corais Infantis Um Canto em Cada Canto, escrevendo peças de teatro e compondo músicas para os espetáculos. A partir dos anos 1990, a cantora participou de algumas coletâneas independentes e já com mais de 40 anos de carreira, lançou em 2018 seu primeiro disco solo, Perto do Coração, Aqui Mesmo. Em paralelo à carreira artística, Ângela atua como professora titular em educação na Universidade Federal do Ceará. E agora, para fechar este Som Brasilis, que teve locução de Marluce Ribeiro, produção de Wilton Rodrigues e trabalhos técnicos de Eduardo Brito, vamos ouvir Ciranda de Amores, música do álbum Perto do Coração, Aqui Mesmo, lançado pela cantora cearense Ângela Linhares em 2018.

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1: Vinte e uma horas e 57 minutos.
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5: Boa noite, caros ouvintes do Escuta Aqui, nosso programa de música de concerto. Eu sou Arthur Ortemblade, professor do Departamento de Música da UFPE, e estarei com vocês até às 11 da noite. E hoje, nosso homenageado da noite é o compositor inglês William Alwyn. É um compositor que viveu entre 1905 e 1985, e ele compôs música para diversos filmes. Vamos começar com a suíte para oboé e harpa, uma peça de 1940. Que aqui será tocada ao oboé por Fiven Lee, na harpa por Wei Ching Tseng.

Acabamos de ouvir a suíte para oboé e harpa de Alwyn, que é o compositor homenageado desta noite. Vamos então seguir com a sua pastoral, fantasia pastoral, aqui uma peça para orquestra, que será executada pela Royal Liverpool Philharmonic Orchestra, sob a direção de David Lloyd Jones e com um solista viola, que é o Philip Dukes.

Acabamos de ouvir a fantasia pastoral para viola e orquestra de William Alwyn. E agora vamos ouvir suas danças elisabetanas para orquestra, uma obra de 1957, que será tocada pela Orquestra Sinfônica de Londres, dirigida por Richard Hickox.

Sua sinfonia número 5, conhecida como Idiotáfia. Aqui teremos também a Orquestra Sinfônica de Londres, sob a direção de Richard Wilcock.

0: Acabamos de ouvir a Sinfonia 5 de William Alwyn, compositor homenageado desta noite. Eu, Arthur Ortenblad, sou apresentador e idealizador desse programa, e à frente dos trabalhos técnicos está Alexandre Silva. Boa noite e até o próximo programa.
1: 22 horas e 55 minutos.
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0: Estávamos na sala de estudo quando o diretor entrou, seguido de um novato vestido à paisana e de um servente carregando uma grande carteira. Os que dormiam acordaram e todos nos levantamos como se tivéssemos sido surpreendidos durante o trabalho. Este é o primeiro parágrafo de Madame Bovary, o polêmico clássico do escritor francês Gustave Flaubert, com a tradução de Fulvia Moreto.
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3: 99 graus.
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2: Olá, chegou a hora de atravessar o túnel do tempo para ouvir os sucessos eternos da música popular brasileira. Está começando o Rádio Vitrola com Pedro Pincer, comigo, Ronaldo Martins. Tudo bem, Pedro?
3: Tudo bem, Ronaldo. Você está pronto para fazer uma previsão do tempo nesse programa hoje?
2: Previsão do tempo. Como é que seria isso?
3: Músicas que falam de sol, músicas que falam de chuva, músicas que falam de vento.
2: Das estações.
3: Das condições meteorológicas.
2: Condições meteorológicas que acontecem em todas as estações.
3: Exatamente.
2: Sempre tem um vento, sempre tem um sol, sempre tem uma chuva.
3: É, estações pode ser um tema para um próximo programa que você acaba de me dar a ideia aqui, quem sabe. Mas nesse caso hoje é questão de sol, chuva e vento, especialmente.
2: Vamos começar com o sol.
3: Vamos.
2: A gente vai começar com o sol, com Lulu Santos, numa canção que é uma versão de uma canção dos Beatles.
3: Exatamente, que é o Here Comes the Sun, né? E o George Harrison fez essa música. Você sabe que a versão original foi feita numa manhã ensolarada, quando George Harrison e Eric Clapton ainda eram amigos. Então estavam ali fazendo descansando na piscina e tal. E aí o George Harrison fez o Here Comes the Sun. Mas nós estamos aqui para falar do Lulu Santos, que gravou uma versão ao vivo dessa música, chama Lá Vem o Sol, que foi gravada no final da década de 80 e também fez muito sucesso. E a gente vai ouvir o Lá Vem o Sol com o Lulu Santos.

0: Esse foi Caetano Veloso, a música Luz do Sol, que é de 82, e ele fez para o filme Índia, Filha do Sol, né?
1: Exatamente, que é o primeiro longa-metragem do diretor Fábio Barreto, e que tinha a Glória Pires como...
0: Me lembro desse filme.
1: Glória Pires era a protagonista, exatamente. Então, a ideia é, assim, fazer uma espécie de oração à natureza mesmo, né? Luz do Sol, que a folha traga e traduz em verde novo.
0: E ele fez para o filme.
1: Para o filme, que ainda tinha uma influência clássica, porque o Caetano se inspirou também num poema do poeta grego Píndaro, né, para criar uma saudação universal à luz como fonte de beleza. Então você vê que tem uma mistura de referências interessante.
0: Legal.
1: Aí no Luz do Sol.
0: E a gente continua nessa balada enquanto houver sol, né?
1: Enquanto houver sol, exatamente.
0: Enquanto houver sol é o 17º single do Titãs, lançado em 2004.
1: Em 2004. A música foi apresentada na telenovela Celebridade, né, que na época que era a Malu Mada, que tem uma relação com os Titãs por ser esposa do Tony Bellotto há muitos anos. Né? E, na verdade, existe uma lenda de que essa música tem uma relação com outra música dos Titãs, que era o Epitáfio.
0: Do Sérgio Brito.
1: Do Sérgio Brito. Né? E ele fala que, o Sérgio Brito falou que compõe muitas músicas ao piano com uma parte melódica muito forte. E que, durante muito tempo, por serem muitos compositores, essas baladas não tiveram muito espaço na hora de escolher as músicas para os Titãs gravarem, né? E ele lembra, e para ele, o Sérgio Brito, essa música Enquanto Houver Sol não lembra o Epitáfio, lembra o Go Back, que é uma outra música que a gente já tocou aqui também. E eles falam, né, que não dá para prever o sucesso.
0: Não, e esse negócio de uma música lembrar a outra também é comum, né, gente?
1: É, ainda mais da mesma banda, né?
0: Da mesma banda e da mesma compositor.
1: Da mesma compositor, exatamente. Então, é isso aí.
0: Vamos ouvir Enquanto Houver Sol com Titãs.

0: Essa foi Cássia Eller, a música O Segundo Sol, que é de um Titã, né?
1: Mais um Titã. Isso aqui tem uma relação intrínseca também com a Cássia
0: Nando
1: Eller,
0: Reis,
1: que é o nome
0: dessa canção.
1: Exatamente. E essa música é o seguinte, é quase um pedido de desculpas, né? Porque tinha uma amiga do Nando Reis, que era que tinha toda uma mística, uma pessoa esotérica, que dizia a ele que ia chegar um segundo sol.
0: É uma lenda que tem aí,
1: segundo,
0: né?
1: Segundo sol ia chegar no segundo sistema solar. Aí no primeiro momento, o Nando, tá de brincadeira comigo, como é que a NASA não sabe disso e tal? Aí depois ele se arrependeu por ter desdenhado da teoria da moça e acabou fazendo uma música como uma revisão de como ele gostaria de ter reagido, né?
0: E que estourou com a Cássia Eller.
1: Com a Cássia Eller. A Cássia Eller pegou a música pra ela.
0: Pra ela. Acho que depois ele gravou e tal.
1: Gravou. Mas quando o Nando mostrou pra ela, falou, eu vou gravar. Minha. Exatamente.
0: No próximo bloco, o que vai ter? Vai ventar?
1: Vai ventar.
0: No próximo bloco, então, vai ventar. Teve sol no primeiro bloco, no próximo vai ventar.
1: Vai ventar, exatamente.
0: Voltamos com Rádio Vitrola daqui a pouquinho.
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3: h 16. 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
2: Estamos de volta com o Rádio Vitrola para ventar nesse bloco. A gente já começa com uma música que de cara chama
3: O Vento. Um Vento, que é composta pelo Márcio Buzelin, que é um dos integrantes do Jota Quest. E essa música foi feita durante na época que eles moravam em Jurerê Internacional, na praia de Santa Catarina, que é um lugar que venta muito. Né? Então, na verdade, o que acontece? Na gravação original, a ideia era que se tivesse a banda completa com baixo, guitarra e bateria. Só que no momento em que eles foram gravar, resolveram fazer só com piano e voz. E o mais importante aqui, o toque especial dessa música, é que tem o arranjo de cordas, que é apenas e tão somente de Jacques Morelenbaum, né?
2: Nossa.
3: E aí virou O Vento, que também foi de novela, tudo, e virou um grande sucesso na carreira do Jota Quest.
2: Vamos ouvir O Vento com Jota Quest.
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0: Esse foi Loborges, a música Vento de Maio. Puxa, ela é escrita pelo irmão do Loma, que não é o Márcio Borges, que é o mais velho, né? Que é um letrista mais consagrado, mas é o Telo Borges, que é o irmão mais novo que compôs na adolescência.
1: Gravada pelo irmão mais novo, que é o Telo Borges, mais uma vez, por ter se apaixonado na adolescência, fez a canção. A primeira gravação dessa música é de uma cantora que, sinceramente, eu não lembro dela.
0: Aline,
1: 1979. E depois o Lô Borges gravou no disco Via Láctea, né?
0: E a irmã dele participa.
1: Participa, Solange Borges.
0: A voz aí da mulher na música.
1: É Solange Borges,
0: exatamente. Solange Borges, irmã dela. É uma família bem musical também.
1: Demais, né? São mais de 10 irmãos, né? Era uma coisa bem...
0: E a Elis gravou também.
1: Gravou em 1980.
0: Você adorava gravar os mineiros.
1: No último álbum dela, de 80, que foi o disco que tinha o nome dela, Elis. Né? Então, Vento de Maio com Lobo.
0: Bom, a próxima é uma canção que essa semana eu estava pensando que eu ia colocar essa canção no nosso programa quando eu fosse fazer algum roteiro meu. E acabou que você pôs. Adoro essa música.
1: Nada como um entrosamento sem querer.
0: Legião Urbana, Vento no Litoral, que... A gente falou da Cássia, guria mesmo. Tem uma versão da Cássia com ele, né? A gente vai ouvir com o próprio Legião. É uma música muito diferente, né? Assim, uma fase... Mais down ali do Renato,
1: bem down,
0: do Renato,
1: bem,
0: né?
1: Down, exatamente. E na verdade, o que acontece? Ele estava ali passando por mais uma desilusão amorosa de tantas que talvez ele tenha tido. E ele não costumava ir à praia, o Renato. E aí estava ali no litoral para pensar.

0: na vida e processar o fim da relação que, ela, que ele estava tendo com o rapaz. E saiu a canção, né?
1: Que é linda, uma canção assim. Ela é meio down, mas as músicas que são assim um pouco para baixo, elas são. Qual de nós, né, nunca ligou o rádio em momentos assim de frustração, dificuldade, problemas na vida para ouvir alguma canção que.
0: Então, todo mundo.
1: Tocasse a gente.
0: Todo mundo, né? E tem essa coisa do cavalo marinho, também que é carro que ele cita na canção, que a menção aos cavalos marinhos é porque tem uma metáfora biológica sutil ali, porque é uma das poucas espécies que o macho que carrega os ovos e gesta o filhote. Então, fala-se ali de uma simbologia para uma relação entre dois homens, entendeu?
1: Ah, legal. Vamos ouvir Vento no Litoral com Legião Urbana.

0: Você ouviu Biquíni Cavadão, a música Vento Ventania. Como é que essa música surgiu, hein?
1: É, na verdade, o baterista tinha uma linha de baixo...
0: Birita,
1: olha só o nome do baterista, que maravilhoso. Começou uma linha de baixo no violão e o produtor, que era o Carlos Beni, fez alguns acordes. E o vocalista Bruno Gouveia puxou letras e um caderninho do guitarrista. Só que a ideia inicial era que a música tivesse uma batida rápida, de ska e de reggae. E não foi o que aconteceu. Por quê? Porque o Carlos Beni, que era o produtor, tinha voltado de Londres ali, cheio de referências, ideias e tal, e acabou fazendo a música numa outra pegada. E acabou dando muito certo, né? Porque a música inicialmente seria... rejeitada, e eles não queriam fazer essa versão mais lenta, e não tocava nos shows, e acabou sendo o contrário, porque a música entrou numa trilha sonora de novela também, que era Deus Nos Acuda, e virou um dos grandes sucessos do Biquíni Cavadão.
0: Agora, que nossos ouvintes sabem o que eles têm que fazer? Pegar o guarda-chuva.
1: Pega o guarda-chuva que vocês vão entender. A gente já volta.
0: Tem chuva aí, né?
1: Vem.
0: No próximo bloco.
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3: Vinte e três horas e 38 minutos.
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5: Então, o que é que vai ser, hein? Era museu, ou seja, Alex e meus três drugs, ou seja, Pete, George e Tosco. Tosco porque ele era muito tosco e estávamos no Lactobar Corova, botando nossas raçudocs para funcionar e ver o que fazer naquela noite de inverno sem vergonha, fria, escura e miserável, embora seca. O Lactobar Corova era um mesto de leite com, e possa ser. Ó, meus irmãos, que tenhais esquecido de como eram esses mestos, pois as coisas mudam tão escorre hoje em dia e todo mundo esquece tão depressa porque também quase não se lê mais os jornais mesmo. Estes

0: São os primeiros trechos de Laranja Mecânica, romance de Anthony Burgess, lançado em 62 e que foi eternizado no cinema por Stanley Kubrick.
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2: Voltamos com o Rádio Vitrola. Nesse programa, no primeiro bloco, a gente falou de sol, no segundo a gente falou de vento, agora a gente vai falar de chuva.
3: Isso.
2: E a gente vai começar falando de chuva com a música que não podia faltar no bloco da chuva, Chuva de Prata, com a Gal Costa.
3: Isso, que na verdade já estava sendo gravada pelo Roupa Nova, né? É. E aí Mariozinho Rocha ouviu.
2: Produtor musical.
3: Ouviu, grande produtor musical da.
2: Ouviu Roupa Nova ensaiando.
3: Ensaiando e falou: não, eu quero essa música aqui, a Gal tá gravando. E acabou, a Gal acabou pegando primeiro pra gravar.
2: Que né? O Roupa Nova depois gravou também.
3: Gravou depois, inclusive então, isso foi uma condição que foi imposta pelo. Tá bom. Você quer que a gente libere a música pra Gal, a gente libera, mas a gente vai gravar também. Uhum. E o bacana é que a melodia fez o Ronaldo Bastos lembrar da Celi Campelo e do Banho de Lua também. Então tem essa referência.
2: Ficou branco como a neve.
3: Exatamente. E o que é curioso dizer é que o Ronaldo Bastos, você conhecedor da música mineira, ele nunca foi conhecido por escrever muito rápido a letra. Sempre foi uma coisa burilada, devagar. E nesse caso, não. Foi uma coisa assim, quase muito rápido, exatamente. E virou Chuva de Prata, que é maravilhosa, né?
2: Vamos ouvir com Gal Costa.

0: Esse foi Demetrios, a música Ritmo da Chuva, que é uma versão do grupo The Cascades.
1: The Cascades, Rhythm of the Rain, é. Exatamente. É quase literal, né, na verdade, adaptou o clima pro público do país ali. A faixa saiu em 64 pela gravadora Continental. É, e foi um grande sucesso da Jovem Guarda.
0: Não, Demetrios fez sucesso na Jovem Guarda.
1: Fez,
0: muita
1: enorme.
0: Gente não se lembra do Demetrios.
1: Isso, exatamente. E depois a gravação voltou às paradas em 76. A gente está falando de uma música que foi gravada na época da Jovem Guarda e depois voltou a fazer sucesso em 76,
0: novela,
1: porque entrou na novela Estúpido Cupido.
0: Ah, tinha que ser. Né? Estúpido Cupido trouxe muitas canções ali.
1: Pois é, exatamente.
0: Né? Porque a novela retratava aquele período, né?
1: Exatamente.
0: Muito legal. Vamos para o Kid Abelha, Lágrimas de Chuva.
1: Isso. E a gente teve. Você vê como um arranjo às vezes engana a forma como você pode encarar uma canção, né? Que você ouve o Kid Abelha cantando no show, você tá lá pulando, tá lá ficando feliz com a canção. E o Leone conta, que é o compositor da música, que é nada mais é do que uma carta suicida.
0: Nossa.
1: A música. Ele mesmo conta. E então, assim, tanto que depois, quando ele foi gravar por ele mesmo, depois que ele saiu da banda, ele fez questão de gravar de uma maneira mais triste, mais tranquila.
0: Mais no clima do que era.
1: Exatamente, porque ele fala que a letra é densa, mas os arranjos são pop, são leves. Ou seja, não se percebia que a letra estava se tratando do que se tratava.
0: Entendi.
1: Entendeu?
0: Algumas canções fazem isso.
1: Pois é.
0: Escondem a verdadeira intenção, né?
1: Pois é.
0: Vamos ouvir Lágrimas de

0: Esse foi José Augusto, Chuvas de Verão. José Augusto não precisa nem falar, né? Porque tudo que ele fazia era sucesso.
1: É, e o Chuvas de Verão, na verdade, foi um dos grandes sucessos dessa carreira cheia de hits.
0: Que é de 87.
1: 87, que tá nos shows dele também até hoje. E se você pegar a gravação original, tem um trovão, uma chuva caindo, né? Tem essa coisa meio... já mostrando qual era a temática da canção. Então, o Chuvas de Verão realmente é uma música que todo mundo que tá no show do Zé Augusto tá esperando tocar, porque realmente é uma letra muito legal.
0: Bom, então, entre chuvas, trovoadas, sol, ventania, isso, salvamos tudo.
1: Só quero dizer para você que faça chuva ou faça sol, o Rádio Vitrola volta semana que vem.
0: Isso, um grande abraço para os nossos ouvintes. Rádio Vitrola é uma produção da Rádio Senado. Os trabalhos técnicos são de André Menezes. Você também vê o nosso programa na internet no endereço senado.leg.br/rádio. Até semana que vem, pessoal.
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3: 23 horas e 58 minutos.
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5: Em determinadas circunstâncias, há poucas horas na vida mais agradáveis do que aquela dedicada à cerimônia conhecida como chá da tarde. Há circunstâncias em que, tomemos ou não o chá, algumas pessoas logicamente jamais o fazem, a situação é em si encantadora. As que tenho em mente ao começar a narrativa desta simples história criaram um cenário admirável para um inocente passatempo. Os apetrechos do pequeno banquete haviam sido dispostos sobre o gramado de uma velha casa de campo inglesa, no que eu poderia chamar de perfeito decorrer de uma esplêndida tarde de verão. Este é o início de Retrato de uma Senhora, o primeiro grande romance de Henry James e talvez a sua principal obra. Foi lançado em 1881.
6: O início de uma boa viagem começa nos primeiros parágrafos.

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0: meia-noite e 36 minutos.
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0: meia-noite e 59 minutos. 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

0: 1:52 Universitária.
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0: 2:34.
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0: 2 horas e 48 minutos.
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0: 3:44.
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0: 4:01.
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2: Eu dedico essa música à primeira garota que está sentada ali na fila. 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

0: 4:40
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0: 5:03.
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0: 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Quarta-feira, 7 de outubro de 2026. Bom dia. Começa agora mais uma edição do Redator Comunitário. O Redator Comunitário. Brasília. Plenário inicia discussão da PEC que acaba com a escala 6x1.
1: O Senado Federal começou a discutir a proposta que acaba com a escala 6x1. A primeira das 5 sessões de discussão exigidas antes da votação em primeiro turno foi realizada nesta terça-feira e o presidente da Casa, Davi Alcolumbre, anunciou que a proposta de emenda à Constituição pode ir à votação já na semana que vem, possivelmente na quinta-feira, dia 15. Alcolumbre disse que vai seguir o rito regimental, sem acelerar nada. Serão 3 sessões de discussão nesta semana e 2 na próxima. Se a PEC for aprovada na primeira votação, ainda serão necessárias outras 3 sessões antes da votação final. Ao abrir os trabalhos, ele lembrou que o pedido para encurtar esses prazos ainda depende da assinatura de líderes. Aprovada na Câmara no fim de maio, a PEC ficou parada no Senado até agosto, onde passou pela Comissão de Constituição e Justiça em setembro. O primeiro a subir à tribuna para discursar foi o senador Paulo Paim, do PT do Rio Grande do Sul, autor de propostas pela redução da jornada desde os anos 90.
2: Para que serve o trabalho se a pessoa não tem tempo para viver? Estamos falando com quem passa 6 dias trabalhando e tem apenas 1 dia para fazer o que a vida exige. No dia seguinte, terminou o domingo, tudo novamente. Isso é vida?
1: Paim disse ainda que reduzir a jornada não significa produzir menos e citou estudos do DIEESE, segundo os quais a mudança pode abrir até 4 milhões de vagas de emprego. O senador veneziano Vital do Rego, do MDB da Paraíba, também defendeu a PEC e respondeu à preocupação dos empresários.
3: Nós não teremos prejuízos impostos aos empreendedores. Só não podemos cruzar os braços, só não podemos desconhecer que essa matéria é oportuna, ela é pertinente, ela diz respeito aos milhões de brasileiros que estão a carecer da mesma há muitos anos.
1: O texto aprovado pela Câmara por 461 votos a 19 reduz a jornada de 44 para 40 horas semanais, sem corte de salário, com 2 folgas por semana, uma delas preferencialmente no domingo. A mudança é gradual. 60 dias após a promulgação, a carga cai para 40.

0: 32 horas semanais. 12 meses depois, chega a 40 horas. Segundo Alcolumbre, quase 40 milhões de brasileiros trabalham hoje na escala 6x1. Para ser aprovada, a PEC precisa de pelo menos 49 dos 81 votos do Senado em dois turnos. Da Rádio Nacional em Brasília, Pedro Lacerda.
1: Saímos de Brasília e vamos agora ao Rio de Janeiro. Lista suja do trabalho escravo é atualizada e inclui 82 novos nomes.
2: O Ministério do Trabalho e Emprego divulgou nesta terça-feira a nova atualização do cadastro de empregadores flagrados, submetendo trabalhadores a condições análogas à escravidão, conhecido como lista suja. Nesta edição foram incluídos 82 novos nomes, uma queda de pouco mais de 51% em relação à atualização anterior. Desse total, 54 são pessoas físicas e 28 são empresas. Os casos foram identificados por auditores fiscais do trabalho entre 2024 e 2026 e estão espalhados por 21 estados brasileiros. Minas Gerais lidera o número de ocorrências com 19 registros. A Bahia aparece em seguida com 8 casos. Amazonas e Maranhão somam 6 ocorrências cada. As atividades econômicas com mais inclusões foram a criação de gado para o corte, os serviços domésticos, a produção de carvão vegetal, o cultivo de café e a construção civil. Segundo o levantamento, os novos registros envolvem 553 trabalhadores resgatados de situações consideradas análogas à escravidão. O cadastro é atualizado a cada 6 meses e tem como objetivo dar transparência às ações de fiscalização realizadas pelo Ministério do Trabalho no combate a esse tipo de exploração. Após a inclusão, o nome do empregador permanece na lista por 2 anos. Nesta atualização, 151 nomes foram retirados por já terem cumprido esse prazo. O Ministério do Trabalho ressalta que a inclusão na lista suja só ocorre após a conclusão de processo administrativo, com garantia de ampla defesa e contraditório. A medida é respaldada pelo Supremo Tribunal Federal, que reconheceu o cadastro como instrumento de transparência pública. De acordo com o governo federal, desde 1995, mais de 70 mil trabalhadores foram resgatados de condições análogas à escravidão no país. As denúncias podem ser feitas de forma sigilosa por meio do sistema IP, canal oficial para comunicar casos de trabalho escravo contemporâneo. Da Rádio Nacional, no Rio de Janeiro, Tatiana Alves.
1: 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O projeto isenta rádios comunitárias do pagamento de direitos autorais.
3: O projeto, de autoria do senador Ângelo Coronel, do Republicanos da Bahia, em análise na Comissão de Ciência e Tecnologia, propõe mudanças em duas leis, a que regula o funcionamento das rádios comunitárias e a que estabelece regras para os direitos autorais. As mudanças visam possibilitar a isenção do pagamento de direitos autorais pela execução de músicas na programação das rádios comunitárias, além de autorizar a veiculação de publicidade comercial paga por essas emissoras. Atualmente, as rádios comunitárias não podem transmitir propaganda comercial e sua principal fonte de recursos vem de apoios culturais, que precisam necessariamente estar vinculados à comunidade atendida. Ângelo Coronel disse que as rádios comunitárias são importantes principalmente no interior do país, porque divulgam informações locais, campanhas de saúde e serviços de interesse da população. Mas explicou que são emissoras pequenas, com área de cobertura limitada e precisam gerar receita para que possam pagar os custos de operação.
4: A gente precisa também valorizar a rádio comunitária. Então esse projeto visa que a rádio comunitária pode vender a propaganda na área onde ela tem o seu sinal alcançado e também é liberado o ECAD.
3: O projeto também prevê a isenção de direitos autorais sobre obras musicais, teatrais e literomusicais utilizadas na programação. Medidas defendidas pela Associação Brasileira de Radiodifusão Comunitária, Abraço, como explica o seu presidente,

0: Jeremias dos Santos.
1: Nós queremos chegar no futuro com 30 mil rádios comunitárias espalhadas pela todas as cidades brasileiras, pelos 5.570 municípios. Queremos rádios comunitárias nos quilombolas, nos assentamentos, nas comunidades indígenas, né?
0: O Brasil tem hoje cerca de 5 mil rádios comunitárias, segundo dados do Ministério das Comunicações. Se for aprovada na Comissão de Ciência e Tecnologia e não houver recurso para a votação no plenário, a proposta seguirá para a Câmara dos Deputados. Da Rádio Senado, César Mendes.
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3: E-mail redatorcomunitario@gmail.com. Sport vence São Bernardo, se mantém vivo em busca do G6, mas só conhece distância de pontos ao final da rodada. Botafogo e Santa pode acontecer em Caruaru. 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E a gente fecha com Alceu Valença, Dia do Lobo e Capinã, Ponteio. Um trechinho antes da próxima reportagem.
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1: Não existe cenário tranquilo para a democracia brasileira, diz analista sobre disputa entre Flávio e Lula.
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4: Após o baque com os resultados do primeiro turno, a esquerda tenta não jogar a toalha e continuar mobilizada pela reeleição do presidente Lula, enquanto a direita corre atrás de votos dos candidatos já fora da disputa. Vamos até Brasília conversar com a correspondente da RFI, Raquel Miura, sobre o atual cenário das eleições. Olá, Raquel, bom dia. O que é possível prever para o segundo turno das eleições presidenciais no Brasil?
5: Olá, bom dia a todos. Olha, se Flávio Bolsonaro vencer, terá muito poder para passar a boiada de projetos da direita, de meio ambiente à pauta de costumes, pela força que o PL mostrou na eleição para o legislativo e governos estaduais. Se Lula vencer, terá muita dificuldade para tocar programas que dependam do Congresso, especialmente indicação de autoridades que precisam do crivo do Senado. Ou seja, qualquer projeção futura acerca do segundo turno traz consigo incertezas e preocupações institucionais importantes. A avaliação é de analistas políticos como Luiz Felipe Miguel, da Universidade de Brasília, que destacou as dificuldades do petista em reverter o quadro hoje favorável ao candidato do PL.
6: Lula tem chance, a eleição é em dois turnos, e a diferença que Flávio Bolsonaro abriu, que é de pouco mais de 2 milhões de votos, não é uma diferença irrisória, mas não é uma diferença muito grande. Ela é, em tese, reversível. O problema é que as armas que o governo tinha, ele já apresentou no primeiro turno, e elas tiveram um efeito muito pequeno para mudar as opções do eleitorado. Ao mesmo tempo, os inúmeros escândalos que envolvem o candidato Flávio Bolsonaro, né, escândalos de corrupção, de envolvimento com o crime organizado, todos esses escândalos já são conhecidos, já foram também publicizados, e é difícil imaginar algo de mais grave ainda que possa aparecer entre o primeiro e o segundo turno e que faça com que as pessoas desenvolvam uma repulsa pelo Flávio Bolsonaro que ainda não desenvolveram. A esperança para a campanha do Lula é o grande contingente de quase 40 milhões de eleitores que não foram votar ou votaram em branco ou nulo.
5: Um dos desafios, disse Miguel, é que o discurso em defesa de uma sociedade mais igualitária, justa e sustentável perdeu espaço para conquistas individuais. Além disso, nem a praça pública, nem o programa eleitoral hoje são locais de convencimento, e sim o púlpito religioso e as redes sociais, sendo que a esquerda não acompanhou tão bem esse movimento.
6: A gente teve o governo Lula com problemas, é verdade, mas ao mesmo tempo avançando em

0: medidas altamente populares com impacto evidente, positivo para a maioria da população, como a redução da jornada de trabalho, chamado fim da escala 6x1, que daria a um contingente gigantesco de trabalhadores mais um dia de descanso semanal sem redução de salário, como a proibição das apostas online, e ainda assim ele não foi capaz de transformar isso em votos, né? Nós temos uma forma de decisão eleitoral hoje muito mais marcada pelos apelos emocionais nas plataformas sociodigitais, mais marcada pela utilização do pânico moral, pelo efeito de lideranças religiosas ultraconservadoras.
1: E Raquel, o que os analistas dizem sobre essa possibilidade do presidente Lula se reconectar com o eleitor em apenas 20 dias? E na direita, o que dizem do atual cenário?
2: Olha, dois jovens deputados de Minas Gerais, um colégio eleitoral crucial na eleição, comentaram a atual quadra. Nicolas Ferreira citou Olavo de Carvalho e afirmou que houve um trabalho árduo nos últimos anos nas redes sociais, principalmente entre os jovens, e a direita colhe agora os frutos.
3: O Partido Liberal terá a maior bancada no Senado de qualquer partido político nos últimos 40 anos da República Brasileira. Teremos votos finalmente suficientes para o impeachment do Alexandre de Moraes. 2021, eu perguntei para o Olavo o que precisamos fazer. Ele disse para mim: trabalho de base, Nicolas. E eu cravei isso no meu coração. De lá para cá, trabalhamos jovens no país todo. E esse foi o resultado.
2: Já a Ana Elisa, que aos 21 anos conseguiu se eleger deputada federal pelo PT, afirmou que a esquerda precisa abrir mais espaço para os jovens e fazer o combate nas redes sociais.
4: Porque às vezes o que falta, até mesmo para a própria esquerda aqui, é ter tato com a realidade. Vai num ponto de ônibus, 6 horas da tarde, que é mais ou menos o horário de pico, e vê se tem alguém que não está com a mão no telefone. E eu não estou dizendo que comício na rua, ir para a rua, não é importante. Eu estou te falando que se você não tiver presença nas redes sociais, o mundo pode estar ótimo, a economia pode estar ótimo, o poder de compra pode estar ótimo. Mas se tiver alguém aqui na rede social falando que o mundo está uma bosta, as pessoas vão acreditar.
2: Vamos acompanhar.
1: Muito obrigado, Raquel Miura, correspondente da RFI em Brasília, que participou do Linha Direta de hoje.
5: 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Destaques esportivos.
6: O Sport venceu o São Bernardo ontem à noite na Ilha do Retiro, 2-1. Neto Pessoa abriu o placar no início do jogo, Pedrinho empatou no início da segunda etapa e Patrick de Paula, aos 40 minutos, marcou o gol que deu a vitória ao Sport. Com o triunfo, o clube retoma a luta pelo G6. Ocupa a sétima posição com 50 pontos, mas precisa aguardar o desenvolvimento da rodada para saber onde fica. O sexto colocado é o Atlético de Goiás, que visita o CRB hoje. O time de Roger tem 52 pontos. É o sexto colocado. Em quinto, Fortaleza 53. Visita o América Mineiro hoje à noite. Quarto, Criciúma com 53. Joga no Castelão diante do Ceará. Terceiro, Novo Horizontino, 54 pontos. Visita o Náutico amanhã, 7:30 da noite, nos Aflitos. Em segundo lugar, o Vila Nova, 57 pontos. Recebe o Cuiabá hoje. Se vencer, retoma a liderança, ocupada desde ontem à noite pelo Juventude. O clube gaúcho bateu a Ponte Preta fora de casa, 2-0. Juventude tem 59 pontos. Vila Nova confirmando 57. Confirmando os jogos de amanhã: Ceará e Criciúma, Náutico e Novo Horizontino. O jogo nos Aflitos começa às 7:30 da noite. Série C, praticamente tudo acertado para o jogo Botafogo da Paraíba e Santa Cruz, que ocorre no mesmo horário de Maringá e Floresta, sábado às 5 da tarde, acontecer em Caruaru. O Botafogo solicitou a mudança do jogo em comum acordo com o Santa. O público deve ser tricolor e o clube paraibano embolsar a maior parte da renda. Um empate garante o Santa na final da Série C. Não sabe ainda se contra Ferroviária, Inter de Limeira ou Brusque. O Paysandu tem chances remotas de classificação, mas não de ultrapassar a Ferroviária.
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1: Agora destaques online de grandes jornais brasileiros, jornais pernambucanos, blogs e sites independentes. Folha de São Paulo. Flávio Bolsonaro fala em usar maioria no Congresso para mudar a Constituição e, entre aspas, redemocratizar o país. Datafolha divulga pesquisa de segundo turno para presidente e DF na quinta, dia 8. Campanha de Lula buscará apoio de líderes regionais do Centrão após Flávio costurar com partidos. Petista eleva o tom contra STF após revés no primeiro turno. Coordenador da campanha de senador do PL, Rogério Marinho, passa mal e é levado ao hospital. Globo adia sabatinas com candidatos no segundo turno. Site do TSE indica ausência no primeiro turno para eleitores que votaram no último domingo. Procuradoria defende anulação de votos de Garotinho e reforça brecha para ruas vencer eleição. Lula diz a aliados que Paes se omitiu no Rio e reclama de falta de apoio na disputa presidencial. Messi se emociona, é ovacionado por 85 mil e se despede da Argentina. Diante do Monumental lotado, camisa 10 tem noite de homenagens e faz um gol. Editoriais. O que a Folha pensa? Pretensão de Cássio de soltar Bolsonaro é um assinte. Causa espécie a notícia de que o ministro Cássio Nunes Marques do Supremo Tribunal Federal cogita anular os efeitos da condenação do ex-presidente Jair Bolsonaro do PL e permitir sua soltura mediante decisão monocrática. Parece que juízes da Corte Constitucional não compreenderam a intolerância da sociedade com esse padrão de intromissão político-partidária. A causa é assintosa. Não há dúvidas da participação do então candidato derrotado à reeleição numa trama golpista para subverter o resultado das urnas. Testemunhos e provas asseguram que o Brasil só não viveu a recidiva autoritária pela resistência da cúpula das Forças Armadas, liderada pelo general Freire Gomes, do Exército. Os acusados percorreram a via canônica do devido processo legal. Denunciados pela Procuradoria-Geral da República, exerceram um contraditório e foram julgados em sessões públicas irregulares. Quatro ministros, Alexandre de Moraes, Carmen Lúcia, Flávio Dino e Cristiano Zanin, venceram o único dissidente, Luiz Fux, para sentenciar Bolsonaro a 27 anos e 3 meses de prisão. Pode-se criticar os julgadores pela opção maximalista no momento de definir os crimes e as penas, exagero que se repetiu com diversos réus, não só com o ex-presidente. Isso, porém, não tira a legitimidade do processo. A reação do Congresso Nacional foi sensata. Em vez de embrenhar-se pela via irresponsável da anistia, como queria a franja radical bolsonarista, os parlamentares optaram por aprovar um projeto de lei, o que está em sua alçada exclusiva, que na prática reduz as penas para todos os condenados pela intentona golpista. Promulgada a lei, entrou em cena o poder de obstrução individual que a lassidão em vigor concede a juízes do Supremo. Desde maio, Alexandre de Moraes está sentado sobre ações que questionam a constitucionalidade da lei, tendo suspendido seus efeitos. Enquanto isso, condenados que já poderiam estar soltos ou ter obtido encurtamento da pena não podem ser contemplados. A maneira ortodoxa de desfazer o impasse seria o plenário do STF julgar logo os questionamentos à lei e permitir que ela vigore. Tudo que o Brasil não precisa agora é a sobreposição de uma nova heterodoxia, nesse caso, politicamente sensível. Se com o benefício casuísta a Jair Bolsonaro, Nunes Marques pretende prestar um serviço às forças responsáveis por sua nomeação à corte, deve saber que prestará um enorme desserviço à causa da justiça. O antiexemplo

Exemplo de que a punição pelos crimes cometidos contra a Carta de 1988 possa ser anulada vai estimular a repetição dessas ignomínias. A audácia de conceder o perdão pela canetada solitária de um ministro alimentará o moto perpétuo que investe cada juiz do Supremo da pretensão de que pode mandar em tudo. Rasgar a toga para beneficiar um grupo partidário manterá a cúpula da justiça na penumbra da desmoralização, o que só interessa aos abutres do autoritarismo. Registramos a opinião do jornal Folha de São Paulo. Pretensão de Cássio de soltar Bolsonaro é um assinte. Jornal O Estado de São Paulo. Advogado de Garotinho aparece no TSE como autor de parecer a favor de desistência na eleição. Marcelo Dias de Paula aparece como autor de parecer do vice-procurador-geral eleitoral Alexandre Espinosa. Procurador afirma que se trata de erro de sistema. Advogado nega autoria e TSE não comenta. Moraes arquiva inquérito contra Duval, Oswaldo Eustáquio e Alan dos Santos por ataques à PF. Como votou minha vizinhança? O jornal traz quem ganhou a disputa presidencial em cada local de votação. Ferramenta do Estadão para descobrir o resultado nos locais de votação nos 5.571 municípios nas eleições presidenciais de 2026. Vera Rosa. Lula cobra mudanças de rota na campanha e diz que PT errou ao não se aproximar de frente ampla. Edinho Silva diz que Lula quer mudar lei para tirar do presidente a indicação de ministro do Supremo. Eu não fecho porta nenhuma, diz Raquel Lira sobre reaproximação de Lula. Debate Band Estadão do segundo turno entre Flávio e Lula será dia 18 de outubro. Lula diz que candidato do PT ao governo do DF possui informações importantes sobre BRB. Deputada do PSOL. Aos 91 anos, Luiz Erundina se torna a deputada estadual mais velha eleita em São Paulo. Mais velha e de muito conteúdo, inclusive na comunicação. Greves, barricadas e turbulência fiscal. Uma onda de descontentamento toma a França. Uma aposta de risco. Durigan diz que ainda há 1,3 bilhão de reais em contas de bets. Bancos têm até dia 14 de outubro para pagar apostadores. Briga de trânsito. Vítima de uma violência humanamente inexplicável, diz Boulos sobre morte do tio. Quem é o suspeito indiciado pela morte de tio de Boulos? Jornal O Globo, Rio de Janeiro. Flávio diz que usará a maioria no Congresso para mudar a Constituição e, tá entre aspas, redemocratizar o país. Dragão de Komodo? Lagarto de grandes proporções é flagrado caminhando na praia da Barra. Lula se cerca de petistas bem votados no Nordeste após Edinho ser criticado. Eleição não pode ser sobre quem será o ministro do Supremo a sofrer impeachment, diz Raquel Lira. Ex-presidente, PGR dá aval para Bolsonaro receber visita de Flávio antes do fim de restrição imposta por Moraes. Perturbado e perigoso, líderes da Califórnia reagem à fala de Trump sobre Irã destruir Los Angeles e San Diego. No JC, votação em primeiro turno da PEC do fim da escala 6x1 pode ocorrer na próxima semana. Alcolumbre diz que rito constitucional será cumprido. Lula diz que espera que PEC do fim da 6x1 seja votada no Senado e ataca Flávio. Governo pede ao Supremo para manter MP que proíbe bets no país. Diário de Pernambuco. Direitos humanos. Mais de 800 trabalhadores são encontrados em situações precárias em canaviais de Pernambuco. Fiscalização identificou pelo menos 166 trabalhadores sem registro
e 230 sem proteção facial em cerca

0: de 70 frentes de corte de cana. Após primeiro turno, estudantes da UFPE realizaram ato pró-Lula nesta terça. Menos pelo desempenho e mais pela aprovação da governadora, diz Humberto sobre derrota de João. Folha de Pernambuco. Alcolumbre realiza a primeira sessão de discussão da PEC 6x1 sem cravar data de votação. Após 6 dias morando no aeroporto, caminhoneiro é acolhido por moradora do bairro da Macaxeira. Agora blogs e sites independentes, começando pelo Cafezinho. Sônia Guajajara e os 103 deputados de esquerda na nova Câmara. DCM, Diário do Centro do Mundo. Governo Trump libera US$ 1 milhão para ações contra o Supremo e cita lobby de Eduardo. Recursos foram liberados às vésperas do primeiro turno. Identidade dos beneficiários permanece sob sigilo. Como o Nordeste pode ajudar a salvar de novo o Brasil? Galeri. Exame de sangue que busca sinais de mais de 50 tipos de câncer chega ao Brasil. E no Brasil 247. Edinho obtém neutralidade do PSD e adesões em outros partidos de centro e direita. Lula pode virar e Flávio já atingiu seu teto, diz Mascaro. Mídia. Globo abre apuração interna sobre negócios entre Huck e Vorcaro. Eduardo Guimarães. Ataques ao STF instalaram uma ditadura. 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Coletivo Educacional debate clima de vigilância e perseguição nas escolas. Está no site da Confederação Nacional dos Trabalhadores em Educação. A CNTE realizou na terça-feira, 29 de setembro, uma reunião virtual do coletivo educacional para apresentar o resultado da pesquisa Politização no Cotidiano das Escolas, um olhar para a prática docente. Parceria entre a Escola de Administração de Empresas de São Paulo da Fundação Getúlio Vargas e CNTE. O estudo busca compreender como o contexto social e político atual no Brasil tem afetado o trabalho da educação. Nós vamos apresentar a pesquisa aos governos e basear, inclusive, a nossa luta e nosso discurso em cima de pesquisas reais. Temos aqui uma visão de como andam as condições de trabalho e o adoecimento dos professores e professoras que atuam nas séries finais do ensino fundamental e ensino médio, relatou a secretária de Assuntos Educacionais da CNTE, Odisseia de Carvalho. O estudo contou com a participação de 2.235 docentes. A pesquisa inclui relatos anônimos, que estão disponibilizados no site da Confederação. Acesse cnte.org.br.
1: 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Paulo Freire. Nascimento 19 de setembro de 1921 no Recife. Falecimento 2 de maio de 1997 em São Paulo. Patrono da educação brasileira.
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0: 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Classe trabalhadora é golpeada com o avanço da extrema-direita. Para que os trabalhadores e trabalhadoras não sejam mais penalizados, só nos resta um caminho: escolhermos o candidato para a presidência que está alinhado na defesa de nossos direitos. O texto está reproduzido no site do Sindicato dos Servidores Públicos Federais em Pernambuco. A direita e a extrema-direita saíram ainda mais fortalecidas com as eleições do primeiro turno de 2026. E o que isso significa? Que a classe trabalhadora brasileira sofreu mais um golpe. Com uma avalanche de vitórias no Congresso Nacional e nos estados, os defensores da elite econômica brasileira

0: e do rentismo passam a dominar diversas regiões do país. Importante destacarmos que esses senadores, deputados federais e governadores de direita e extrema direita costumam pautar seus mandatos por ações e votações contrárias aos interesses das trabalhadoras e trabalhadores, com cortes drásticos nas mais diversas políticas públicas. São os conservadores que não querem que nada mude. E o texto prossegue listando numericamente as mudanças para 2027 na Câmara e no Senado, e cita os riscos para a classe trabalhadora: flexibilização de direitos trabalhistas, privatizações, desmonte de serviços públicos, política fiscal e tributária progressiva limitada. Acesse condicef.org.br e visite também sindicep-pe.com.br.
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6: E eu sou Patrícia Serrão. E esse é o podcast onde a gente fala de saúde, direitos e vida real, sem julgamento e com muita troca.
5: Hoje a gente vai mergulhar num tema que ainda carrega muito estigma e muita desinformação. É o transtorno bipolar. E olha, se você já ouviu alguém falar fulano tá bipolar hoje, só porque a pessoa mudou de ideia, fica com a gente até o final, porque a gente precisa conversar.
6: Esse episódio é especial pra gente, porque foi sugerido por um colega aqui da redação que sofre com esse estigma.
5: A gente espera que falar sobre o transtorno ajude a diminuir o preconceito contra quem convive com essa doença. Tal qual a esclerosada aqui, faço questão de dizer que isso não é e não pode ser usado como ofensa. É uma doença.
6: E a gente trouxe a psicóloga Karen Scavatini para explicar com muita clareza o que é essa condição e como reconhecer os sinais, como ajudar quem convive com isso e por que o tratamento faz toda a diferença. Eu já adianto, não é só uma questão de ficar bem ou ficar mal.
5: Exatamente. E bem ao estilo Vide Bula, a gente vai desmistificar, informar e principalmente acolher. Então, bora pro episódio.
6: E a nossa primeira pergunta é sempre a básica. O que é, afinal, o transtorno bipolar? Porque muita gente simplifica associando com aquela pessoa muito emotiva ou que vive mudando de humor.
5: E as coisas não são bem assim 8-80, não é isso, Karen?
7: O transtorno bipolar, ele não é só uma mudança de humor, uma simples mudança de humor. São episódios que vão alterar de uma maneira significativa, ou seja, com grande impacto, o sono, a energia, o pensamento, a forma como a pessoa se comporta e também a forma como uma pessoa funciona.
6: Então, não é só o estado de espírito de alguém. É o sono, a energia, pensamento, comportamento. É o funcionamento inteiro da pessoa que muda durante um episódio.
5: Isso mesmo. E como surge a bipolaridade? É genética?
7: Tem uma questão genética. O gene, ele afeta, ele aumenta essa vulnerabilidade. Então, 70% mais ou menos estima-se que tenha uma herdabilidade. Mas só lembrando, né, que genética não é destino, é só probabilidade.
6: E genética não é destino. Perfeito. Anota essa frase, gente. A Karen explica também que existem tipos diferentes da doença.
5: Sim. O tipo 1 é quando a pessoa teve pelo menos um episódio de mania de uma forma mais extrema. Já o tipo 2 é quando ela tem hipomania, que é uma mania mais leve, junto com episódios de depressão que podem ser prolongados, mas nunca teve uma crise de mania completa. A gente volta nesses conceitos mais na frente.
6: E uma dúvida que surgiu muito: bipolaridade é neurodivergência?
5: É, essa é uma pergunta que a gente escuta direto.
7: Na classificação médica, não. Porque o transtorno bipolar, ele é um transtorno do humor. Enquanto, por exemplo, o transtorno do espectro autista ou o TDAH vão ser condições mais ligadas ao neurodesenvolvimento. Então, o termo que a gente chama de neurodivergência, ele vai ser mais amplo e seu uso para incluir a bipolaridade, ele ainda não vai ser consensual.
6: Então,

0: Embora algumas pessoas se identifiquem como neurodivergentes por viverem com bipolaridade, no consenso médico atual, a condição é classificada como transtorno do humor e não neurodivergência. E tá tudo bem. O importante é a gente respeitar a experiência de cada um.
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2: Agora vamos falar dos sintomas.

0: tem um aumento grande da energia, diminui o sono, ela fala mais rápido, o pensamento dela é rápido, ela pode se sentir muito importante, ou ela tem o que a gente fala que é uma sensação exagerada da sua capacidade. Então, ela pode começar projeto, pode ter muitos gastos, assumir compromissos que são mais impossíveis, por exemplo, dirigir de uma maneira mais imprudente, usar substâncias, fazer abuso de substância, ou se envolver, por exemplo, em comportamentos sexuais ou financeiros de risco.
1: E o mais complicado, a pessoa, na maioria das vezes, não percebe que está adoecendo. Quem percebe são os familiares, os amigos, os colegas.
2: Exatamente. E aí a pessoa pode cair naquela armadilha. Nossa, ela melhorou tanto, tá super bem. Mas na verdade, pode ser o início de uma mania.
1: E a hipomania, Karen?
0: A hipomania, ela apresenta sintomas que são parecidos com o da mania, mas eles são de menor intensidade. Então, é como se ela ficasse um pouquinho mais acelerada do que o normal, dormisse menos, mas ela fica mais sociável, mais criativa, mais confiante, mas às vezes mais irritada também.
2: A depressão também é frequente no quadro do bipolar. Ela tem cara de depressão comum, mas acontece dentro desse ciclo de manias.
0: Já quando a pessoa vai para a depressão, ela pode apresentar tristeza, vazio, também irritabilidade. Ela pode perder interesse nas coisas que ela gostava antes, não ter energia, ter uma falta de esperança, uma dificuldade de concentração e também pode ter alteração de sono, de apetite, além de sentimentos de culpa, de estar com o pensamento mais devagar, movimento mais devagar. E nesses casos podem surgir pensamentos de morte, de autoagressão e até de suicídio.
1: É forte, gente, mas precisa ser dito para a gente entender melhor. E a Karen reforça: existe sim um meio-termo.
0: Existe um meio-termo que daí a gente pode até falar de remissão ou de estabilidade do humor. Então, se estar estável não significa não ter sentimento ou viver a emoção numa linha reta, tá sempre do mesmo jeito, né? Esse zen que a gente falou. Então, a pessoa vai continuar sentindo alegria, tristeza, preocupação, ela vai ficar feliz, mas numa variação que é esperada.
2: Ou seja, estável não é ficar zen o tempo todo, sem sentir nada. É não ficar preso nos polos.
1: Raíssa, outra confusão enorme que existe entre bipolar e borderline. As pessoas jogam tudo no mesmo balaio, mas são coisas diferentes.
2: Bem diferentes. Explica pra gente, Karen.
0: No bipolar, essas alterações elas vão acontecer em episódios que vão durar dias, vão durar semanas, vão durar meses. E durante esses episódios a gente vê essas mudanças, não só de humor, mas também nessas questões que eu falei de sono, de todas essas atividades. Entre os episódios, as pessoas voltam aí ao seu funcionamento habitual. No transtorno de personalidade borderline, a instabilidade ela tende a fazer parte de um padrão mais contínuo. Ela vai no dia a dia de um funcionamento, e aí é emocional, é nas relações e também na sua identidade. Então, essas mudanças emocionais, elas muitas vezes são mais rápidas e elas são mais reativas ao que aconteceu. Especialmente quando a gente fala de situações onde a pessoa percebe rejeição, onde ela se sente abandonada, afastada, ou quando ela está em conflito com alguém.
1: Então, bipolar são longas ondas com momentos de calmaria. Já o borderline é uma montanha-russa, continua muito reativo ao ambiente.
2: E alguém pode ter os dois ao mesmo tempo? Pode, mas é raro. Outra confusão comum é com o TEA, o autismo.
0: E dá muita confusão, Raíssa.
1: Eu
0: Muita
1: imagino.
0: confusão mesmo, porque daí você fica, poxa, será que é borderline? Será que é transtorno do espectro autista? E mesmo quando a gente pega, por exemplo, fazer essa diferenciação se a pessoa tem só depressão, entre aspas, né, mil aspas, ou se a gente está lidando com um transtorno bipolar. O diagnóstico do borderline, ele só pode ser dado depois dos 18 anos de idade.
1: E o bipolar pode começar antes dessa idade, na infância, por exemplo?
2: Pode sim. Inclusive, muitos casos começam na adolescência ou no início da vida adulta, justamente quando os hormônios estão malucos, como a Karen brinca. O diagnóstico exige tempo, observação e nunca pode ser feito com um videozinho de 3 minutos ou numa consulta de 15 minutos.

0: Tipo, e como é o tratamento do transtorno bipolar? Tem cura?
1: É, ainda não tem cura, mas tem controle.
2: O tratamento ele vai sempre ser individualizado, ele vai depender do tipo de episódio que essa pessoa tem, da gravidade, do histórico dessa pessoa, se ela tem outras condições de saúde e se por um acaso ela já tomou outros medicamentos e como que foi essa resposta. E também os seus projetos de vida. Outra coisa é diferenciar se ela está numa fase aguda, ou seja, ela está na mania, ela está na depressão, ou se ela está no tratamento de manutenção, que é fundamental para prevenir outros episódios aí de instabilidade. Então, a gente vai ter desde estabilizadores do humor até usar, por exemplo, alguns antipsicóticos. Aí depende da dosagem, depende do objetivo. Quem vai fazer essa escolha é o médico e ele vai sempre, sempre ponderar benefícios, os efeitos adversos, quais são essas características individuais.
0: E olha só, um erro muito comum. A pessoa melhora, fica estável e acha que pode parar de tomar o remédio.
2: O fato dela entrar em remissão ou ela tá mais equilibrada não significa que ela pode parar a medicação porque ela melhorou. Ela está daquele jeito justamente porque ela está tomando a medicação. E aí interromper a medicação por conta própria pode favorecer grandes recaídas.
1: Fora a medicação, a boa e velha dupla psicoterapia e psicoeducação é fundamental. E tem dois pilares que a Karen não cansa de repetir: sono e rotina.
2: Porque o sono, para a maioria das pessoas, não vai ser um detalhe só, né? A gente está falando de uma necessidade de dormir para que ela possa se restabelecer mesmo.
0: Sono e rotina. Parece simples, mas faz toda a diferença na estabilidade do humor.
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1: Agora a parte prática que é muito importante. O que fazer quando a gente percebe que tem um amigo, um familiar, um colega que convive com o transtorno bipolar e está entrando em crise? E mais, o que a gente nunca deve fazer?
2: Ajudar é sempre importante, Raíssa, mas acho que tem algumas coisas que a gente pode fazer, por exemplo, antes da crise. Então, elaborar o que a gente chama de plano de crise, que eu vou falar daqui a pouquinho, é algo bem interessante quando a pessoa está estável. Entender junto com ela quais são esses primeiros sinais que ela tem, quais são os profissionais que precisam ser contactados, procurados em cada situação e que serviços, então, procurar e quem mais pode ajudar dentro dessa rede. É família, é amigo, é alguém do trabalho. E sempre esses planos, eles precisam respeitar uma autonomia, né? A pessoa, ela é parte desse plano, ela não é simplesmente um paciente. Ela precisa ter voz ativa dentro de todo esse plano. E sempre, sempre que possível, construir isso com a participação dela.
0: E a Karen tem outras dicas valiosas. Primeiro, sobre a fase da mania.
2: Fugir de acusação, tentar falar de uma maneira mais calma, mais clara, ou seja, usar palavras de mais fácil entendimento. Pode descrever para ela alguns comportamentos mais concretos. Por exemplo, percebi que você não dormiu nos últimos dias, percebi que você está falando mais rápido, eu percebi que aquelas suas ideias de dar conta de mil coisas ao mesmo tempo voltaram. Então a gente fala isso, ao invés de virar para a pessoa e falar, você está perdendo o controle. Reduzir estímulo, reduzir discussão, festa, compromisso social, ou seja, situações que tirem a pessoa da rotina e que aumentem a agitação. Obviamente, se possível, zerar a bebida alcoólica, né? Porque isso também vai tirar a pessoa do seu equilíbrio. Incentivar que ela consiga ter um contato rápido com o psiquiatra, percebeu que tem algum sintoma, que está saindo do controle, que está mudando, tem que ir no médico. Outras coisas, adiar grandes decisões financeiras, grandes viagens, assinatura de grandes contratos, de fazer compras elevadas.
1: Mas e se a pessoa está numa fase de risco, de gastar muito ou de se colocar em perigo?
2: Ajudar a pessoa a reduzir, por exemplo, o acesso a cartões de crédito, a grandes quantias de dinheiro, a carros e algumas outras situações de risco. E aí, é claro que a gente não vai contra o que a pessoa está sentindo, no sentido de que você não vai falar para ela que ela está delirando, mas você pode falar para ela, olha, eu percebo que isso parece muito real para você, né? Que isso tudo que está acontecendo para você é muito real, mas eu estou preocupado e a gente precisa procurar ajuda.
0: Agora, se a pessoa está na fase depressiva,
2: se aproximar, ouvir, demonstrar que o

0: o sofrimento, ele está sendo levado a sério. Evitar essas soluções rasas e simplistas. Pensa positivo, reaja, você precisa se esforçar, vamos lá, faz alguma coisa. Outra coisa, perguntar de uma forma direta, mas claro, muito respeitosa, sobre pensamentos de morte ou de suicídio. Porque se a pessoa está pensando em fazer alguma coisa, a gente só vai saber perguntando.
1: Mas isso é muito difícil e muito delicado também.
2: Demais, nem consigo imaginar como fazer essa pergunta.
1: A Karen sugere a técnica do funil invertido.
0: Então a gente vai de perguntas mais abertas para perguntas mais fechadas. Você não começa logo de cara falando, ah, você já tem como se matar. Você vai do mais aberto para o mais fechado. Se essa pessoa falar que sim, então você fala, puxa, mas isso tem acontecido muito, você tem pensado muito nisso? Você consegue afastar esses pensamentos? Porque isso também vai dar para a gente uma ideia de quanto do dia ela passa pensando nisso, ou se é alguma coisa que passou na cabeça dela e foi embora. Qualquer pessoa pode ter um pensamento de suicídio alguma vez na vida e isso ser completamente normal. É o que vai dizer para a gente que isso precisa de uma atenção maior é se esse pensamento fica mais forte, mais frequente e se a pessoa não consegue afastar esse pensamento.
2: E se a gente sentir que o risco é iminente?
0: Se ela falar que vai fazer logo, aí é o caso de chegar a procurar um hospital psiquiátrico ou um pronto-socorro psiquiátrico. Se essa pessoa falar que vai fazer naquele momento, é ligar para os bombeiros.
1: E o que a gente nunca deve fazer, Karen? Eu acho que isso é até mais importante da gente conversar.
0: Humilhar, ameaçar, ridicularizar, dizer que é drama, falta de vontade, que é falta de fé, coisa que infelizmente a gente ainda escuta muito. Tentar não confrontar essa pessoa, não mudar medicamento ou dose por conta própria, e não guardar segredo quando a pessoa está falando que vai fazer alguma coisa com ela. É claro que, assim, na teoria é mais fácil do que na prática. E o cuidador, ele acaba ficando muito cansado da situação, de repente novamente estar tá passando por aquela situação. Então, o cuidador, ele também precisa de uma ajuda. Não só para entender como manejar as situações, mas também para lidar com o impacto de uma doença ou de um transtorno na vida dele.
2: E uma dúvida sincera: quando a pessoa está triste, a gente deve mudar de assunto para animar?
0: O ideal é que a gente fale sobre o que está acontecendo para tentar resolver. Agora, pode ser que essa pessoa esteja muito reativa, que ela não queira falar sobre isso. E aí você pode falar, olha, então tá bom, a gente vai mudar de assunto, mas saiba que eu estou aqui para o que você precisar. Mas saiba que eu estou preocupada e que eu vou tentar voltar nesse assunto com você em algum outro momento.
1: Perfeito. É respeitar o tempo do outro, mas não fugir do que precisa ser dito.
2: Raíssa, a Karen deixou um recado super importante para quem precisa de ajuda e não tem condição de pagar um tratamento particular.
1: Sim, a gente sabe que os atendimentos de saúde mental no SUS podem ser mais difíceis, mas ela citou uma ferramenta que eu mesma não conhecia e que eu achei sensacional.
0: E para quem não tem condições de pagar um profissional particular, que existe o mapa da saúde mental, pelo mapasaudemental.com.br, que tem os locais gratuitos de saúde mental, de atendimento em saúde mental no país inteiro. Então, essa ideia de que não sei aonde ir, entra lá que você acha.
2: Vamos até repetir o endereço. Anota aí: mapa.saudemental.com.br.
1: Karen, ainda existe muito preconceito relacionado a transtornos de humor como a bipolaridade. Que recado a gente pode deixar para as pessoas que vivem essa realidade?
0: Para quem precisa de ajuda, que não tenha receio de procurar o psiquiatra, não tenha receio de falar com o psicólogo, que a gente ainda tem muito estigma com relação a tudo isso, né? Que é muito melhor ter um tratamento do que passar a vida sofrendo.
2: Muito melhor ter tratamento do que passar a vida sofrendo. Concordo plenamente.
1: E a gente quer reforçar: se você está passando por isso, você não está sozinho. Se conhece alguém que está passando, sua escuta e sua presença fazem toda a diferença. E lembre-se: nunca é frescura, nunca é falta de fé, nunca é falta de vontade. É saúde. E saúde a gente cuida.
2: E com carinho, informação e sem julgamento.
1: Esse foi o Vidbula de hoje. E aí, gostou do episódio? Então já manda seu recado pra gente pelo e-mail vidbula@ebc.com.br.
2: Lembrando que todos os nossos episódios estão disponíveis nas plataformas de áudio no site da Rádio Agência Nacional, além da versão traduzida em Libras no YouTube.
1: O Vidbula é uma produção original da Rádio

0: Agência Nacional, veículo público de mídia da EBC.
1: Ideia e apresentação de Patrícia Serrão e Raíssa Saraiva, edição de Bia Arcoverde.
0: Em Brasília, áudio de Josemar França. No Rio de Janeiro, áudio e sonoplastia de Tony Godoy.
1: Para mais informações, vide bula.
0: Tchau, tchau.
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1: Bom dia mesmo. Na audição de hoje, um presente de boa música popular brasileira. Vamos trazer um instrumentista maravilhoso, Cláudio Almeida. E um CD mais maravilhoso ainda, que se intitula Cláudio Almeida, é o CD título. Mas chama atenção para a faixa número 6, o Bolero de Ravel.

0: Nós estamos apresentando pela Universitária Cláudio Almeida, em nome da boa música popular brasileira. Um pequeno intervalo e a gente volta dentro de instantes.
1: 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Vamos fazer um pequeno intervalo e voltaremos dentro de instantes com a segunda parte deste programa. Bom dia.

0: 7:29.
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Estamos de volta pela Universitária, estamos de volta apresentando Cláudio Almeida. Um presente à boa música popular brasileira. O programa de hoje faz parte das novas séries do programa Bom Dia Mesmo, trazendo para vocês novos autores, novas composições. E o programa de hoje é especialíssimo, porque o compositor é da melhor qualidade. Cláudio Almeida.

Espero que vocês tenham gostado do programa de hoje. Bom dia mesmo. Apresentação do José Mário Estregésilo, edição de Chico Rocha. Um

0: Grande abraço a todos. Até a próxima audição. E um bom dia, claro. Bom dia mesmo.
1: 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Até a próxima audição. Um grande abraço a todos e um bom dia. Bom dia mesmo.
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7: Ana Carolina Pelis. Em Paris, céu nublado, os termômetros marcam 17 graus. Estes são os destaques desta quarta-feira, 7 de outubro. Israel rememora terceiro aniversário do ataque do Hamas, ainda muito presente no cotidiano dos sobreviventes. Após uma mobilização massiva de estudantes na terça-feira, governo francês faz anúncios e tenta conter crise. Donald Trump elogia fusão entre Paramount e Warner. Negócio é avaliado em cerca de 110 bilhões de dólares. Estas e outras notícias a seguir. Israel rememora nesta quarta-feira o terceiro aniversário do ataque do Hamas em 7 de outubro de 2023. As celebrações deste ano têm uma dimensão particular por acontecerem às vésperas de eleições gerais e serem as primeiras desde que o cessar-fogo entrou em vigor no ano passado na faixa de Gaza. Cerimônias estão previstas ao longo do dia para prestar homenagem às vítimas do ataque, que resultou na morte de 1.221 pessoas, 251 foram raptadas e levadas à força para Gaza, incluindo 44 já mortas. Para os israelenses, o ataque do Hamas ainda está muito presente, como conta o correspondente da RFI em Israel, Henry Galski, que conversou com uma sobrevivente brasileira.
9: Longe do jogo político, Pérola Gás procura reconstruir a sua vida. Desde 1993, ela vive no Kibbutz Beeri, uma das comunidades do sul de Israel atacadas pelo Hamas no dia 7 de outubro. 10% dos residentes do Kibbutz Beeri foram mortos. Pérola permaneceu trancada num abrigo durante cerca de 20 horas ao lado das duas netas, então com 6 e 10 anos de idade. Meados do próximo ano, após o processo de reconstrução do Kibbutz, o plano é que os moradores retornem.
10: Realmente voltou.

0: voltar para o lugar em que vivia, em Kibbutz Be'eri. Eu sei que é minha casa, mas é uma casa que não me traz segurança. A sensação de que sempre eles voltarão e que pode acontecer outro evento como esse. Infelizmente, gostaria de me sentir como eu era sempre, mas sinto que não vou poder voltar a ser o que era.
1: A direção do kibbutz estima que 90% dos moradores que sobreviveram deverão regressar até o prazo máximo estipulado de julho de 2027. Os membros da comunidade têm até março do ano que vem para decidir.
2: Você ouviu Henri Gauss, que é correspondente da RFI em Israel. Ainda no Oriente Médio, nova escalada no conflito entre a Arábia Saudita e os Houthis. O Ministério dos Transportes do Iêmen informou que os Houthis iemenitas, aliados do Irã, atacaram na quarta-feira o aeroporto internacional de Aden, no sudoeste do país. A ofensiva foi realizada com mísseis balísticos e drones carregados de explosivos. A coalizão, liderada pela Arábia Saudita, também declarou ter interceptado e destruído mísseis balísticos disparados pelos Houthis em direção a Riad, a capital saudita, e a Khamis Mushait, cidade no sudoeste do reino. Os combates ocorrem há semanas em várias frentes no Iêmen, enquanto a guerra civil no país voltou a se intensificar com o conflito entre os Estados Unidos e o Irã. Após uma mobilização massiva de estudantes na França na terça-feira, o governo francês tenta amenizar a crise. O ministro do Interior, Laurent Nunez, anunciou nesta quarta-feira a suspensão do uso de granadas de efeito moral após um manifestante de 15 anos ter a mão arrancada. Ao todo, 215 alunos e 85 profissionais da educação foram feridos durante as manifestações e cerca de 800 agentes de segurança, segundo a polícia. A União Sindical de Estudantes do Ensino Médio e a União Estudantil convocam novos bloqueios nesta quarta-feira e a realização de novas marchas na quinta-feira em Paris e em outras cidades. Segundo o governo, as aulas continuam suspensas parcial ou totalmente em 528 escolas de ensino médio, 41% a menos que na terça-feira. O primeiro-ministro Sébastien Lecornu fará um pronunciamento nesta noite sobre as manifestações, mas também sobre outras crises que o governo enfrenta, como a disparada dos preços dos combustíveis, a crise agrícola ligada à seca e a situação financeira do país. Trump elogiou a fusão entre Paramount e Warner, finalizada na terça-feira. Avaliado em cerca de 110 bilhões de dólares, o negócio cria um dos maiores conglomerados de mídia e entretenimento dos Estados Unidos. Mais informações com a correspondente da RFI em Washington, Patrícia Vasconcelos.
3: O presidente Donald Trump elogiou a fusão entre a Paramount e a Warner, finalizada depois que a Suprema Corte dos Estados Unidos rejeitou uma tentativa de última hora de bloquear o negócio. Eu perguntei ao presidente sobre a decisão e Trump disse que estava sendo informado naquele momento sobre o desfecho. Disse que vai ser uma ótima empresa com pessoas fantásticas. O negócio cria um dos maiores conglomerados de mídia e entretenimento dos Estados Unidos. A nova empresa começa com um desafio financeiro, cerca de 80 bilhões de dólares em dívidas. Trump aproveitou a pergunta para elogiar a economia americana e afirmou que o país vai bem economicamente. A decisão que abriu o caminho para a conclusão da fusão foi tomada pela ministra da Suprema Corte, Elena Kagan. Ela rejeitou um pedido emergencial de 5 consumidores que tentavam suspender a operação, alegando riscos à concorrência. Patrícia Vasconcelos, de Washington, especial para a Rádio França Internacional.
2: E os Estados Unidos e a Organização Mundial da Saúde pediram na terça-feira que a Rússia demonstre transparência após a morte de uma técnica de laboratório de um instituto de pesquisa na Sibéria que estuda a peste. Donald Trump anunciou que conversaria sobre o assunto com o presidente russo Vladimir Putin. As autoridades russas negaram a implementação de medidas sanitárias após a morte da jovem de 28 anos, que foi noticiada na semana passada por vários veículos de imprensa. Russos. Em novas diretrizes comunicadas nesta quarta-feira, a OMS diz que medicamentos e cirurgia bariátrica não são a resposta para a obesidade em crianças menores.

0: De 10 anos, conhecidos principalmente pelos nomes Ozempic, Wegovy ou Monjaro, os medicamentos da classe dos GLP-1 são utilizados para promover a perda de peso ao reproduzir a ação de um hormônio que estimula a insulina e aumenta a sensação de saciedade, e é sobre esses remédios que a OMS diz que não são ideais para o tratamento da obesidade em crianças. E para mais informações sobre a OMS, as novas diretrizes e outros assuntos, visite o site da RFI Brasil.
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0: Você ouve a RFI. A seguir em nossa programação, 3 anos depois dos ataques do Hamas a Israel, a imprensa francesa mostra um conflito que continua produzindo consequências profundas. Logo após, você confere uma entrevista com Virgínia Cambuci, a cantora e compositora brasileira, fala de seu novo trabalho e de seus shows na França. Em seguida, você ouve uma reportagem sobre a tentativa da França de reduzir gastos sociais para conter déficit e evitar a gravamento da dívida. Mas antes, vamos em linha direta com Israel, no dia em que o país lembra os 3 anos dos ataques de 7 de outubro. Nosso correspondente Henry Gauss, que faz uma análise do impacto deixado na sociedade israelense.
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3: 3 anos depois, Israel ainda tem muitas feridas abertas desde os ataques de 7 de outubro de 2023. Às vésperas das primeiras eleições gerais desde a ação do Hamas, que mudou o Oriente Médio, a sociedade ainda segue profundamente marcada. Vamos a Israel entender a situação de momento às vésperas das eleições gerais e o impacto do 7 de outubro com Henry Gauski, correspondente da RFI no país. Olá, Henry, bom dia. Como está a sociedade israelense 3 anos depois dos ataques?
4: Se para o resto do mundo o foco está na faixa de Gaza, nas mortes de milhares de palestinos e nas frentes de guerra que continuam em aberto, em Israel é como se o tempo tivesse parado. Nós, enquanto sociedade, falamos do 7 de outubro como se fosse ontem ou hoje. O governo e o país não pararam. É só quando se para e se reconhece que algo aconteceu é que é possível iniciar o processo de luto pelo que se perdeu, afirma Tully Flint, um dos principais especialistas israelenses em estresse pós-traumático. O Ministério da Defesa de Israel e o Instituto Nacional de Seguros divulgaram os números atualizados de mortos desde os ataques do Hamas. 1.029 civis assassinados, além de 1.153 membros das forças de segurança. Do outro lado da fronteira, o Ministério da Saúde da Faixa de Gaza, controlado pelo Hamas, registra 74 mil mortos. O Ministério não diferencia civis de combatentes.
3: Henry Gauski, qual o cenário político que antecede as primeiras eleições gerais no país desde os ataques do Hamas?
4: Há menos de 20 dias das eleições, a taxa de aprovação ao governo do primeiro-ministro Benjamin Netanyahu continua em tendência de queda. Dados do Instituto de Democracia de Israel mostram que a desaprovação pessoal dos israelenses ao primeiro-ministro oscila entre 57% e 60%. O Índice de Democracia de Israel aponta que apenas 26% dos cidadãos declaram que se sentem plenamente representados pelo atual sistema político, o número mais baixo registrado desde 2003. Apesar disso, segundo as pesquisas, o Likud, partido liderado por Netanyahu, ainda consegue obter cerca de 20 dos 120 mandatos do Knesset, o parlamento. O número é inferior ao conquistado nas duas eleições anteriores, em 2022 e 2021, quando o partido obteve, respectivamente, 32 e 30 assentos. No entanto, as sondagens também apontam que, mesmo com 20 assentos, a legenda liderada por Netanyahu deverá ser a segunda força no Knesset, atrás apenas do recém-criado Yashar, partido de centro-direita, liderado pelo ex-general Gadi Eisenkot. A votação não é sobre o dia 7 de outubro, sobre a reforma judiciária ou sobre o recrutamento dos Haredim, os judeus ultra-ortodoxos, para o exército. É sobre se o eleitor odeia mais a direita ou a esquerda, árabes ou judeus. Netanyahu é muito hábil em transformar o medo em ódio, diz Uriel Abulov, professor de ciências políticas na Universidade de Tel Aviv e na Universidade Cornell, nos Estados Unidos.
3: E aí você conversou com uma sobrevivente dos ataques do Hamas, uma brasileira. Qual é a

0: visão dela.
1: Longe do jogo político, Pérola Gás procura reconstruir a sua vida. Desde 1993, ela vive no Kibbutz Beri, uma das comunidades do sul de Israel atacadas pelo Hamas no dia 7 de outubro. O Kibbutz é uma comunidade coletiva baseada na agricultura e também hoje em indústrias tecnológicas e que tem como inspiração princípios socialistas de igualdade e propriedade. Nos ataques de 7 de outubro, 10% dos residentes do Kibbutz Beri foram mortos. Pérola permaneceu trancada num abrigo durante cerca de 20 horas ao lado das duas netas, então com 6 e 10 anos de idade. Em meados do próximo ano, após o processo de reconstrução do Kibbutz, o plano é que os moradores retornem.
2: Realmente voltar para o lugar em que vivia, em Kibbutz Beri. Eu sei que é a minha casa, mas é uma casa que não me traz segurança. A sensação de que sempre eles voltarão e que pode acontecer outro evento como esse. Infelizmente, gostaria de me sentir como eu era sempre, mas sinto que não vou poder voltar a ser o que era.
1: A RFI entrou em contato com o Kibbutz Beri para buscar uma estimativa numérica sobre o retorno dos moradores. A direção do Kibbutz estima que 90% dos moradores que sobreviveram deverão regressar até o prazo máximo estipulado de julho de 2027. Os membros da comunidade têm até março do ano que vem para decidir.
0: Muito obrigado, Henri Galski, correspondente da RF em Israel, que participou do Linha Direta de hoje.
3: A imprensa hoje. Ana Carolina Peliz.
4: 3 anos depois dos ataques do Hamas a Israel, a imprensa francesa mostra um conflito que continua produzindo consequências profundas. Em artigo de opinião no Libération, o escritor israelense Etgar Keret argumenta que o trauma do 7 de outubro se transformou em um estado permanente da sociedade israelense. Segundo ele, a população vive como se o massacre ainda estivesse em curso, alimentada tanto pelas lembranças das vítimas e dos reféns, quanto pelo discurso político do primeiro-ministro Benjamin Netanyahu. O Le Monde traz o testemunho de Omer Shem Tov, israelense de 23 anos, sequestrado no Festival Nova e mantido por 505 dias em túneis do Hamas. O jovem descreve condições extremas de cativeiro, com fome, isolamento, trabalhos forçados e humilhações. A reportagem destaca que mesmo após a libertação dos últimos reféns em outubro de 2025, a ferida aberta pelo ataque que matou cerca de 1.200 pessoas e resultou em 251 sequestros permanece profunda em Israel. Em Gaza, o cenário retratado pelo Le Figaro é o de uma reconstrução praticamente paralisada. Um ano após o cessar-fogo de outubro de 2025, milhares de famílias ainda vivem em prédios destruídos ou acampamentos improvisados, enquanto a maior parte da infraestrutura permanece em ruínas.
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0: Hoje, a RFI tem o prazer de receber a cantora, compositora e instrumentista Virgínia Cambuci. Nascida no Tocantins, criada em Fortaleza e radicada aqui na França, ela construiu uma trajetória artística influenciada pela música popular brasileira, pelo jazz e ritmos afro-brasileiros contemporâneos. Bem-vinda à RFI, Virgínia.
1: Muito obrigada pelo convite, Adriana.
0: Virgínia, para quem não conhece ainda o seu trabalho, apesar do sucesso de um single que você gravou com o Raí, Subindo a Ladeira, fale um pouco da sua trajetória. Há quantos anos você faz essa ponte entre a cultura brasileira e diferentes universos musicais?
1: Na verdade, eu comecei a música muito cedo, aos 13 anos de idade, cantando gospel. Mas foi aos 17 anos que eu comecei a trabalhar com a música no Brasil, já em Fortaleza. E viajei para a Espanha já com 22 anos de idade. Desde então faço essas viagens entre Espanha, França, e hoje eu vivo aqui na França desde 2011.
0: Em 2015, aqui mesmo, você lançou o álbum

0: tantas histórias para contar, que já levava essa diversidade aí de influências, incluindo uma faixa em francês. O que inspirou esse trabalho e que lugar ele ocupa hoje na sua trajetória com esse recuo aí de 11 anos?
1: Exatamente, o álbum que se chama Tantas Histórias para Contar, realmente eu tenho muitas histórias, não dá tempo hoje, mas enfim, resumindo, foi um trabalho onde eu pude escrever as experiências que eu pude viver desde a minha saída do Brasil na Espanha e aqui na França, e por isso exatamente na França, uma das músicas que eu fiz em francês, que eu ousei a fazer a primeira composição em francês, que se chama Les Nuages Gris de Paris, foi para explicar os dois primeiros anos que foram anos difíceis.
0: As nuvens cinzentas.
1: Exatamente,
0: de Paris, né?
1: Exatamente. Já não lembrava mais o Brasil e não parecia muito com a Espanha tampouco. Ele ocupa ainda uma história muito grande na minha vida, esse álbum, porque até hoje eu faço festivais de música do mundo com esse álbum.
0: Agora você está apresentando o álbum Après Tout. Que temas e sonoridades estão nesse novo disco?
1: Après Tout, para mim, que é depois de tudo, né? Eu digo depois de tudo, depois da Covid, depois de uma separação, depois do nascimento do meu filho, depois de todas essas histórias, eu ainda consegui voltar a escrever e a compor e fazer novas canções e seguir uma luta que é constante, porque eu sou um artista independente, então não tenho sempre uma produção que está comigo. Então eu digo que mesmo apesar de tudo, depois de tudo isso, eu volto a atacar com outras composições, mais no universo do jazz brasileiro.
0: Tem um registro pessoal, mas também uma parte de investigação musical nas canções que você apresenta. E ao longo da carreira você tem atuado com diferentes formações de músicos, e é o caso também em Après Tout. Essas formações vão de projetos mais intimistas, grupos maiores. O que esses encontros musicais trazem para a sua criação?
1: Exato. Eu tenho a sorte de ter encontrado músicos extraordinários desde o começo da minha carreira, e aqui na França não foi diferente. Então, para cada formação, por exemplo, para a World Music, então eu preciso de pessoas que possam me dar esse som que eu estou buscando, né, para a música afro-brasileira, ou então para o jazz, que seja um jazz, mas que não esteja distante da música brasileira, da bossa nova. Então, por isso, eu sempre estou mudando de alguns músicos que são mais específicos nos meus projetos.
0: Como é que foi essa colaboração com o Raí na canção Subindo a Ladeira? Como foi o retorno do público?
1: Há dois anos atrás, eu fiz uma celebração de 25 anos de carreira, e era um clube de jazz que se chamava Barbizon em Paris, e Raí, ele veio junto com a Vivi, a esposa dele, eles vieram para o meu concerto, e desde então eles começaram a vir de vez em quando onde eu pudesse cantar a presença. E eu tinha escutado ele cantar um pouco, eu tinha escutado o som da voz, ele falou assim, espera, mas ele canta também. Então aí eu pensei, no ano do Brasil da França, seria uma ótima ocasião de convidar alguém que não seja somente a voz, mas que seja uma imagem que representa bem o nosso país, e eu acho que o Raí era legítimo para esse convite. E ele não hesitou, eu fiquei receosa, porque é um convite a gente convidar para cantar, e falou assim, pô, mas eu não sou cantor. Eu falei assim, não, você pode cantar, você canta também, porque eu escutei. E falou assim, tá certo, a gente vai fazer isso. E ele aceitou o convite generosamente, como sempre, uma pessoa generosa como o Raí, e deu tudo certo.
0: Virginia, nesse 8 de outubro você estará no Café de la Danse aqui em Paris, apresentando com o grupo Cambuci, que é o projeto autoral seu, um show estilo world music afro brasileiro. O que o público vai ouvir nessa ocasião?
1: Primeiramente eu queria agradecer rapidamente aqui a produção do Prodastar, que está produzindo esse show, que pra gente é uma grande oportunidade. Essas músicas foram compostas pelos três músicos, que é Ivo Abadi, Rodrigo Viana na guitarra e eu. E a gente decidiu fazer letras de músicas que sejam positivas. Então a gente vai falar sobre a luta da mulher, a gente vai falar sobre a natureza, a gente vai falar sobre o dia a dia, mas sempre com muita positividade. E com os ritmos de música afro-brasileira, que tem sol pra todo lado.
0: Com certeza. Então, convite para ouvir aí as interpretações, canções e composições da Virginia Cambuci.
1: Exatamente.
0: Muito obrigada.
1: Corre
0: e sucesso para você.
1: Muito obrigada.
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3: Maria Paula Carvalho.
2: A França gasta mais do que arrecada. O resultado é um déficit público elevado e uma dívida que já se aproxima de 3,5 trilhões de euros. Sem medidas de controle,

0: Atenção, o governo calcula que o déficit poderá chegar a cerca de 6,5% do Produto Interno Bruto em 2027. Para evitar esse cenário, o primeiro-ministro Sébastien Lecornu pretende encontrar aproximadamente 54 bilhões de euros em economias, o equivalente a cerca de 319 bilhões de reais. O desafio é enorme. Ao longo de décadas, a França construiu um dos sistemas de proteção social mais abrangentes da Europa, mas as contas públicas estão sob pressão. Em 2025, o déficit alcançou 5,1% do PIB, bem acima do limite de 3% fixado pelas regras da União Europeia. Ao mesmo tempo, o crescimento econômico segue fraco. O Banco Central francês reduziu a previsão de crescimento para apenas 0,4% em 2026. Por enquanto, contudo, não há risco imediato de perda de confiança dos investidores, como explica o professor associado de Economia e Finanças da Neoma Business School, Gabriel Jimenez Roche.
1: Os horizontes de pagamento da dívida são bem equilibrados, né? No entanto, o problema que o mercado começa a ver é que a dívida vai crescendo e a França não demonstra nenhuma capacidade de reformar o gasto. E há um consenso global de que a França já cobra imposto demais.
0: Para equilibrar as contas, o Executivo propõe uma série de medidas que ainda precisarão ser discutidas e aprovadas pelo Parlamento. Entre elas está uma contribuição dos aposentados, estimada em menos de 6 bilhões de euros. Martine, de 75 anos, está preocupada.
2: Eu tenho obras para fazer, isso vai ser complicado com os cortes. Assim fica difícil se projetar no futuro.
0: Jean-Claude, também aposentado, aposta na falta de consenso político.
3: É um balão de ensaio para saber até onde ele pode ir. Mas como nenhum partido quer fazer economias no orçamento, eu não vejo outro resultado senão um impasse.
0: O governo também avalia o congelamento de alguns benefícios sociais, como o auxílio moradia. Os servidores públicos também poderão ser afetados. A ideia é congelar o índice utilizado para reajustar salários, numa tentativa de conter o avanço das despesas da administração pública. Marine Tondelier, secretária nacional do partido Os Ecologistas, questiona.
4: Quem deverá fazer esforço? São aqueles que frequentemente acabam penalizados. Os trabalhadores precários, os jovens, os doentes, os funcionários públicos. É injusto e isso não pode acabar bem.
0: Na área do trabalho, a meta é economizar cerca de 2 bilhões e meio de euros por meio da revisão de programas de apoio ao emprego criados durante a pandemia e de mecanismos de formação profissional.
5: Feira tem mais. E a gente segue agora com Karnak.

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1: 8:28.
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4: 99 graus.
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1: Olá, confirmou.

0: contrariando todas as previsões. A disputa pela presidência da República vai ser decidida no segundo turno. Flávio Bolsonaro chega com vantagem, com 47,03% dos votos válidos, enquanto Lula chega com 45,16%. No domingo, os eleitores também decidiram quem vai ocupar as 513 cadeiras da Câmara dos Deputados e as 54 vagas disponíveis para o Senado. Para fazer uma análise com a gente desses resultados nacionais no primeiro turno, vamos conversar com Inácio França, jornalista e diretor de conteúdo da Marco Zero. Inácio, seja bem-vindo aqui ao Opinião Pernambuco, prazer te receber.
1: Muito obrigado, é sempre um prazer mais uma vez estar aqui, é um programa muito emblemático da mídia pernambucana. Opinião tá no coração aqui de muita gente.
0: Coisa boa. Vamos lá, que a conversa aqui é longa hoje.
1: Vamos lá.
0: As primeiras pesquisas, Inácio, um dia antes das eleições, no sábado, davam que esse segundo turno de fato ia acontecer, mas davam Lula chegando com vantagem sobre Flávio Bolsonaro. O que é que você acha que explica essa inversão?
1: Vamos lá. Desde que saiu o resultado, a gente escuta muita coisa, lê muita coisa, acompanha muitos programas, muitos debates, e antes também já vinha acompanhando algumas análises, algumas interpretações de cenários que estavam sendo feitas na mídia nacional. Eu acredito que, eu quero acreditar que essa virada, né, essa aparente virada de Flávio Bolsonaro aos 45 do segundo tempo, na reta final da campanha, ele talvez tenha se dado em relação a uma migração consistente dos votos dos candidatos menores, principalmente de Caiado, do Renan, do Augusto Cury, parece que foi o que mais desidratou, e do Zema, que no final das contas ficou, se eu não me engano,
0: menos de 1%.
1: Com menos de 1%. Um ex-governador de um dos estados mais importantes do Brasil ficou com 0,27%, se eu não me engano. Eu acho que houve a desidratação dos votos desses candidatos para Flávio Bolsonaro na reta final da campanha, nos últimos dias, impulsionado muito por um movimento ali que tenha dado uma crise, talvez uma aparente crescida ou interpretação dessas pessoas que talvez Lula ganhasse no primeiro turno, que o próprio Lula fez questão de ressaltar. E aí prevaleceu o sentimento anti-Lula, o sentimento anti-governo, o sentimento anti-sistema. E na reta final as pessoas trocaram de voto para evitar uma vitória de Lula e quase proporcionou uma vitória de Flávio Bolsonaro no primeiro turno. Então, essa é uma das explicações possíveis. Não sei se é a única, mas eu acho que isso contribuiu bastante.
0: Entre as cinco regiões do Brasil, né, Lula só ganha em uma, né, só ganhou em uma nesse primeiro turno, que foi o Nordeste. Por quê?
1: Bom, eu acho que aqui na região Nordeste, acho que a memória e os reflexos das políticas públicas dos últimos anos, né, tanto desses quatro anos do governo Lula quanto dos governos Lula e Dilma, ela se mantém decorrente de uma mudança de padrão de vida, né, de várias comunidades dos vários estados. Algumas dessas vitórias elas podem ser, em alguns estados pode ser reforçada pela relação mais consistente que o Partido dos Trabalhadores tem com os movimentos sociais organizados nos estados. E eu estou falando da Bahia, eu estou falando do Rio Grande do Norte, eu estou falando até da Paraíba, onde o governador não é do PT, mas é do PP, mas foi aliado, foi apoiado por Lula e apoiado pelo PT lá. E eu estou falando do Ceará e do Piauí. São os estados onde a relação do PT com os movimentos sociais organizados é bem mais forte, é bem mais sólida do que o que acontece, por exemplo, em Alagoas, o que acontece até mesmo em Pernambuco, onde o PT tem uma relação com o MST e tal, mas essa relação com os movimentos é muito mais difusa, até porque aqui existe um fenômeno. Em Pernambuco, o PT teve que conviver, tem que conviver já há décadas, né, com um fenômeno histórico muito mais enraizado do que o próprio PT aqui, que é o arraizismo, né, e depois o Eduardo Campismo, digamos assim, ou o campismo, né? Mas o arraizismo e seus frutos, e seus descendentes, que é um fenômeno, é um bloco político mais consistente,

0: mais antigo até do que o próprio PT. Mas eu acho que tem a ver com isso, tem a ver com a memória das políticas públicas, com a mudança de vida que passou de geração para geração. E isso tem uma contrapartida, exatamente. Vários analistas falam, vários intérpretes, vários cientistas sociais falam do ressentimento. O Felipe Nunes, do Instituto Quest, ele fala muito isso, do Instituto Quest de Pesquisas de Opinião. Pelo menos foi o último que eu ouvi falar sobre o ressentimento que é percebido nas pesquisas de opinião daqueles estados que eram eternamente privilegiados pelas políticas públicas, né, das regiões Sul e Sudeste. Há um ressentimento, por quê? Porque no Nordeste a melhoria de vida se deu num ritmo mais acelerado do que no eixo Sul-Sudeste. Então, há um ressentimento social que é percebido pelas pesquisas de opinião.
1: E a gente teve aí, você comentou, né, sobre a desidratação de algumas candidaturas, né, que é Cury, Renan, e
0: Caiado.
1: Caiado também, e Zema.
0: Zema.
1: Mas aí Cury, Renan e Caiado terminou esse primeiro turno com 2% das intenções de voto, cada um ali. Para onde você acha que vai migrar o voto desse eleitor?
0: Olha, eu pessoalmente não acho muita coisa, não. Até porque eu vou repetir aqui coisas que eu escutei, que eu falei, que eu vi nas pesquisas, eu vi nas planilhas das pesquisas, nos resultados completos das pesquisas das últimas 2 semanas antes da eleição. Esse percentual pequeno, 4% de Caiado, 3% de Augusto Cury, algumas pesquisas, 2 em outra, 3 em outra e tal, indicam, está embutido nesses números que pelo menos um terço dos votos, 30% na maioria dos casos, ele, por incrível que pareça, se deslocava para Lula. Os outros, as outras porcentagens, algo em torno, não de 70%, não era 30, 70,
1: Tenta.
0: era 30, algo em torno de 50, outros permaneceriam votando nulo. Então, provavelmente, esse voto, eu quero acreditar que boa parte dos eleitores desses candidatos que votariam em Flávio Bolsonaro migraram nesses últimos dias. E há um resquício ali, um terço de cada um deles, o que, no final das contas, daria 1,2 pontos, no caso de quem tinha 4 pontos percentuais, um ponto, no caso de quem tinha 3 e tal, migraria para Lula nessa reta final. Pelo menos foi isso que foi respondido aos institutos de pesquisa, aos pesquisadores, nas semanas anteriores. Então, há ainda uma porcentagem para migrar para Lula. Isso não quer dizer que vai ser todo mundo que vai migrar para Lula. Não é algo tão automático assim. Há mediações, há mudança de voto, há inclinação. Tem gente que vota porque acha que o outro vai ganhar. Mas há um componente desse resíduo que cada um deles ficou, que vai migrar para Lula. Isso não é um achismo meu, é o que eu vi nas planilhas dos
1: Nas
0: institutos de
1: pesquisas.
0: pesquisa.
1: Agora, essa eleição foi uma eleição de muita abstenção, né? Foi 21% de abstenção. Você acha que dá para tirar voto daí, tanto para Lula quanto para Flávio?
0: Sim, veja, acho que 33 milhões de pessoas nem foram
1: Não
0: votar.
1: foram votar, é.
0: Me parece que esse é um número recorde. Agora, veja, no primeiro turno de 2022, o número de abstenção não foi muito distante disso. Foi 20,7%. Não foi 20, muito distante de 21%. É evidente que está crescendo em um ritmo, há um crescimento gradual de abstenção. Já na época, em 22, se dizia que Lula não tinha ganho no primeiro turno por causa desse percentual grande de abstenção. Esse ano foi maior ainda, e em números absolutos foi bem maior, foi 33 milhões. Considerando que a diferença entre um e outro foi de 2 milhões, se eu não me engano, 2 milhões e
1: Dois,
0: alguma
1: três
0: coisa.
1: milhões.
0: Agora o processo é convencer as pessoas a ir
1: Aí
0: votar.
1: votar.
0: Então, e me parece que esse é o maior desafio do campo progressista, do campo de Lula. Essa tentativa, esse esforço para convencer as pessoas de que vale a pena ir votar e tal.
1: Por que você acha que existe uma
0: Resistência?
1: falta de coragem de votar assim, eu escolhi não ir.
0: Olha, eu acho que há um certo cansaço. Há um certo cansaço com eu vou dizer, É uma palavra meio dura, mas que você

cansaço com o processo democrático, há um certo cansaço, né, como as coisas funcionam, e isso se reflete nesse voto, o voto anti-sistema, né, o voto na extrema-direita. Há um certo cansaço e há uma incapacidade latente, já verificada em outras eleições, de comunicação do campo progressista com o seu eleitor tradicional, com a sua... o cara...

0: em defesa das nossas terras raras, como foi discutido ao longo de meses de campanha. O que é que acontece? A direita transforma soberania nacional em patriotismo, pátria. É mais simples, é mais raro, é mais fácil de assimilação e é mais inteligente também. Você usar soberania, vamos defender a soberania
1: Soberania.
0: nacional em uma campanha eleitoral para presidente. Então, eu acho que há uma incapacidade de comunicação, há uma incomunicação. E eu vou citar um exemplo. Veja, é possível falar de conteúdos mais difíceis, de conteúdos mais áridos, de uma forma mais simples. A direita fala, esse exemplo do patriotismo cabe quando é a direita, mas a própria esquerda tem gente que consegue fazer isso. Eu vou citar como exemplo a eleição aqui com 248 mil votos de João de Manuel. Se você pegar as falas de João de Manuel, tanto a fala dele, né, em fala pública dele recente durante a campanha, quanto anterior nas dezenas, centenas de programas de internet que ele participa, e aí tem esse diferencial. Jones participou, aceitava convite de
1: De
0: tudo
1: tudo.
0: quanto é podcast nacional, regional, de vários temas. Ele participou de debate de 20 contra 1, tal. Quando ninguém ouvia falar dessa coisa do um canal chamado Spectrum, ele foi um dos primeiros aí. Então ele abriu muitas portas, ocupou muitos espaços virtuais e com temas áridos, com temas complicados. Só que aí ele colocava sobre a perspectiva da pessoa que está trabalhando, do povo trabalhador. Ele colocava sobre. Ele não ficava discutindo agendas distantes do dia a dia das pessoas. E ele conseguiu nisso esse absurdo de votos. Ele só não teve mais votos do que Pedro Campos, que usa a estrutura das. Que aí é um voto de estrutura, um voto que usa a estrutura do PSB nos municípios. Mas ele teve mais votos, Jones, com esse. Falando para o povo trabalhador e da luta de. Falando de luta de classes, ele conseguiu mais votos do que qualquer evangélico, do que qualquer deputado evangélico aqui em Pernambuco. Então, assim, existe como fazer isso. Os marqueteiros precisam, na verdade, ter menos ideias mirabolantes e voltar ao feijão com arroz, em alguns casos.
1: Aí, vou um pouco nessa tua resposta. Normalmente, quando a gente chega no segundo turno, né, o candidato que está na frente confirma o favoritismo e é eleito no segundo turno, né? Aí eu vou te perguntar, o que é que Flávio vai precisar fazer para manter esse favoritismo e o que é que Lula, pegando um pouco carona nessa tua resposta, vai precisar fazer para tentar mudar esse cenário?
0: Veja bem, no caso de Flávio.
1: Ontem, quando ele falou, deu a entrevista, ele disse: eu vou, não é resgatar, eu vou reestruturar a nossa democracia. Me chamou muita
0: O
1: atenção
0: Flávio
1: essa.
0: falou isso,
1: Flávio
0: né?
1: falou isso
0: Ou
1: na
0: seja,
1: entrevista.
0: eu vou fazer a democracia do jeito que a gente quer. Uma democracia que só a gente ganha. Veja, o Flávio Bolsonaro, ele tem uma tarefa mais fácil. Ele tem uma tarefa mais fácil. E ele tem a seu favor 20 e poucos senadores, que são 26 senadores que fazem parte da bancada agora do PL, acho que foram eleitos 19 agora. Ele tem a seu favor os 10 governadores bolsonaristas que foram eleitos, declaradamente bolsonaristas, outros menos, neste momento. Então ele tem que fazer foto com esses, fazer imagens, fazer reuniões com esses senadores, com essa grande bancada, com essa grande. Esse grande contingente que ele conseguiu eleger, uma demonstração de força, demonstração de que tem como governar. Então, é uma tarefa mais fácil. A tarefa de Lula é bem mais complexa, é bem mais complicada. Até porque, desta vez, ao contrário de anos anteriores, não tem. Eu poderia falar de vários exemplos, desde a primeira eleição dele, em 2002, que no outro dia de campanha ele já estava com Garotinho e com Ciro Gomes. Em 2022 ele estava com Tebet ao lado dele, Tebet e Soraya Tronic ao lado dele. Então, assim, dessa vez não tem. Dessa vez não tem. Não tem Augusto Cury caiado, não tem para
1: Caiado.
0: pousar ao lado dele, né? Ele tem uma minoria de senadores que foi eleito, até cresce a bancada mesmo do PT, mas não na proporção
1: Na
0: que
1: proporção do
0: cresceu a
1: PL, né?
0: do PL. E eu talvez acho que Lula tem que fazer é mobilização, é fazer aquilo que ele mais entende, é apostar na sua capacidade de mobilização e de comunicação, Uhum.

0: e de comunicação. É evidente que contra Lula existe o até mesmo o cansaço da imagem de Lula, o cansaço do discurso de Lula. Ele vai ter que acrescentar alguns ingredientes aí e encontrar o tom certo para falar de estou defendendo o Brasil, estou defendendo a soberania nacional, estou defendendo e falar. Eu acho que ficar repetindo nunca antes na história desse país, nós incluímos, tiramos o mapa da, tiramos tantas pessoas do mapa da fome, é algo para falar do passado. Acho que ele tem que apresentar uma visão de futuro.
1: De futuro, né?
0: Com visão de passado, ele vai, na verdade, apresentar o currículo dele.
1: É verdade. Nesse primeiro turno, tanto ele quanto o Flávio Bolsonaro, né, não participaram de debates. Você acha, primeiro, por que ao longo dos anos o debate tem perdido importância nas campanhas dos candidatos? Por que você acha isso? Se você acha isso, né? E você acha que teremos o segundo turno sem debates novamente?
0: Vamos lá, eu não acho, não. Eu tenho certeza que o debate perdeu espaço, perdeu importância, perdeu relevância. Primeiro, por causa da insistência das emissoras de televisão. Segundo, profissionais de televisão com quem eu já conversei, é insistência. Isso tem a ver com os assessores dos candidatos que querem manter a mesma fórmula segura, porque treinam o candidato para aquilo ali, o candidato usa uma pergunta que ele dá para poder dar uma resposta que responde à própria pergunta, tal. Mas eu já escutei gente de candidato dizer que é o contrário, que as televisões é que insistem no formato porque tem que encaixar na grade, não pode passar muito tempo, tem que ter um dinamismo de sair de um para outro, tal. Então, eu acho que a fórmula do debate ela está cansada, e esse cansaço é acentuado pelos debates mais intensos e mais informais que acontecem na internet, que acontecem no YouTube, que acontecem no Instagram, formas de se debater mais informais. Não que os candidatos às vezes nem participam desses debates informais, os candidatos majoritários, mas a fórmula ela está ali posta e disponível para comparação. Por que é que eu vou a... Veja, eu sou um cara que acompanha política desde 14 anos de idade, 15 anos de idade. Aliás, para ser mais sincero, desde os 10 anos na eleição para o Senado de Jarbas contra Cid Sampaio Nilo Coelho em 78. Eu lembro do meu pai me levar para comício lá em Beberibe. Então, desde 10 anos de idade, de alguma forma, eu estou vendo política. Eu não consegui ver nenhum debate inteiro esse ano. Nenhum debate inteiro esse ano. Porque é chato. É chato. É vazio. É falso. É um teatro chato, é um teatro de péssimos atores. Teatro bom é com Fernanda Montenegro, teatro com João Campos e Raquel Lira, paciência, né? Então, assim, é um teatro chato, né? De atores mal treinados, de repetindo fórmulas de retórica simples, fáceis, banais.
1: Falam as mesmas coisas nos debates, em debates diferentes, as mesmas
0: No
1: frases.
0: mesmo
1: Isso eu
0: ritmo,
1: reparei, no mesmo ritmo,
0: é um negócio insuportável. Eu não vi, eu confesso a você, eu não vi, não consegui ver. Acho que eu não cheguei nem a 50% de nenhum debate, nem de Estado e nem presencial. Porque é insuportável, é intragável. E isso diminuiu o tempo de exposição das pessoas a esse tipo de discussão e de conteúdo entre candidatos. E os candidatos sabem disso. Os candidatos, eles sabem disso. Por exemplo, esses majoritários que têm uma máquina grande em torno dele, atrás deles para aferir. Eles sabem disso, e aí eles não priorizam. Eu também não priorizaria.
1: Vamos lá, vamos falar um pouquinho do legislativo, tá? O Senado, né, a partir de 2027 terá a maioria do PL, serão 28 cadeiras aí. Você acha? Eu queria conectar com um tema do momento, que é impeachment de ministro do STF. Você acha que começa a se desenhar um cenário propício para isso no Senado?
0: Vamos lá. Primeiro, não é uma simples maioria
1: É um terço.
0: que foi obtida
1: Tá.
0: neste pleito, né? Nesse primeiro turno. Quem compõe essa maioria são bolsonaristas raízes, são bolsonaristas que foram derrotados em 2000, alguns deles derrotados em 2022, ou parcialmente derrotados em 2022, com sede de vingança. E, ao contrário do que

0: houve em outras eleições. Isso aí eu dei uma passada muito rápida na Câmara, né? Em alguns nomes da Câmara. A quantidade de pastores e bispos não é tão relevante agora quanto os bolsonaristas raiz, aqueles mais...
1: mais radicais, né?
0: Aqueles mais beligerantes, aqueles mais armados, né? É quase que uma milícia armada que entrou no Senado. E no Congresso Nacional também, na Câmara Federal também. Então, assim, eu acho que sim, eu acho que Alexandre Moraes está com os dias contados no STF, os dias ou os meses contados no STF. Vai ser muito complicado. É evidente que isso também não é dado, não é uma coisa dada, porque o Alcolumbre, ele vai ter uma dificuldade para se manter na presidência do Senado. Eu acho que vai Arthur Lira e Rogério Marinho vão querer essa cadeira dele. Arthur Lira ou Rogério Marinho conquistando essa cadeira dele, aí sim se consolida favas contadas para Alexandre Moraes, com certeza esse. E isso vai ser, digamos, é um preço que o STF terá de pagar por ter se colocado como barreira contra a revolução da extrema-direita mundial, né? Como empecilho para... Eu uso essa palavra revolução, espero que há uma revolução da extrema-direita global financiada por big techs, por bilionários, para assumir o controle, retomar o controle de determinados espaços e instâncias que tinham sido perdidos ou parcialmente perdidos por conta da democracia liberal. Então, acho que o STF vai pagar esse preço e não é de todo imerecido, não.
1: Eu queria pegar um pouco você falando sobre a eleição, né, dessas cadeiras, tanto no Senado, maioria do PL, quanto na Câmara de Deputados, né? O que é que isso nos diz sobre a ascensão da extrema-direita aqui no Brasil, que parecia que tinha dado uma arrefecida na última eleição?
0: Eu acho que em nenhum momento a extrema-direita foi derrotada eleitoralmente por uma margem minúscula de votos em 2022, por causa de um fenômeno lendário, mítico, chamado Lula, que a gente é contemporâneo dele, a gente não tem muita noção do que é que ele representa, do que é que ele fez, mas com todas as críticas que se possa fazer ao Lula do cotidiano, ao Lula político, mas ele tem uma representatividade quase mítica. E em 2022, a lenda Lula conseguiu mobilizar 54 milhões de brasileiros e ainda marcados pela pandemia, pela condução da pandemia, pela descondução da pandemia feita por Jair Bolsonaro. Então, foi uma derrota eleitoral, não foi uma derrota política, não foi um massacre político. Teria sido em outras, se os números fossem outros. Mas eles saíram daquela eleição muito vivos e ainda tendo uma representatividade muito grande nas duas câmaras, nas duas casas do Congresso, na Câmara menor e na Câmara maior, no Senado e na Câmara Federal. Então eles tinham uma representatividade muito grande, né? Vários nomes beligerantes e fortes deles foram eleitos com margem de votos imensas, né? Eduardo Bolsonaro, Nicolas Ferreira.
1: Ou seja, o caminho de ascensão continuou.
0: A reação estava dada, né? O caminho para... Então, assim, acho que não houve uma derrota. Acho que não arrefeceu naquele momento, não. Foi algo pontual, circunstancial. E talvez se eles não tivessem investido tanto naquele 8 de janeiro, né? Se eles não tivessem tentado dar o drible na democracia, talvez a volta deles agora já tivesse se percebido com mais facilidade na eleição municipal, por exemplo, e talvez fosse até mais clara agora, mais forte agora. Eles tentaram pegar o atalho, não deu certo, voltaram, né, às regras do jogo, ou aparentemente se adequaram às regras do jogo, então de volta.
1: Antes de a gente terminar, Inácio, desde o início da corrida eleitoral, né, paira aí uma tensão, uma ameaça, uma tentativa de

0: interferência dos Estados Unidos nas eleições brasileiras. Você acha que isso teve resultado? O resultado desse primeiro turno fala, reflete isso, e você acha que haverá tentativa de interferência novamente no segundo turno?
1: Veja, além das interferências, digamos, oficiais, das interferências vindas da Casa Branca, que elas existiram, existiram. Que elas existem, elas existem. Mas, digamos, as interferências made in Trump, as construídas por Trump pelos canais oficiais, ameaça de punir ministro, tarifa, tal, elas não são tão. Elas não são tão eficientes quanto aquelas feitas por agentes privados, por exemplo, pelas big techs, pelas plataformas de redes sociais, que interferem todos os dias, não só no processo eleitoral, interferem todos os dias, tirando do ar, bloqueando perfis, caçando perfis, estimulando. Impulsionando melhor e de forma mais eficiente postagens e vídeos, por exemplo, de um Nicolas Ferreiras do que de um Jones Manuel, porque não dá para acreditar, não dá para aceitar que o cara faz um vídeo de manhã, de tarde ele está com 36 milhões de visualizações espontaneamente, organicamente. Não, é porque a Meta levou aquele vídeo para 30 e poucos milhões, 40 milhões de pessoas. Então, assim, essa interferência ela é muito mais consistente. E ela se encaixa naquilo que alguns pensadores, alguns cientistas sociais identificam, que eu concordo, desse processo de revolução reacionária, revolução da extrema-direita para controlar as instâncias de poder, os espaços políticos, os espaços de debates, os espaços da vida, principalmente no hemisfério ocidental, a monetização de tudo, né? A monetização do que a gente come, do que a gente respira, do que a gente das nossas férias e tal, tudo é monetizado. A monetização dos nossos carros, né? O Uber é uma monetização dos carros. Então há essa, eu vou usar a palavra que ficou, que é meio defasada, mas ela é real. Há uma grande conspiração, um grande esforço para se controlar as nossas vidas a partir do nosso celular. Que é um esforço, inclusive, muito bem sucedido. Então, essa interferência ela acontece todos os dias, não só no período eleitoral. É evidente que no período eleitoral a coisa fica mais sistêmica, né? É mais, às vezes, até mais perceptível por nós mesmos.
0: Inácio, obrigada por ter vindo
1: Já
0: aqui ao
1: acabou?
0: Opinião Pernambuco. Já acabou, tem mais coisa para a gente conversar. Muito obrigada.
1: Eu que agradeço mais uma vez. Muito obrigado.
0: Até a
1: Até a
0: próxima.
1: próxima.
0: Amanhã, a Opinião Pernambuco volta com Josimar Paraíba para falar sobre as consequências sanitárias e econômicas das BETs. Até a próxima.

0: 8:59.
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2: 9 horas e 43 minutos.

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2: 99 graus.
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0: passa a salada na mão, por favor.
1: Passa aí,
0: pão, por favor. Só mais um pedacinho. Ah, tá demais, né?

0: 10:46.
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1: 10:59.
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3: Agora no Recife, 99 graus. 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
1: Olá, muito bom dia para você que está aqui na sintonia da Rádio Universitária 99.9 FM. Está começando agora mais um 99 Graus. Nas manhãs da nossa rádio pública, hoje, quarta-feira, mais um encontro com você aqui diretamente dos estúdios da 99.9. Bom dia, Uchoa!
2: Bom dia, Natália! Começando mais um 99 Graus, aquele momento da manhã que a gente já correu o que tinha de correr e agora é aquele momento de parar um pouquinho, né? E a gente poder ficar por dentro de tudo que tem de novidade, relaxar um pouquinho na nossa companhia, para um pouquinho.
1: Exato,
2: pega um café,
1: chega mais.
2: Fica aí, né?
1: Olha, você vai sair mais sabido desse programa, viu? Tem muita música, tem informação, tem tudo para aquecer esse finalzinho da manhã para você que tá aqui na sintonia da nossa rádio pública.
2: Participe do nosso programa pelo WhatsApp 81 3879 5454. A gente espera a tua mensagem. Vamos começar com música, Natália?
1: Vamos, que maravilha, vamos.
2: Sempre novidade, viu, meu Deus do céu?
1: Gente, para
2: de chegar
1: programa,
2: aqui,
1: né?
2: Eu gosto, viu?
1: Eu gosto demais também.
2: Simbora.
1: Vamos nessa.

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1: A segunda edição do programa que apoia projetos culturais desenvolvidos em territórios de favelas e periferias urbanas de capitais brasileiras e do Distrito Federal está com inscrições abertas. Agentes e produtores culturais interessados em inscrever as propostas ao programa Ruanê nas Favelas 2 têm somente até o dia 13 de outubro. A parceria entre o Ministério da Cultura, a Vale e a Central Única das Favelas vai destinar 10 milhões de reais para a seleção de, no mínimo, 50 propostas culturais.

0: Cada projeto selecionado poderá receber até R$ 200 mil em recursos de incentivo. O Ruanê nas Favelas 2 abrange obrigatoriamente regiões classificadas como favelas e comunidades urbanas pelo Censo Demográfico 2022 do IBGE. Esta edição abrange projetos que serão desenvolvidos em 7 capitais brasileiras: Belém, Belo Horizonte, Recife, Rio de Janeiro, São Paulo, São Luís e Vitória, além do Distrito Federal. O edital, a ficha de inscrição e o manual de orientações estão disponíveis no site do Ministério da Cultura, gov.br/cultura, navegando pelas abas Assuntos, Editais, Editais Abertos. Além do espaço geográfico onde as ações devem ocorrer, o regulamento destaca que a participação é voltada a pessoas jurídicas, com ou sem fins lucrativos, que promovem atuação cultural compatível com o projeto e tenham sede cadastrada na Receita Federal na mesma localidade em que a ação será executada. As propostas devem se enquadrar em uma das 4 categorias do edital: artes cênicas e visuais, audiovisual e música, humanidades, patrimônio e museus, além da categoria propostas transversais, com iniciativas voltadas à arte religiosa, cultura afro-brasileira, culturas urbanas, tradicionais, da infância e manifestações artísticas protagonizadas por pessoas com deficiência. Os resultados serão divulgados no dia 27 de novembro. Da Rádio Nacional em São Luís, Madison Euler.
1: 99 graus.

0: 99 graus.
1: Eu sou Hugo Schuller da Ser um Sol, falando com os ouvintes da Rádio Universitária 99 FM. A gente acabou de lançar nosso novo single, Onde Tem Amor Eu Vou, e eu vou falar um pouquinho sobre o processo de composição dessa faixa. A ideia era percorrer Pernambuco de ponta a ponta, do litoral ao sertão, tendo como referência Ipojuca e o Portal do Sertão Arco Verde. É uma música que fala sobre pertencimento, sobre identidade e principalmente sobre amor, que no final das contas é isso que faz a gente se sentir em casa. Então fica o convite, ouçam agora Onde Tem Amor Eu Vou, participação de Vertim e Kel Calixto. Um abraço para todos os ouvintes da Rádio Universitária 99 FM.

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1: Se engana quem pensa que ter nascido na era da internet é garantia de proteção contra os golpistas do mundo virtual. Um estudo recente da empresa de inteligência de dados TransUnion revela que a geração Z é a mais propensa a perder dinheiro com fraudes e golpes na internet. No Brasil, um em cada três jovens dessa faixa etária relata ter sofrido no último ano prejuízos financeiros em compras online, mensagens de texto, Pix e até nas redes sociais. Segundo o executivo de prevenção à fraude da TransUnion, Wallace Massola, a facilidade para mexer no celular e a rotina de compras rápidas pela internet acaba criando uma falsa sensação de segurança.
2: Eu gosto de dizer que familiaridade com tecnologia não gera imunidade. Saber usar a tecnologia não significa que você vai saber identificar.

0: identificar uma tentativa de manipulação.
1: Para combater esse avanço e evitar prejuízos no bolso das famílias e dos próprios jovens, especialistas apontam que é fundamental aliar ferramentas de segurança à conscientização.
0: Então, hoje é muito sobre você buscar formas de autenticação, né, que são proporcionais ao nível de risco.
1: Entre as armadilhas mais comuns estão os e-mails falsos, links suspeitos enviados por aplicativos de mensagem e perfis clonados em redes sociais. A recomendação do Executivo de Prevenção a Fraudes para evitar cair em golpes é desconfiar de ofertas com preços muito abaixo do mercado e nunca fornecer senhas ou dados bancários em páginas não verificadas.
0: O criminoso sempre vai tentar fazer com que você tenha um senso de urgência muito grande, né? É aquela oportunidade que você vai perder se você desligar a ligação. Na dúvida, sempre, né, respire, pense, fale que você vai pensar sobre a proposta, entre em contato com os canais oficiais das suas instituições financeiras. Sempre que parecer muito urgente, tem que gerar lá um alerta na pessoa para dizer, ó, por que algo tão bom está sendo oferecido para mim e tem que ser agora.
1: Da Rádio Educador FM, diretamente de Salvador, Josi Braga, para a Rádio Nacional.
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0: 99 graus.
1: Um estudo da Universidade Federal de Minas Gerais avaliou 839 adultos e 76% deles relataram já ter utilizado o serviço de delivery para pedir comida. Já 27% do total afirmaram fazer uso regular das plataformas pelo menos uma vez por semana. Longas jornadas de trabalho, falta de atividade física, períodos extensos sentado e diante de telas, assim como poucas horas dedicadas a atividades domésticas, como preparar a própria comida, estão entre os comportamentos sedentários identificados nesses usuários. Segundo a pesquisadora da UFMG, Paloma Barros, o aumento no uso dos aplicativos pode ser um problema, em especial pelo tipo de alimento que é pedido.
2: Houve uma alta frequência no pedido de lanches, então

0: Lanches muitas vezes ricos em nutrientes críticos, tão rico em sódio, rico em gordura, altamente calóricos, de forma indireta pode contribuir para a qualidade da dieta e para o ganho de peso e para as doenças crônicas não transmissíveis no futuro.
1: Ela reforça que as plataformas são responsáveis pela estratégia de vendas de alimentos não saudáveis.
0: Elas não são um ambiente neutro, né? Os alimentos que são mais disponíveis, que são promovidos mais frequentemente, são os alimentos não saudáveis. E muitas vezes associado a estratégias de marketing altamente persuasivas. E aqui eu estou falando do compre um, leve dois, o combo onde coloca uma bebida, um sanduíche, uma sobremesa, a entrega grátis. Então, essas estratégias associadas aos alimentos não saudáveis pode potencializar os pedidos e tornar esses alimentos ainda mais atrativos no momento da escolha.
1: O levantamento também indicou que as ocupações profissionais foram um importante fator de análise. Enquanto trabalhadores em tempo integral apresentaram maior uso do delivery, desempregados ou pessoas em atividades informais relataram menor procura. Segundo a pesquisa, restrições financeiras e maior disponibilidade de tempo para preparar refeições em casa podem explicar esse comportamento. O estudo usou dados coletados em um projeto de universidades mineiras sobre os hábitos de vida e o padrão alimentar de adultos egressos de instituições de ensino superior do Estado e das universidades federais do Espírito Santo, Rio Grande do Sul e Paraná. Com produção de Lígia Maria, da Rádio Nacional no Rio de Janeiro, Priscila Terezo.
2: 99 graus.

0: Esse é o 99 Graus aqui no ar pela Rádio Universitária. Essa foi a primeira parte do nosso encontro de hoje, não é isso, Shoa?
1: Que maravilha, já super recheada, ainda mais que vem uma segunda parte aí do 99 Graus, que depois de um intervalinho super rápido a gente
0: super
1: volta,
0: super,
1: né?
0: Rápido, dá tempo, no máximo corre ali, pega uma aguinha ou aguenta aí o coração, mas a gente já

0: já tá de volta.
1: Já já tem mais 99 graus. Fica aí.
2: 11 horas e 26 minutos.
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5: De volta com 99 graus nessa manhã de quarta-feira. Eu, Natália Demerri, junto com Cássio Shoa, seguimos com você até o meio-dia, com tudo de mais quente que está rolando na programação da nossa rádio universitária, não é isso, Shoa?
1: Pois é, que maravilha, né, Natália? Olha só, gostou de descobrir alguma coisa aqui no nosso programa? Porque esse programa é novidade, então tem muita descoberta, né? Se você gostou, posta aí no Instagram e marca a gente, marca arroba Rádio Universitária Recife, que daqui a gente vai adorar saber que você se encantou aí do outro lado.
5: Ai, que massa demais, a gente adora saber mais sobre você aí que escuta a nossa rádio pública. Vamos com mais música agora? Vamos nessa?
1: Bora, sempre com novidade aqui, quentinha, no 99 graus.
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2: 11 anos depois dessa faixa título, uma das músicas mais marcantes do rap nacional, do álbum O Que Separa os Homens dos Meninos, volume 1, o rapper Santi decide dar continuidade ao icônico disco e entrega um dos grandes lançamentos deste ano na música brasileira. O Que Separa os Homens dos Meninos, volume 2.
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1: O álbum contém 11 faixas, com participações como a de Emicida, Duquesa, MC Marechal, dos Ednis, Lennon e muitos outros. Para falar mais sobre o projeto, conversamos com o Santi para entender o que diferencia o primeiro volume do segundo. E se algum episódio de sua vida serviu de gatilho para a inspiração do álbum.
2: Acho que cada música, assim, sei lá, se a gente for chamar de gatilho ou de degrau, tá ligado? Cada música teve o seu lugar nisso. Eu acho que se tornar o volume 2 foi o maior episódio, eu acho. Porque no primeiro momento, como eu tava vindo de um movimento de resgate mesmo, assim, de trazer esse holofote pra minha parada e revisitar algumas paradas que eu já tinha vivido pra fazer um bagulho diferente dessa vez, entendeu? E aí Convicto, que foi o meu trabalho anterior a esse, me deu muito isso, essa convicção mesmo, de tipo assim, fincar isso, assim, fazer o rap do jeito que eu gosto, do jeito que eu acredito, do jeito que eu represento. E aí depois desse álbum Convicto, eu comecei a pensar em qual seria o movimento. Eu tinha pensado em algumas coisas e dessas algumas coisas virou o disco. Então acho que essa virada, assim, que foi esse meu primeiro encontro ali com o Marecha para propor uma direção musical desse outro projeto que eu tinha pensado, e aí a parada virar o disco e a gente iniciar umas ideias ali do disco, acho que foi o maior episódio, mais óbvio, né? Eu era um filho que tinha um montão de coisa mal resolvida dentro de si e precisava botar para fora naquele primeiro volume. E agora eu sou um pai que me preenchi de várias coisas ao longo desses 11 anos. E agora tô nesse momento. E eu vejo essa obra como uma trilogia, sabe? Então eu também não sei o que vai ser o episódio da vida que vai me inspirar pro terceiro volume. Mas eu sei que ele vai existir, pelo menos.
1: Santi também comenta se durante esses 11 anos de espera, achou que em algum momento o álbum não iria sair.
2: O bagulho virou o disco 2 anos atrás. No último semestre de 2024, eu tive esse episódio ali, desse encontro com Marecha e começar a desenhar o embrião do disco. E aí virou o ano de 2025, eu ainda tava ali junto com Marecha ali pra algumas coisas, porque eu entreguei umas paradas ali pra ele. Só que aí no desenrolar do ano de 2025 não rolou o disco com ele. Rolou o single, né? A música com Lennon, que ele produziu. E aí eu acho que talvez ali eu dei uma balançada no barco, cara, porque foi o momento que ele pulou mesmo, entendeu? E a gente conseguiu encontrar o single ali, essa dobradinha, porque eu também já tinha essa música que eu participava lá do Lennon, e eu já tinha o convidado também pro disco, mas não tinha pensado em ser um single, mas o Lennon tinha pensado em lançar um single, eu já juntei essas coisas e fez acontecer ali. Mas era pra ser, tipo, 2025 foi o aniversário de 10 anos do primeiro volume, né? Mas não era pra ser, até vou me corrigir. Foi do jeito que tinha de ser, e aí passou. A própria Som Livre me deu muita segurança pra isso, porque eu ainda pensei em fazer alguma parada, tipo, pra cumprir tabela, preencher essas entregas de fonograma ali, tá ligado? E fazer

0: uma parada ali para um aquecimento, mas a saída pro single e essa confiança que a galera me deu de tipo, não, mano, faça o disco da sua vida e quando chegar o produto final a gente vai lançar, a gente conseguiu ficar mais tranquilo, tá ligado? E aí eu sabia que ele ia sair, entendeu? Talvez não iria sair no momento que eu tinha desenhado, no primeiro, no segundo ou no terceiro momento, sabe? Mas no final deu tudo certo.
1: Santi fala sobre sua relação com Marechal e LP e a importância deles no álbum e dentro de sua vida.
0: São dois pilares muito fortes assim na minha história, de sustentação para minha carreira, vida, pra caramba assim. Porque a música se tornou essa maior parte da minha vida mesmo. Hoje eu sou pai e aí a skin paterna tem tomado mais, né, das coisas assim. Eu tenho sido menos músico, tá, para ser mais pai. Mas eu sempre, entendeu? Tipo, desde meus 15, 16 anos, eu sou músico, entendeu? Então, tipo, eu tenho 31 anos, tô aprendendo a ser pai agora e eu tive poucas referências. Então, tipo, o Marecha foi uma grande referência para mim dentro da música e aí dentro da minha carreira e dentro da minha vida. Ainda mais naquele primeiro momento de incubadora mesmo, que eu era um menor de 16 anos quando o conheci. E depois o LP eu conheci logo na sequência dessa incubadora, dessa faculdade, do que foi passar esse tempo morando com o Marecha. Eu passei um tempo morando com o LP, voltei para a Zona Norte, para minha área, e a gente morou junto, eu, LP, mais alguns outros amigos. E aí é muito difícil, cara, colocar em palavra para definir essas pessoas. São pessoas que eu amo muito, que eu vou defender para sempre. O Marecha, porra, esse momento aí desse bagulho aqui partiu meu coração. Eu vou sempre falar, já até falei agora aqui nessa troca de ideia aqui nos áudios anteriores. E aí eu vou sempre falar porque eu queria que ele estivesse mais junto mesmo assim. Eu tentei, foi esse o movimento até, mas eu acho que foi a gente dar o que tem, e é isso aí. E o LP é o meu super-herói, tá ligado? O LP é o cara, parceiro, tá ligado?
1: Santi revela o porquê de trazer temas como sobrevivência, não só física, mas também mental e emocional, em um momento diferente de quando lançou o primeiro volume.
0: Eu não sabia falar sobre essas coisas naquela época, tá ligado? E ao longo da minha carreira, ao longo da minha vida, saúde mental foi algo muito, né, tipo, até emocional também, assim. E a libertação das coisas também, e a sobrevivência também, sabe? São temas que sempre estiveram ali comigo, mas eu nunca abordei diretamente, tá ligado? Em uma coisa só, sabe? E aí surgiu essa importância nesse disco mesmo, assim, tá ligado? Porque ao longo desse tempo todo foi isso, sabe? Foi um menino que começou a fazer uma parada durante um tempo, deu certo, deu errado, eu parei, tá ligado? Esse menino que já não era mais tão jovem, já também, assim, pra ser homem até, inclusive, teve de parar de fazer rap pra cuidar de outras coisas, inclusive da saúde mental também. E emocional. E a libertação. E a sobrevivência. E teve de ter essa estratégia mesmo. Eu fui buscando caminhos, então, esse tempo, que eu acho que é a palavra-chave das coisas mesmo para esse momento que eu vivo, o tempo foi me moldando para estar mais capacitado para isso. E aí poder encontrar e contar com o Cipriano para isso, sabe? Tipo, um ex-atleta de alta performance que jogou na seleção brasileira de basquete, tá? Fez história e é um cara que dedica a vida para a psicologia das coisas para pessoas pretas de alta performance, tá? Porque ele quer essa alta performance para o nosso povo, porque o nosso povo é isso. Então, por ele poder legitimar isso, sabe? Esse encaixe, o tempo cuidou disso para a gente conseguir abordar isso diretamente numa peça, tá? Nesse momento.
1: Santi fala do porquê da faixa título do disco precisar ter sido feita com o Emicida.
0: Acompanhar esse cara, primeiro como público, depois como artista, tá? Como mais um colega de trabalho, e agora poder ser um cara. Eu não vou falar que eu sou amigo do Emicida, gente, pelo amor de Deus, também, eu vou tomar esse cuidado. Mas eu sou próximo, cara. A gente chorou junto, mostrei meu filho. Pô, eu ouvi músicas que ninguém, né, ou pelo menos o grande público não ouviu. E eu pude compartilhar coisas com ele que eu nunca imaginei que eu poderia compartilhar. Mas que se fosse para compartilhar, tinha que ser com ele. E aí, esse momento do disco, assim, trazer o que separa os homens do menino 2, velho. Eu, no primeiro volume, tinha de ser só eu. Nesse segundo volume, não podia ser só eu. E se tinha de ter alguém, tinha de ser ele. E ponto final.
1: Com o segundo capítulo desta trilogia, Santi revela

0: Tu já imagina o final dessa história ou se ainda não sabe como vai acabar?
1: Não sei mesmo, mas eu sei que ela há de acabar. Porque é bom o fim das coisas mesmo, assim. A gente tem de encerrar ciclos. E eu acho que também é muito nessa responsa macro da trilogia, o terceiro volume fechar esse ciclo. Mas o primeiro volume fechou um monte de ciclo, encerrou um monte de ciclo para que eu pudesse iniciar outros, viver outras coisas, sabe? E

0: esse arco assim, sabe? Eu faço outras coisas, eu fiz outras coisas entre um volume e outro, o 1 e o 2. Então eu hei de fazer outras coisas também entre esse volume 2 e o 3, tá? Então eu não sei, não sei mesmo. E eu gosto disso, porque no primeiro volume, naquela onda, né, do Marechal das Coisas, assim, eu fiquei 4 anos lá, né, cara? Tipo, dos 16 anos até os 20, saiu esse disco, eu tinha 20 anos. Eu tinha escrito alguma coisa do que eu imaginava ser o segundo volume dentro daqueles 4 anos, tá? Tipo, algumas coisas viraram outras, sabe? Tipo, nada realmente entrou para esse segundo volume, mas eu acho que há de acontecer isso também. Até de eu começar a desenhar algumas coisas, assim, como eu já flertei em algumas ideias, mas eu ainda não sei mesmo assim. E eu gosto disso, assim, de não saber.
1: Então, para encerrar, fique com a faixa Pergunta Se Eu Consegui. Eu sou o Thiago Vinícius, para a Rádio Universitária FM.
2: É o que separa os homens dos meninos. Exatamente o que separa os homens dos meninos. De novo, de novo.

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1: Neste Faixa Musical você confere o EP colaborativo 20 Poemas de Amor e uma canção Desesperada, uma parceria entre Luísa Carmo e Nina Charnison.

O EP que trazemos no Faixa Musical de hoje traz um livro de poesia do chileno Pablo Neruda no título. Se inspirando não somente no título da conhecida obra de Pablo Neruda, o trabalho conta com apenas 4 faixas. E nas letras, Luísa e Nina contam e cantam diferentes experiências amorosas da juventude e as transformam em canções. O EP também representa o encontro entre universos. Luísa, que já transitava pelo pop, R&B e MPB, e Nina, ligada ao neo soul e ao pop, optam aqui por uma sonoridade mais orgânica. Violão, percussões, bandolim, baixo e trompete aproximam as músicas de uma nova MPB de caráter intimista, enquanto a

0: você ouviu Antes de Te Conhecer, música composta e interpretada por Luísa Carmo e Nina Charnison. Esta faixa faz parte do EP 20 Poemas de Amor e Uma Canção Desesperada e já está disponível em todas as plataformas digitais.
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3: Estreia hoje a peça teatral Barraco 8, novo espetáculo escrito e dirigido por Emanuel Matheus, que fica em cartaz no Teatro Ermilo Borba Filho entre esta quarta-feira, 7 de outubro, e domingo, 11 de outubro. A história é ambientada na periferia do Recife e acompanha a rotina de 6 moradores dividindo o mesmo teto, tendo como centro Diana, uma mulher trans e estudante de medicina que busca um futuro livre do controle e da violência ao seu redor. A dramaturgia aborda questões como transfobia, violência doméstica, prostituição, masculinidade imposta pelo medo e pobreza. Ao mesmo tempo, a peça procura escapar de uma representação da periferia limitada à miséria ou à brutalidade.

0: E destaca também o humor, a festa, a solidariedade e os desejos das pessoas frequentemente reduzidas a estatísticas. Desta quarta à sexta-feira, fica em cartaz a peça teatral Barraco 8, no Teatro Ermílio Borba Filho, que fica localizado na Avenida Cais do Apolo, número 142, em Recife. De hoje à sexta, às 7h30 da noite, sábado às 4 da tarde e às 7h30 da noite, e domingo às 4 da tarde. Todas as sessões contam com tradução em Libras. E para mais informações e detalhes sobre os ingressos, você encontra no Instagram do teatro, o @ApoloErmílio.
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1: O Instituto Ricardo Brenan promove nos dias 8 e 22 de outubro o encontro com Degas Borges para professores. Formação gratuita para profissionais da educação a partir da exposição Degas Borges. A ação realizada pelo Instituto Ricardo Brenan explora possibilidades pedagógicas da mostra, aproximando professores de temas como arte, história, fotografia, corpo e movimento. A programação reúne três momentos, com início às 10h30, começando por uma conversa com o professor Damien Marré, seguida de um concerto de piano na sala Franz Post e de uma visita mediada à exposição. A mostra reúne esculturas de Edgar Degas, figura central do impressionismo, em diálogo com o trabalho da fotógrafa

0: fotógrafa Sofia Borges, que registrou as obras do acervo do MASP. Os encontros acontecem nos dias 8 e 22 de outubro, a partir das 10h30, no Instituto Ricardo Brennand. As vagas são limitadas e as inscrições devem ser feitas por um formulário eletrônico. Mais informações pelo telefone 81-2121-0365.
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0: Fechando então mais um encontro pelas ondas da Rádio Universitária. Esse foi o nosso 99 graus de hoje. Comigo, Natália Demerri, junto com Cássio Shoa.
1: Coisa boa, Natália. Olha só, a gente tem um encontro marcado amanhã, viu? Acabou por hoje, mas amanhã tem mais. 11 da manhã, aqui na sintonia da Universitária FM,
0: encontro,
1: né?
0: Encontro marcadíssimo amanhã, quinta-feira, a gente tá por aqui. Combinado?
1: Combinadíssimo. A gente espera vocês. Tchau, tchau. Tchau.
2: 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Doze horas e dois minutos. 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
1: Boa tarde, ouvintes. O Almoço Musical está começando agora e traz hoje para você em destaque o grupo pernambucano Contrabanda. O grupo, que é um dos pioneiros do jazz no estado, tem Edson Rodrigues no saxofone, Niltinho Rangel na guitarra, Nando Rangel no contrabaixo e Enoque Souza na bateria. No repertório, músicas autorais e releituras que mesclam elementos do jazz, da cultura nordestina, passando pela MPB, choro, tango e a música clássica. Contrabanda, agora no nosso Almoço Musical.

0: Universitária FM apresentando o Almoço Musical. Estamos ouvindo o grupo pernambucano Contrabanda. Vamos agora para um rápido intervalo e já voltamos.
1: 12 horas e 28 minutos.

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4: Vamos a mais uma sequência do nosso almoço musical aqui na Universitária FM, que traz hoje a contrabanda e o repertório do disco Na Curva do Tempo.

0: Este é o Almoço Musical na Universitária FM e você está ouvindo o grupo pernambucano Contrabanda e o repertório do disco Na Curva do Tempo. A gente vai agora para um rápido intervalo e volta em seguida com mais música instrumental aqui no som da 99.9 FM.
1: 13 horas e 6 minutos.
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O espaço mais tradicional da música instrumental no rádio, você sabe, é aqui, na Hora do Almoço, na Universitária FM, e o nosso Almoço Musical. Na segunda parte do nosso programa, a gente segue destacando o grupo pernambucano Contrabanda, no pioneiro disco Summertime, que traz uma mistura de clássicos do jazz, bossa nova, MPB e canções originais. A formação traz Edson Rodrigues no sax, Newton Rangel na guitarra, Fernando Rangel no contrabaixo e Maurício Chapeta na bateria. Contrabanda no Almoço Musical.

0: Encerrando o almoço musical de hoje, ouvimos em destaque o trabalho do grupo pernambucano Contrabanda. A apresentação deste programa foi de Cássio Shoa, a produção de Geraldo Cavalcante. Boa tarde para você e até a próxima.
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0: 13:30. 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
1: Vamos começar o programa de hoje com Jogo de Cintura. É um frevo de rua de José Emani com a banda da Polícia Militar de Pernambuco, com a regência de Guilhom Balduino. Depois, Tributo aos Netinhos, frevo de bloco de Heraldo Leite com o Coral Sem Cap. E Luzia no Frevo, de Antônio Sapateiro, vamos ouvir com Jacó do Bandolim.

0: 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Estou aqui com meu amigo, compositor Heraldo Leite, que vai participar do programa, citando o nome de três frevos para a gente ouvir: um frevo canção, um frevo de rua e um frevo de bloco. Meu amigo Heraldo Leite, diga-me um frevo canção.
1: Frevo canção, deixa-me recordar aqui um bem bonito. Borboleta não é ave.
0: Muito bem. Agora diga-me um frevo de rua.
1: Frevo de rua, um frevo bem temperado, de Hugo Martins.
0: Muito bem. Agora diga-me um frevo de bloco.
1: Um frevo de bloco, do meu amigo, cuja memória não nos sai da mente,

0: Arnaldo de Souza, nome do frevo, Amada Amanda.
1: Muito bem, vamos ver então as músicas citadas pelo meu amigo compositor Geraldo Leite no programa Frevo Patrimônio Cultural da Humanidade.

caros ouvintes, a notícia triste neste programa: faleceu o grande maestro, músico, compositor Clóvis Pereira. Durante muitos anos ele esteve aqui em Pernambuco, ele veio de Caruaru ainda moço. Foi maestro dos grandes programas de auditório da TV Jornal do Comércio, do Rádio Jornal do Comércio, e compôs muitos frevos para o nosso carnaval. Ele foi professor do Centro de Música da Universidade Federal de Pernambuco. Estudou com o grande maestro erudito Guerra Peixe, juntamente com Capiba e Jarbas Maciel. Trabalhamos juntos na TV Jornal do Comércio. Inauguramos a TV Jornal do Comércio, o Canal 2. Nossa homenagem, nossos sentimentos. O grande maestro Clóvis Pereira, enquanto eu estiver por aqui, sempre estarei tocando suas músicas. Vamos encerrar então este programa de hoje com dois frevos de sua autoria: Capiba no Frevo e Clovinho no Frevo.

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0: 13:58.
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5: Começa agora o Faixa Livre, na tarde da Universitária FM 99.9. Olá, tudo bem com você? Tá começando agora mais um Faixa Livre pelas ondas da nossa rádio universitária. Muito boa tarde, eu sou Natália Demerri. Ficamos juntos nessa próxima uma hora pela nossa 99.9 FM com muita música pra você. Pra abrir a nossa tarde de hoje, vamos com Sofia Malta e Martins cantando Chá.

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0: Aqui na 99.9 FM, acabamos de ouvir Zé e Barra com Segredo. Antes, também ouvimos Mirella Azim com Me Conta. Já já eu tô de volta com muito mais música pra você.
1: 14 horas e 24 minutos.

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2: Faixa livre. Já de volta com o nosso encontro pelas ondas da 99.9 FM, eu sou Natália Demerri. Vamos seguir juntas com muito mais música nessa segunda parte do nosso Faixa Livre e abrindo os trabalhos do nosso segundo bloco. A gente vai ouvir agora Manhana cantando Gilberto Gil, a música Tempo Rei.

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0: Fechamos o nosso encontro de hoje com Volver, Alguém na Multidão. Também conferimos por aqui Raquel Reis e Carlinhos Brown com No Seu Radinho e ainda Olivier com Dias de Calor. Muito obrigada pela sua sintonia, eu sou Natália Demerri. Até o nosso próximo encontro aqui nas tardes da nossa 99.9 FM, de segunda a sexta-feira, a partir das 2 horas. Um super beijo, obrigada, tchau!
1: 14 horas e 58 minutos.
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0: 15 horas e 28 minutos.
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7: E já voltamos aqui com o nosso programa Coquetel Molotov, aqui na Rádio Universitária FM, sua rádio pública de Pernambuco, que também transmite nosso programa de segunda a quinta-feira, no horário de 3 às 4 horas, e também aos sábados, de 2 às 4. E agora fiquem atentos para mais meia hora, com muita música legal, porque nosso programa ainda tem muita coisa para mostrar para vocês.
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1: Muito bem, estamos chegando aqui ao final do nosso programa Coquetel Molotov por hoje. Agradecemos a todos vocês pela audiência e logo depois estamos de volta. Fiquem sempre atentos no nosso site coquetelmolotov.com.br para saber as notícias e sempre no nosso Twitter, que é o @noarcm, para novidades em primeira mão. Continuem aí com a ótima programação da Rádio Universitária FM e logo depois a gente volta. Tchauzinho.
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2: 15 horas. E 55 minutos. 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
2: 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Está começando a maior festa nordestina no seu rádio. 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É a nossa rádio pública, levando até você, forró, verso e viola, um programa com cheiro de mato e terra molhada. Eu sou Ivan Ferraz na apresentação e Alexandre Silva nos trabalhos técnicos e edição do programa. O nosso muito obrigado pela sua audiência. E agora é com você, meu amigo Alexandre Silva, o seu boa tarde aos nossos ouvintes.
4: Olá, Ivan, internautas, amigos e ouvintes, muito boa tarde a todos e todas. Sejam bem-vindos a mais uma tarde no Forró Verso e Viola. Agora é com você, amigo Ivan Ferraz, o comunicador sertanejo.
2: Boa tarde, meu amigo Alexandre Silva, e parabéns pelo seu trabalho. Assim diz a experiência popular. É pra gente refletir, vale uma reflexão. Na juventude aprendemos, com a idade compreendemos. Olhe não a distância que nos separe. 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O nosso muito obrigado pela sua audiência. Aos internautas, o meu abraço, um abraço do tamanho do Brasil. Agora aumenta o volume do seu rádio que a festa vai começar, abrindo a porteira do nosso forró com a sequência Na Arte da Cantoria.

Estamos com a sequência na arte da cantoria. Aqui eu cumprimento todos os poetas repentistas, cumprimento todos os apologistas da cantoria, enfim, cumprimento todos vocês que estão neste momento em sintonia com a 99.9 Rádio Universitária FM Recife, Pernambuco, ouvindo forró, verso e viola. O nosso muito obrigado pela sua audiência. E que bonita o sertão. Sertão dos cantadores, das noites de cantoria, é uma viola que plange, uma voz que canta, o canto simples do sertão, mostrando a riqueza do nosso Brasil matuto, que é a nossa canção verde e amarela. E nessa sequência, na arte da cantoria e atendendo a pedidos, vamos ouvir a dupla Moacir Laurentino e Sebastião da Silva com o tema O Café que Mãe Fazia. Em seguida, vamos ouvir Maximiano Bezerra com a canção de viola intitulada Canção da Gaga.

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E agora, na sequência musical, vamos recordar, e vale a pena recordar, Luiz Gonzaga, o eterno rei do Baião, com a participação do Gonzaguinha, também de saudosa memória. Então vamos recordar Luiz Gonzaga e Gonzaguinha com a música de Gonzaguinha com o título Pense Neu. Essa música foi gravada em 1984. Vamos recordar, e vale a pena recordar, Marinês, a rainha do chachado, com um dos seus grandes sucessos com o título Fazendo o Ferro Derreter. Vamos recordar, e vale a pena recordar, Dominguinhos, o mestre Dominguinhos, com um dos seus grandes sucessos com o título Quando Chega o Verão.

Bem-vindo ao Forró Veste Viola. Obrigado pela sua audiência e fique com a gente aqui na 99.9 Rádio Universitária FM Recife, Pernambuco. Agora na sequência musical, vamos ouvir Savinho do Acordeão. Aqui vai meu abraço para Savinho do Acordeão lá em Fazenda Nova, ouvindo o nosso programa ao lado de toda a sua família. Então vamos ouvir Savinho do Acordeão, cantando de sua autoria, homenagem ao sítio Jucá. Vamos ouvir Guadalupe.

Que vai meu abraço para Guadalupe, também ouvindo nosso programa em São Paulo, ao lado de toda a sua família. Guadalupe canta a composição de Luiz Gonzaga e Humberto Teixeira com o título Estrada de Canindé. Essa música foi gravada originalmente por Luiz Gonzaga, o Rei do Baião, em 1950. Aqui vamos ouvir na voz de Guadalupe e com a participação de Dominguinhos e seu acordeon. Em seguida vamos ouvir Edilson Barros cantando com a participação de Onildo Barbosa. A música é de Edilson Barros e tem como título A Fauna. Aqui vai meu abraço para Edilson Barros ouvindo o nosso programa em Fortaleza, Ceará, e Onildo Barbosa ouvindo o nosso programa na Chapada Diamantina, na Bahia.

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Obrigado a você que sabe valorizar o que é nosso, ouvindo forró veste viola, de segunda a sexta-feira, das 4 às 6 da tarde. Agora, na sequência musical, Paulinho do Forró, ouvindo o nosso programa em Brasília, ao lado de toda a sua família. Obrigado, meu amigo Paulinho do Forró, pela audiência ao nosso programa. Então, vamos ouvir Paulinho do Forró com a participação da banda Choteado. A música é de Paulinho do Forró com o título Mandacaru. Antônio Paulino canta a composição de Luiz Pereira e Marcelo Assis com o título Paraíso do Meu Céu.

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Agora vamos ouvir João Paulo Júnior. Ele canta de sua autoria, Deixa Quem Quiser Falar. Roxinó do Nordeste canta de sua autoria, nordestino apaixonado.

apaixonado. Genildo Souza chega atendendo a pedidos, cantando a composição de sua autoria em parceria com o Marrom do Forró. A música tem como título Na Roça.

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Agora, na sequência musical, vamos ouvir Buscapé. O Nerilso Buscapé chega com a participação de Roberto Lins. A música é do saudoso Juarez do Acordeão e tem como título Pode Falar. Durval Caldas, ouvindo nosso programa em Salvador, Bahia, ao lado de sua esposa Sandra Tavares Caldas e toda a sua família. Obrigado, meu amigo Durval Caldas, pela audiência ao nosso Forró Veste Viola. Então vamos ouvir Durval Caldas cantando de sua autoria em parceria com Tó Cachoeira. A música que tem como título Chuva e Sol. Aécio dos Oito Baixos me convidou e eu canto em dueto com Aécio dos Oito Baixos a composição de sua autoria e que tem como título Saudade.

sua tarde fica mais alegre ouvindo forró, veste e viola aqui na 99.9 Rádio Universitária FM Recife, Pernambuco, de segunda a sexta-feira, das 4 às 6 da tarde. Agora vamos à sequência do Fundo do Baú. E nesta sequência do Fundo do Baú, vamos ouvir duas raridades musicais com o inesquecível Luiz Gonzaga, o eterno rei do Baião. Inicialmente vamos ouvir Matuto de Opinião, composição de Luiz Gonzaga e Gonzaguinha, gravação 1965. Em seguida vamos ouvir O Maior Tocador, composição de Luiz Guimarães, gravação 1965.

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Agora, na sequência musical, vamos ouvir Onildo Barbosa. Aqui vai meu abraço para Onildo Barbosa, um amigo. Onildo Barbosa, radialista, repentista, boiador, compositor, poeta, forrozeiro, artista plástico, profissional em radiestesia. E Onildo Barbosa apresenta o seu programa Acorda Brasil pela Alfa Hits, de segunda a sábado, a partir das 6 da manhã. E o Nildo Barbosa está ouvindo o nosso programa lá na Chapada Diamantina, na Bahia, ao lado de toda a sua família. Obrigado, meu amigo, o Nildo Barbosa, pela sua audiência. Então vamos ouvir o Nildo Barbosa cantando a composição de Léo Poeta e o Nildo Barbosa com o título Cheiro de Sertão. A dupla Caju e Castanha também ouvindo o nosso programa em São Paulo. Obrigado, Caju e Castanha, pela audiência ao nosso programa Forró Veste Viola. Então vamos ouvir Caju e Castanha cantando a composição de Luiz Wilson e Faltel Barbosa com o título A Tampa e a Panela. Luiz Wilson, esse pernambucano de Sertânia, residente em São Paulo, onde apresenta o programa Pintando Sete na Rádio Imprensa de São Paulo e também na Rádio Itapuama de Arco Verde e Rádio Sertânia FM, sua terra natal. Então, aqui vai meu abraço para Luiz Wilson e Fatel Barbosa e toda a família ouvindo o nosso programa Forró Veste Viola em São Paulo. E vamos ouvir Luiz Wilson cantando a composição de Luiz Wilson em parceria com Durval Brito. A música tem como título Sou Sertão, Sou Brasileiro.

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Agora vamos recordar, e vale a pena recordar, o mestre Dominguinhos. Essa música é atendendo a um pedido do casal amigo Shirlene e Jorge Lucena. Aqui vai meu abraço para o casal Shirlene e Jorge Lucena, agradecendo a sua audiência ao forró veste viola. Então, vamos recordar, e vale a pena recordar, Dominguinhos cantando a composição de Zezum, com o título Não Me Faça Surpresa. Jorge de Altinho canta a composição de Janduí Finizola com o título Vivência. Essa música é um pedido do casal amigo Tatiane Soares. Aqui vai meu abraço para o casal amigo Tatiane Soares. Obrigado pela audiência ao forró veste viola. Em seguida, vamos ouvir Fatel Barbosa cantando de sua autoria.

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A gente só tem em mente um objetivo: conquistar e manter a sua audiência. Vamos à sequência musical. Dantas do Forró, lá em São Paulo, ouvindo o nosso programa. Obrigado pela sua audiência, Dantas do Forró. Então vamos ouvir Dantas do Forró cantando a composição de Onildo Barbosa com o título Paixão Boiadeira. Aí o dia vai terminando, a noite vai chegando, é hora de reflexão ouvindo Luiz Gonzaga, o eterno rei do Baião, cantando Ave Maria Sertaneja, composição de Júlio Ricardo e Ódio Oliveira, gravação 1964.

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1: O que é bom dura pouco, o que é bom dura pouco. Estamos chegando ao fim de Forró, Verso e Viola. Na técnica e edição do programa, Alexandre Silva. Obrigado, meu amigo Alexandre Silva, e parabéns pelo seu trabalho. A você, ouvinte, o nosso muito obrigado pelo carinho de sua audiência e até o próximo programa, se Deus quiser. E ele

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1: 17 horas e 59 minutos. 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
2: Olá, eu sou Bárbara Bastos e hoje, 7 de outubro de 2026, completam 3 anos do genocídio em Gaza.

Gaza, na Palestina. A ação liderada pelo Hamas nesta data, em 2023, não deve ser analisada fora do seu contexto histórico. A entrevista que vamos ouvir hoje foi gravada em 27 de outubro de 2023 e procuramos trazer elementos importantes para compreender esse contexto. Além da entrevista de hoje, temos outras entrevistas sobre o tema no nosso canal de podcast, Realidades 99.9.

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1: Olá, meu nome é Bárbara Bastos e este é o programa Realidades. O nosso tema de hoje é a questão palestina. Para conversar conosco sobre o assunto, convidamos André Frege Raziné, coordenador da Aliança Palestina Recife, jornalista e analista judiciário, e também Rafael Baltar, doutorando em Direito pela Universidade Católica de Pernambuco, membro do grupo de pesquisa Casa Comum. Rafael, a gente queria começar explicando para a gente como chegamos nessa situação. Estamos assistindo um conflito extremamente violento, milhares de pessoas morrendo na região onde hoje existe Palestina e Israel. Como chegamos a essa situação que está hoje?
2: Foi um longo caminho até chegar aqui, Bárbara. Mas esse caminho ele começou a ser trilhado a partir da divisão do território palestino em 1948 e a criação do Estado de Israel. O território palestino pertencia ao Império Otomano até o fim da Primeira Guerra Mundial, e ali esse território foi transferido para a autoridade do Reino Unido, como parte do sistema de mandatos da Liga das Nações, e continuou como a colônia britânica até o fim da Segunda Guerra. Ali, os ingleses decidiram pagar uma dívida de guerra que havia contraído com banqueiros judeus. E a contrapartida do pagamento seria dar a eles um território para o estabelecimento de um Estado próprio. E, por razões geopolíticas, naquele período, os movimentos de libertação nacional árabes estavam expulsando os colonizadores da região, e os britânicos acharam que um jeito de resguardar os seus interesses ali era criar um aliado na região. Então decidiram dar uma parte do território da Palestina para a criação do Estado de Israel. Isso foi proposto à Assembleia Geral das Nações Unidas e foi aprovada a resolução número 181 da Assembleia. Ela determinou a divisão territorial para a criação de dois estados e também determinou que Jerusalém não pertenceria nem a um nem a outro, mas a ambos, e que Jerusalém seria sujeita a um regime internacional de governo. Quando os britânicos evacuaram o território em 48, Israel declarou a sua independência e foi tomar posse dos territórios. O problema é que eram territórios ocupados. Uhum. E as comunidades palestinas foram expulsas violentamente, tendo aí uma leva de quase 750 mil refugiados palestinos, né? Na catástrofe palestina, né? O Nakba, na sua história. Só que, bom, tivemos aí, digamos, algo muito injusto, mas lícito, já que a divisão do território foi determinada pela ONU. A questão ganhou uma nova dimensão a partir de 67, após a Guerra dos Seis Dias. Ao vencer o conflito, Israel tomou parte do território do Egito, o Monte Sinai, que veio a ser devolvido depois, tomou parte da Síria, as colinas do Golã, que continuam sob controle ilegal de Israel, e a partir dali Israel

0: começou a avançar para além das suas fronteiras em detrimento do território palestino, tomando partes da Cisjordânia, partes de Gaza, assentando colonos e dando início a uma expansão territorial que nunca cessou e que sempre foi feita de forma extremamente violenta. Então, é aí que tudo começa. Tudo mais é desenvolvimento e desenrolar dessa história.
1: André, eu queria pedir para você falar um pouco do que aconteceu com essas 750 mil pessoas, né, que foram, se tornaram refugiadas a partir da criação do Estado de Israel.
2: Sem dúvida, Bárbara, a gente pode conversar sobre isso também, mas eu queria fazer um adendo em relação a um outro elemento que é significativo nesse todo o processo que culminou com a partilha da Palestina. A gente não pode deixar de tratar da questão do surgimento do movimento sionista. O movimento sionista surge no final do século XIX, né? E é um movimento colonial que o objetivo político era dar um lar nacional para judeus, judias, no território palestino, na Palestina histórica. Mas aí a premissa dele era uma premissa, no mínimo, falsa, porque ela falava de um território onde não existia um povo. Então, seriam levados judeus e judias para uma terra inabitada. Aí, esse movimento sionista, esse movimento colonial, é que, a partir de sua influência, já quando o Rafael fala, né, final da Primeira Guerra Mundial, o acordo Sykes-Picot e as... são diplomatas, né? Chanceleres da França e da Inglaterra, e dividem ali a região em pequenos países, e cabe o Reino Unido, a Inglaterra, assumir, a partir de 1920, a Palestina. Aí o mandato britânico efetivamente começa a partir de 1920, mas o movimento sionista já tinha obtido uma promessa do chanceler Balfour do Reino Unido, de que entregaria a Palestina para a criação de um Estado, que seria o Estado de Israel. Décadas depois, já no mandato britânico, o povo palestino, as lideranças palestinas descobrem essa proposta, essa ideia, e aí começa uma insurreição palestina que ela é sufocada pelo mandato britânico. Esse é um ponto que é pouco citado na história, né? Mas, quando nós chegamos na Nakba, que é a catástrofe palestina, a partir do momento que Israel se autoproclama Estado, aí o primeiro enfrentamento, o primeiro momento que a gente pode falar do suposto conflito, é preciso também a gente pontuar que o povo palestino, ele não tinha uma estrutura militar, porque foi um povo que ao longo de séculos e séculos foi dominado. Assírios, babilônios, romanos, otomanos, né? Mandato britânico. O movimento sionista, ele arma, a gente pode chamar de milícias, que quando ocorre essa guerra de independência que você cita aqui, Rafael, professor Rafael, você não tem simetria de armas. Você tem milícias que promovem essa catástrofe como a partir de um plano de expulsão de toda a população palestina. Dizimam vilas, vilarejos e expõem para a população, olha aqui o que a gente vai fazer, né? E milhares de palestinos são expulsos de suas casas, outros realmente vivem a diáspora, né? E aí esse ponto, chamado de catástrofe de Nakba, do povo palestino, é o início de um processo que depois, com a Guerra de Seis Dias, também é um outro episódio que a gente tem que analisar efetivamente se foi a resistência palestina que ali já tinha começado a se surgir, que promoveu isso, ou foi o desejo expansionista de Israel, que já nasceu com esse propósito de eliminar a Palestina do mapa, a gente tem que usar esse termo, se leva a Israel anexar as colônias de Golã, Monte Sinai, e começar essa expansão, esses assentamentos. Mas a Nakba em si é o processo que o historiador israelense Ilan Pappé vai denominar de limpeza étnica. E aí ele escreve o livro A Limpeza Étnica da Palestina, a partir do momento em que ele tem acesso aos documentos do governo israelense que ficaram guardados durante décadas e décadas, e mostrava especificamente todo um planejamento, todo

0: plano militar para promover a dizimação do povo palestino. E aí a gente usa esse termo para Nakba, catástrofe, e também limpeza étnica. E não é tirado de nós, do povo palestino, mas a partir de estudos e comprovação científica de historiadores israelenses.
1: E esses refugiados, a partir da Nakba, o que aconteceu com eles?
0: Os refugiados, eles estão basicamente nas fronteiras, né? Você tem a população palestina que vai e vive a diáspora pelo mundo. Eu sou filho de pai e mãe que nasceram em Belém, se espalhou pelo mundo. É uma boa parte da população palestina, mas a grande maioria, 750, 800 mil palestinos e palestinas, estão nas fronteiras, no Líbano, na Jordânia, na Síria. E aí, no Líbano, a gente tem o episódio 82 do massacre de Sabra e Shatila, quando 2.500 pessoas que viviam em Sabra e Shatila foram dizimadas, né? Quer dizer, foram viver em condições subhumanas. Tanto é que foram viver em condições subhumanas que a ONU criou a primeira agência para refugiados em função da questão palestina. Nunca existiu nenhuma agência para refugiados. A limpeza étnica sofrida pelo povo palestino é a catástrofe palestina que motiva a ONU a criar uma agência especial para pessoas refugiadas.
1: Rafael, eu queria pedir para você falar um pouco dos principais conflitos de grande porte que tiveram a partir de então. Tem a primeira intifada, a segunda intifada, né?
2: Eu acho que alguns conflitos significativos foram, pelas suas consequências, né, e pelas suas dimensões também. Eu acho que a Guerra dos 6 Dias foi significativo, embora tenha sido de curta duração. Ele foi um momento surpreendente do conflito, né? Israel, de fato, conseguiu abater uma coalizão de vários estados árabes em apenas 6 dias. Usando um pouquinho do fator surpresa, né? Atacando-os antes. Mas talvez o momento mais duro para Israel, então talvez o conflito, ou o momento do conflito, em que Israel enfrentou mais dificuldades e nós tivemos algum equilíbrio, talvez tenha sido a guerra do Yom Kippur, né, André?
0: 73.
2: É isso, no começo dos anos 70. Ali também coincidia com um momento de radicalização geral do Terceiro Mundo. Então, a Palestina obteve um grau de solidariedade internacional impressionante, com muitos governos rompendo relações diplomáticas com Israel. E com, eu acho que todos os países árabes se aliando, se não para participar diretamente do conflito, mas para prestar algum auxílio ou solidariedade internacional, né? Então, eu diria que a guerra do Yom Kippur talvez seja uma das mais significativas, do ponto de vista do tamanho da coisa, não é? E do grau de dificuldade que Israel enfrentou, com certeza. A intifada que você mencionou, Bárbara, tem uma relevância enorme do ponto de vista da mobilização popular palestina. A intifada, na verdade, é tradução para levante popular, né? A primeira delas, em 87, ela também foi muito relevante, para o desenrolar de tudo, porque ali foi quando a Palestina proclamou a existência do seu Estado. E foi no ano seguinte, de 1988, que o seu Estado foi reconhecido pela maior parte da comunidade internacional, quando nós tivemos uma resolução da Assembleia Geral da ONU, declarando esse reconhecimento e determinando que Israel se retirasse dos territórios ocupados. Então, a primeira intifada, de fato, ela foi muito significativa, mas eu diria que não, pelo potencial destrutivo, ou não, foi muito representativa porque o povo palestino entrou em cena. E passou a dar cartas, bom, não mandou na mesa, mas se tornou um agente ativo, dentro do contexto do conflito, né? Então,

0: Com certeza. A primeira intifada foi muito significativa.
1: Aí, licença, é bom um parênteses, que a intifada, na verdade, a população, ela se arma de pedras e paus e começa a enfrentar o exército israelense, né? Então, é esse tanto significativo como também tem um efeito simbólico, né? E é preciso que se registre isso, né?
0: E pra gente, eu acho que... Eu acompanhei a segunda intifada, né? Então, que foi em 2001, por ali. 88 eu era uma criancinha muito pequena, então não conta. Mas as imagens que ficam para a gente são sempre exatamente essas, né? Quando o povo vai para o conflito, ele vai com o que tem na frente, né? Sem nenhuma preparação. Então, de fato, o simbolismo é enorme.
2: Houve alguns momentos em que se aproximou da ideia de criar um Estado palestino, né? Aí eu vou direcionar para André. O que foi que aconteceu que nunca se concretizou a criação de um Estado palestino reconhecido, com um governo, com direitos políticos, etc.?
1: É importante registrar também, Bárbara, que justamente após a primeira intifada, em 88, e esse reconhecimento como Estado, assim, os países reconhecendo, e a Yasser Arafat, ele na ONU faz um discurso simbólico e emblemático, que naquele momento o povo palestino passa a reconhecer essa ideia de dois estados. Porque a gente tem que entender que quando houve a partilha da Palestina, a maioria da população, assim, indiscutivelmente, era palestina. Eram poucos judeus e judias que viviam na Palestina. Apesar da migração, a partir do final da Segunda Guerra Mundial, houve uma intensificação de migração de judeus e judias, eurojudeus e eurojudias, pode fazer essa ressalva também, para a Palestina. Mas aquela partilha, ficando 57% do território para o que viria a se tornar o Estado de Israel, e 43% menos, né, porque 1% é Jerusalém como status próprio, aquilo desagradou o povo palestino e as nações árabes como um todo, porque era uma partilha injusta. Quando Arafat vai à ONU e reconhece essa possibilidade de coexistência pacífica de dois estados, aí isso já muda um pouco o cenário diplomático internacional. E a partir daí começa a se sentar à mesa as negociações para culminar com 93 o Acordo de Paz de Oslo, que definiu que o Estado da Palestina seria criado em 22% do território e não nos 100% da Palestina histórica original.
2: Uhum.
1: E assim, isso é bom frisar, esses 22%, que é o que é hoje a faixa de Gaza. E a Cisjordânia ali, as cidades de Belém, Jerusalém, Ramala, toda aquela área, assim, não é um programa de TV, né? Mas assim, uhum, as pessoas podem estar visualizar o mapa, né? Eu acho que ele está muito popularizado nesse período. E entes separados, inclusive, não é?
2: Sim.
1: Faixa de Gaza num lado e a Cisjordânia no outro, o povo palestino aceitou, através da Autoridade Nacional Palestina, esta configuração geográfica. Foi firmado o acordo de paz, eu digo, sob as bênçãos de Bill Clinton, mas anos depois, 2 anos depois, um extremista, um radical, como é que a gente vai chamar, terrorista, né, israelense, judeu ortodoxo, porque assim, é tão difícil a gente usar esses termos, porque a gente tem visto atualmente nesse genocídio midiático que está acontecendo, sempre a referência ao Hamas, ao povo palestino como terrorista, e a gente se pergunta, oi, luta anticolonial é uma luta que as resoluções do direito internacional, e aí é Rafael que é especialista disso, é que vai falar, garantem aos povos colonizados a luta armada, é garantida por resoluções da ONU. Mas um israelense que mata Isaac Rabin, que era o representante oficial do governo israelense quando fez o acordo com Arafat, que era o representante da Autoridade Nacional Palestina, a gente vai chamar de quê? Enfim, a mídia ocidental, hegemônica, ela nunca tratou por ato de terrorismo, mas assassinou Isaac Rabin por quê? Porque a sociedade israelense como um todo, ela não estava interessada em construir, fazer surgir uma paz justa na Palestina, porque o projeto

0: O projeto colonial sionista, que a gente já falou aqui, inicialmente pretendia varrer a Palestina do mapa. São situações que precisam ser colocadas e se discutir esses pontos para que se chegue a acordos e se convivam pacificamente. A gente não pode tratar as feridas que ficam abertas, simplesmente botar um curativo e esquecer. Senão, no futuro, quando elas aparecem de novo, levam a, por exemplo, o acordo de paz foi firmado em 93, não funcionar. E a partir dali, o acordo de paz não fluiu e Israel passou a intensificar os assentamentos na faixa de Gaza e na Cisjordânia, e a situação só veio se agravar, né? Houve um recrudescimento da situação na Palestina.
1: Deixa eu só completar uma coisa, Bárbara, sobre a questão do Estado palestino. É porque, na verdade, há um Estado palestino. E falar sobre a construção futura de um Estado palestino, na verdade, é meio que parte do trabalho da mídia, de desinformar. Há um Estado palestino que tem o seu território ocupado, que tem um governo que não consegue exercer a soberania sobre o seu território, nem sobre a sua população. Então, há um Estado. E se falamos que há uma ocupação ilegal de Israel, é porque há um Estado que está tendo o seu território invadido. A ONU, ela reconhece a Palestina como um Estado e reconhece desde 88, 1988.
2: E quais seriam as diferenças práticas entre o Estado da Palestina e outros estados como o Brasil, por exemplo, do ponto de vista do direito internacional e
1: Do ponto de
2: do
1: vista do direito,
2: funcionamento?
1: a Palestina é vítima de uma ocupação estrangeira que não deixa, o seu povo exercer a sua própria soberania. Então, a soberania palestina é usurpada, pela ocupação militar israelense. Daí também porque podemos falar de um direito à autodeterminação dos povos, como André falou, né? Significa o povo ter o direito à legítima defesa. É um tipo de legítima defesa. Você brigar para governar o seu próprio território, a sua própria vida, né? E isso é um princípio do direito internacional, é um direito humano, aliás, é o primeiro de todo o catálogo de direitos humanos, né? Afinal, não tem como termos um regime político e civil interno de liberdades individuais se externamente esse povo tiver subordinado a um controle estrangeiro, não é? Ele precisa ser livre externamente para poder ser livre internamente, não é? Então, sim, temos um Estado. O Brasil, inclusive, tem uma embaixada imensa da Palestina em Brasília. E só quem tem embaixada, diplomatas, imunidades, são estados estrangeiros, né? Então, é um estado. Quando a mídia fala sobre uma construção futura do Estado palestino, ela está desinformando, está prestando um grande serviço à ocupação ilegal israelense.
2: André, queria que você explicasse para a gente, então, entendendo, então agora tendo esclarecido, né, que a Palestina de fato é um estado, como é que é governado esse estado? Então, quem é a autoridade e como é o processo de escolha e qual é o papel que ela exerce?
0: A Autoridade Nacional Palestina hoje é presidida por Mahmoud Abbas. Já foi por Yasser Arafat, né? E quem sucedeu Yasser foi o Mahmoud Abbas. Ambos do partido Fatah. O Fatah tinha o controle tanto sobre a Cisjordânia quanto sobre a faixa de Gaza. Mas houve o crescimento do movimento de resistência Hamas, um partido político, a partir da segunda intifada que Rafael falou agora há pouco, que ele testemunhou, e cresceu no vácuo, na lacuna de uma ação de resistência mais enérgica, mais contundente, que o Fatah não estava empreendendo em relação ao Estado de Israel e todo o processo de colonização, né, cada vez o agravamento maior da questão dos assentamentos. Aliás, nos acordos de paz, também um ponto que precisa ser destacado, é o direito de retorno dos refugiados, e Israel nunca concordou, não aceita o retorno desses refugiados, e é um ponto que dentro do Estado palestino

0: Dentro da autoridade palestina não tem negociação, é inegociável o direito de retorno de quem foi expulso de suas terras. Então, aí no vácuo, na lacuna de o Fatah responder a essa agressão israelense contínua, essa limpeza étnica continuada de uma forma mais efetiva, o Hamas surge e começa a dar respostas que a população palestina, vivendo esse que a gente pode chamar de um regime de apartheid, né, de violação de direitos humanos, né, sofrendo os crimes de lesa humanidade, e a gente pode ficar adjetivando do ponto de vista do direito aqui e passar o programa inteiro detalhando essas situações. O Hamas é eleito para administrar a faixa de Gaza. Então, hoje, quem governa a Palestina são dois partidos políticos, sendo que o Hamas tem dado mais respostas aos anseios da sociedade palestina por sua independência, por sua libertação, do que o Fatah, que se tornou apenas um partido que cuida da burocracia do Estado. É basicamente isso.
1: Nós vamos parar para um breve intervalo e continuaremos essa conversa com André Frege, da Aliança Palestina Recife, e Rafael Baltar.
2: Em breve seguiremos tecendo realidades.

0: 18h27. 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
1: Olá, estamos de volta com o programa Realidades. Meu nome é Bárbara Bastos, sou professora da UFPE e hoje estamos conversando sobre a questão palestina com André Frege, da Aliança Palestina Recife, e Rafael Baltar, doutorando da Unicap. André, nós estávamos falando no último bloco sobre o surgimento do Hamas após a segunda intifada e sobre como, ao longo dos últimos anos, o Hamas tem enfrentado com o uso de violência em muitas vezes, mas que tem procurado atender a demandas do povo palestino. Quais são essas demandas? O que é que hoje a gente consegue enxergar como a realidade da vida do povo palestino nesse território e quais são essas demandas que têm sido feitas?
2: Eu estava aqui pensando, né? Já anoiteceu, né? Já é noite aqui no Recife e a gente, quando anoitece, nós temos energia elétrica, né? Imaginar que na faixa de Gaza, tirando esse momento atual que estamos sem combustível, sem energia elétrica, sem hospitais, sem qualquer tipo de assistência, mas o povo já vive só com 4 horas de energia elétrica por dia. É tudo escuro. Imagine um povo submetido a todo tipo de violação dos seus direitos humanos. É um povo que não tem mais esperança. É um povo que vive um processo, eu já falei aqui, de apartheid, de opressão. Então, o Hamas, ele passou a responder o desejo, eu disse e repito, do povo palestino por independência. Além de fazer uma assistência humanitária, fazer aquilo que o Estado palestino não tem condições de fazer, até porque não tem recurso financeiro para isso. Então o Hamas, na faixa de Gaza, ajudava humanitariamente o próprio povo, além da ajuda humanitária que os organismos, as entidades internacionais sempre enviaram, né? E eu queria fazer um parêntese e pular para 2018, porque eu lembrei da Flotilha da Liberdade, embarcações que saíram da Turquia com ativistas do mundo inteiro, com donativos, com medicamentos para levar para o povo palestino, lá sitiado na faixa de Gaza. A faixa de Gaza é uma prisão a céu aberto,

0: essa flotilha da liberdade leva medicamentos, mantimentos, enfim, ajuda humanitária e foi bombardeada pelo exército de Israel. E isso não virou notícia. O problema é que a gente tem um genocídio midiático. Quando um episódio específico, um episódio único acontece e atinge alguma pessoa que vive em Israel, aí você fala, a resposta com violência do Hamas. Mas a gente, eu peço para as pessoas que estão nos escutando, que reflitam. A resposta à violência, ela se dá em função de quê? Quem é que antes praticou a violência, a opressão? O oprimido não tem direito de se defender, e aí o Hamas vem para ocupar isso, ocupar essa necessidade, essa urgência de uma reação, de uma resistência palestina para evitar que ocorra aquele projeto inicial colonial sionista, que é a dizimação do povo palestino. Vou repetir: uma terra sem povo. Era esse o anúncio das origens da propaganda sionista. Então, qualquer alusão ao Hamas como um grupo terrorista que faz isso, faz aquilo, primeiro, a ONU não reconhece isso, e segundo, talvez esteja carregado de uma propaganda, carregada de uma propaganda de guerra oficial que a mídia hegemônica ocidental serve aos interesses de Israel. A gente não pode deixar levado por o que a mídia quer que a gente acredite, a gente entenda. A gente tem que buscar outras fontes e se associar. O que a gente pede é que as pessoas que busquem um mínimo de informação, se associem à luta do povo palestino.
1: Eu queria voltar para essa questão da realidade na Palestina, né? E aí eu acho que seria interessante vocês descreverem um pouco sobre como é diferente para quem é palestino e vive na região e para um israelense que vive na região. Por exemplo, em Jerusalém existe uma população tanto palestina como israelense. Eles têm os mesmos direitos? Não têm? Vocês poderiam falar um pouco sobre isso?
2: Eu começo e você complementa, André, então,
0: Sim.
2: vai. Sim, existe uma legislação diferente, não é? Que pode impactar até mesmo o confisco de propriedades e de terra e de imóveis de palestinos. Pode ser visto, sei lá, a Corte Constitucional, o Tribunal Constitucional israelense, ele emitiu uma decisão recentemente que impede palestinos de acionarem a justiça para conseguirem indenização devido a danos provocados pelo exército palestino.
1: Pelo exército.
2: Ou, desculpe, pelo exército israelense. Então, veja, é uma restrição de acesso à justiça que só existe para palestinos. É como se um artigo do Código Civil brasileiro tivesse sido riscado somente para uma parte da sua população. Mas o tratamento diferenciado ele também chega a casos de violência impressionantes, né? Acho que talvez as prisões administrativas sejam o maior exemplo, né? Porque só se aplica a palestinos.
1: O que são essas prisões?
2: São prisões sem registro. Se aqui no Brasil qualquer pessoa for presa pela polícia militar, vai ser levada à delegacia e lá o policial militar vai escrever um termo de entrega informando quem é a pessoa, aonde ela foi detida e por quê. O que é que ela estava fazendo para ter sido detida? Quais são os artigos do Código Penal que foram violados ali e tal? Então, não existe esse registro na prisão administrativa. A pessoa pode ser presa sem estar fazendo absolutamente nada que seja crime. Não existe um prazo para essa prisão. Quer dizer, tem um prazo que pode ser renovado sucessivamente sem limite. E também não existe idade mínima para a pessoa ser presa. Então, temos crianças presas. Hoje, nós temos um quantitativo de crianças palestinas presas por Israel que é bem superior ao que o Hamas conseguiu fazer nesse momento de ataque. E isso é algo que é praticado em larga escala, durante um tempo prolongado, de forma ininterrupta. E, na verdade, é um sequestro, né? Uma prisão dessa, na verdade, não é prisão, é um sequestro. É assim que o direito

0: considera. É assim que os órgãos internacionais de direitos humanos consideram.
1: Porque uma criança não poderia ser presa, não é isso?
0: Isso, mas a prisão ela tem que se dar conforme a lei.
1: Uhum.
0: Você não pode criar um tipo de prisão que não está sujeito a nenhuma restrição legal, onde pode tudo. Onde o agente policial ele pode deter a pessoa só porque, sei lá, não gostou da cara dela. Só porque pertence a outra etnia. Não, para ser compatível com qualquer noção de direitos humanos, é preciso que a restrição à liberdade individual seja feita com base na lei, de uma forma racional, com limites. Então, registrar a prisão, saber por que, que a pessoa foi presa, ter contato com familiares e advogados, porque durante essas prisões administrativas a pessoa pode ficar incomunicável por tempos prolongados. A prisão ser uma medida somente para pessoas penalmente imputáveis. Então, com 18 anos, no caso do Brasil, acima, que é o que a gente chama de maioridade penal. Então, essa prisão administrativa é prevista pela legislação de Israel. E é algo que só se aplica a uma parcela da população local.
1: E aí a comparação com o apartheid, o uso do nome apartheid, justamente é pela distinção de direitos, né? Para uma população que muitas vezes compartilha o mesmo espaço em algumas cidades, né? Eu queria que vocês comentassem, eu poderia ser André, um pouco sobre a questão do direito de ir e vir.
2: Sim, eu ia pegar esse gancho com Rafael e assim, só pontuar que a partir de 2018, oficialmente, Israel institucionalizou o apartheid, porque a Constituição agora, a lei maior de Israel, estabelece que o Estado é para quem professa a religião judaica. Então, aí você está institucionalizado esse apartheid. Mas aí a gente pode falar o que você pediu, Bárbara, em relação a esse direito de ir e vir. E eu vou dar um exemplo familiar. Eu estive na Palestina em 2019, recentemente em 2022. Mas eu queria trazer esses elementos do dia a dia, do cotidiano, para caracterizar esse apartheid, lembrando que a Human Rights Watch, a Anistia Internacional e a própria organização B'Tselem, que é uma organização israelense, encaminharam para a ONU essa denúncia para ser realmente assim, no Tribunal Penal Internacional, o Israel condenado pela prática do apartheid. E aí depois a gente pode entrar em outro momento numa discussão mais aprofundada, porque talvez seja um apartheid mais grave do que o que acontecia na
1: África do Sul.
2: Aí esse apartheid fica evidenciado no Muro da Vergonha de Israel, né? Se construiu um muro que separa a própria população palestina e anexa territórios. A anexação de territórios se dá com a presença dos colonos israelenses, que são colonos israelenses? Não. São colonos de todas as partes do mundo que vão para os assentamentos com a ajuda, com o apoio, com o suporte do Exército de Israel, promovem violência contra as populações palestinas indefesas. Aí, assim, aqui a gente pode usar o termo violência. Estradas são separadas. O cidadão de Israel, a cidadã de Israel, anda por uma estrada que o povo palestino não anda. Os postos de controle, checkpoints, o soldado israelense, a partir do momento em que ele não vai com a cara de uma pessoa que vem da Palestina, aí ele pode suspender, fechar o portão e ninguém passa, e de repente tem uma ambulância levando uma grávida palestina, uma pessoa ferida palestina, uma pessoa necessitando de urgentemente ser tratada de uma enfermidade, a ponto de morrer, inclusive, mas a ambulância não passa. São situações assim cotidianas de apartheid, mas aí eu ia falar, esse do direito de vir, eu ia falar de um caso pessoal da minha família. E assim é mais de uma narrativa. Estávamos visitando uma prima nossa lá em Belém. Eu tenho família em Belém e Jerusalém. Eu estava com minha tia idosa. E aí a gente conversando e a gente visitou essa prima, essa tia, esse tio lá em Belém. E a gente ia se encontrar na casa. No outro dia tem um almoço na casa da minha tia em Jerusalém. E na saída, aí minha tia, até amanhã, a gente vê vocês amanhã lá em Jerusalém, né?

0: E é assim, Jerusalém e Recife Olinda, são vizinhas. Aí minha prima: não, eu não vou não. Aí minha tia: não vai? Não, eu não posso ir não. Como a idosa já, né, não tem essa capacidade de discernir o que é um regime de apartheid, o que é você estar proibida de sair e visitar sua família numa outra cidade. Aí ela disse: não, eu sou proibida de sair. Assim. E aí minha prima é relações públicas lá em Belém, né, organiza eventos. É assim, Israel decide em escalas. Você, cidadão palestino, você, cidadão palestino, você vai ficar preso aqui. Gaza é uma prisão a céu aberto, mas eu estou falando da Cisjordânia, porque as pessoas falam. Aliás, o massacre está acontecendo em Gaza e na Cisjordânia também. E a imprensa sequer noticia os massacres na Cisjordânia, quanto mais em Gaza, quanto mais o que está acontecendo na Cisjordânia, né? Aí tem uma escala. Você pode se deslocar de cidades. Você tem. Pode até viajar, dependendo, não é? Mas assim, é um regime que até em categorias de cidadãos e cidadãs, o Estado de Israel define o que a pessoa faz ou não faz. Enfim, eu quis contar essa história pessoal assim para exemplificar da natureza, do dia a dia, do convívio, do cotidiano, como funciona, como se dá um regime de apartheid.
1: Deixa eu completar esse tema do controle do ir e vir com uma imagem, Bárbara. Imaginem que um país estrangeiro passa a tomar controle de um território do Brasil e constrói uma cerca e um muro entre Recife e Olinda. E para chegar em Olinda agora, nós precisamos atravessar uma guarita controlada por militares desse país estrangeiro. É isso que nós temos na Cisjordânia, não é? Que são os checkpoints que André falou. Muitas vezes isso impede que um cidadão palestino consiga visitar sua família, que consiga trabalhar, que consiga ter acesso a serviços médicos, ou levar crianças para a escola, ou o que quer que seja, porque existem esse tipo de controle entre cidades e no interior também de algumas cidades, né? Então, deixar uma dica de filme que retrata isso, que é o Cinco Câmeras Quebradas. É um documentário dirigido por um palestino que, na verdade, nem é cineasta, né? Mas ele filmou protestos que começaram a haver na sua comunidade, na Cisjordânia, depois que Israel começou a construir uma cerca nessa comunidade. E aí ele acabou tendo cinco câmeras quebradas, todas no contexto dos protestos, né? Então é um bom documentário para visualizar de fato como se dá esse controle do ir e vir, né?
0: Aí no ensejo, em ficção, a 200 metros, é um filme que assim, mostra como é uma saga para você sair de visitar o marido, visitar a esposa lá, né, estão separados, né, por 200 metros, mas aí o filme conta a saga para conseguir essa visita, né? Também ajuda aí para as pessoas perceberem, né?
2: A gente está gravando esse programa no dia 27 de outubro, né? Então a gente já tem aí quase 2 semanas desse conflito extremamente violento, que teve o ataque do Hamas foi a um kibbutz, é isso? A uma comunidade israelense. E Israel afirma que, como resposta a isso, começou essa ofensiva contra Gaza, que inclusive André está com os números, né? De como estamos hoje, da
0: Estou com números e
2: quantidade
0: estou
2: de
0: com a posição assim,
2: enfermos.
0: da representante da ONU para coordenação humanitária, assim, com uma série de dados e de observações do que está acontecendo do ponto de vista humanitário lá em Gaza, né? Mas a gente
2: Sim, se
0: pode,
2: você
0: não é?
2: puder trazer para a
0: Eu estou
2: gente.
0: trazendo aqui é de Lynn Hastings. Ela é representante da ONU nos territórios ocupados e ela questionava isso nessa data que você citou, né? Quantos precisam morrer para ser uma crise que desperte o interesse da comunidade internacional?

E a gente nessa semana, já nessas 2 ou 3 semanas, a gente tem vivido na ONU um espetáculo de desprezo à vida humana. Vai chamar de punição coletiva o que está acontecendo, né? Hoje a gente já tem mais de 7 mil mortos, mais de 3 mil crianças mortas oficialmente.

0: porque a população idosa, a população adulta, ao longo das últimas 2 décadas, já foi dizimada. Porque se a gente for reparar direito, pesquisando, buscando informação em fontes históricas, a gente vai descobrir que de 2 em 2 anos Israel promove massacres em Gaza. Esse talvez tenha sido o que tenha mais visibilidade, apesar do genocídio midiático que nós falamos aqui no início do programa, porque pela primeira vez, a ação da resistência palestina atingiu alvos israelenses numa quantidade acima das mortes que normalmente aconteciam, né? Porque quando Israel atacava, lógico que os soldados eram mortos em combate, né? Mas dessa vez não. E não. O kibbutz é bom aqui também a gente ressalte para as pessoas que estão nos escutando que o kibbutz é um assentamento. É uma colônia de ocupação. E eu volto a perguntar, o que é que um estrangeiro está fazendo numa ocupação de um território? Por que não foi? Ah, eu tenho simpatia pelo Estado de Israel, por motivos que sejam, né? É importante a gente falar em motivos que sejam, de dizer, que eu acho que não tocou ainda aqui nesse assunto, que isso não é uma guerra religiosa.
1: Sim.
0: A questão palestina é uma disputa por território. Aliás, judeus do mundo inteiro que não são sionistas, anti-sionistas, se posicionam contra o Estado de Israel. Pesquisem. A gente não tem tempo aqui de ficar passando dados, aí a gente pede para a audiência. Pesquisem sobre isso. Busquem fontes. Descubram. Quantos rabinos ultra-ortodoxos levantam a voz contra o Estado de Israel? Procurem saber da articulação judaica de esquerda do Rio de Janeiro, aqui no Brasil, que lá, inclusive, se juntando a todos os movimentos de solidariedade e participando dos atos contrários a esse genocídio que está acontecendo em Gaza. São palavras que eu me recordo que quando mais de 700 mil pessoas morreram na pandemia aqui no Brasil, tinha uma discussão teórica, ah, foi genocídio, não foi, e assim, não chegou a um ponto de conclusão. Mas o que acontece na Palestina e em Gaza atualmente, a história e o direito vai chamar de genocídio. De 68% das vítimas, segundo a OMS, a Organização Mundial de Saúde, são crianças e mulheres. Mais de 50% das residências, eu tinha visto no início da semana, 51%, eu acho que aumentou, estão destruídas. Já foram realizados 76 ataques contra serviços de saúde. Milhares de pessoas mortas. Aí, em relação à punição coletiva, aqui ela fala também do bloqueio de água, alimentos, combustível, eletricidade. Punição coletiva como crime de guerra. Por exemplo, os dados da OMS, antes dessa crise atual, 450 caminhões entravam em Gaza para alimentar a população com ajuda humanitária. E hoje os caminhões estão proibidos de entrar. E aliás, quando houve essa sensação que Biden foi lá fazer um jogo de cena, aí entraram 20 caminhões para a propaganda de guerra israelense divulgar para o mundo a bondade de Estados Unidos e Israel. No total, já estamos com 1,4 milhão de palestinos deslocados. São 2 milhões e 200 mil habitantes na faixa de Gaza. E a representante da ONU fala que não há mais lugares seguros. Porque para os locais onde Israel disse se desloquem de norte a sul,
1: Mas o sul está sendo bombardeado também,
0: aí o
1: né?
0: que acontece? O sul está sendo bombardeado. Então, hoje viver em Gaza é um risco. As pessoas acordam, ou melhor, elas não acordam porque elas não conseguiram dormir a noite inteira com os bombardeios, sem ter certeza se estarão vivas nas próximas 24 horas.
1: Então, diante do que a gente vem conversando aqui, né, hoje, toda essa situação bastante difícil.

0: difícil. O que é que você vê, Rafael, como possibilidades de se sair desse conflito e começar a traçar um caminho em direção à paz?
1: Eu acho que de imediato precisamos pensar num cessar-fogo, não é? Isso é o mais imediato. Mas um cessar-fogo também não significa fim do conflito, não é? O fim do conflito ele se daria quando os territórios ocupados fossem devolvidos, não é? Aí sim a gente vai deixar de ter uma situação em que um povo está na sua terra diante de exércitos estrangeiros, não é? Só aí. Mas eu acho que é muito importante a gente demonstrar toda a nossa solidariedade ao povo palestino, né? A gente tem assistido muitas manifestações ao redor do mundo, algumas com milhares, dezenas de milhares e até centenas de milhares, e não só no, nos países árabes, mas até mesmo em países europeus, né? E eu acho que é muito importante que nós, brasileiros, e nós aqui em Recife, a gente também possa demonstrar nossa solidariedade. Afinal de contas, de fato, é um povo que está, sendo vítima de um genocídio. E eu acho que a gente também tem um papel a cumprir, enquanto Estado. O Estado brasileiro ele precisa fazer algo mais do que somente tentar conciliar e buscar um caminho para o diálogo. O Estado brasileiro já teve posturas mais firmes e incisivas diante do conflito, mesmo buscando uma posição conciliatória, mesmo buscando, levar as partes conflitantes a um diálogo. Eu acho que é muito importante o Brasil romper relações diplomáticas com Israel nesse momento. Acho que é muito importante o Brasil suspender a aplicação de qualquer tipo de acordo ou tratado bilateral com Israel, especialmente os acordos em matéria de cooperação militar. Nós compramos muitos armamentos de Israel e é preciso que a gente suspenda essas relações. Não queremos que o nosso exército seja equipado com as mesmas armas que cometem as barbaridades que estão sendo cometidas contra o povo palestino. Eu acho que o governo brasileiro precisa declarar o Estado de Israel como um Estado terrorista. O que nós estamos vendo é o terrorismo de Estado, utilizar, a população civil como um alvo indiscriminado de ataques. Acho que é muito importante que o Estado brasileiro denuncie Israel perante o Tribunal Penal Internacional. É um tribunal que tem competência para julgar crimes de genocídio, de agressão e coisa e tal. Então, acho que é importante a gente demonstrar nossa solidariedade em relação ao povo palestino e também cobrar do governo brasileiro uma posição, de solidariedade extrema, que de fato imponha limites nas nossas relações com Israel.
0: E você, André, como você vê essa perspectiva?
2: Eu queria, na verdade, aproveitar o gancho e convidar as pessoas que são sensíveis à causa palestina. Aliás, dia 29 de novembro, internacionalmente, é celebrado o Dia Internacional de Solidariedade ao Povo Palestino e haverá manifestações, creio eu, em todas as partes do mundo. E tradicionalmente aqui no Recife a gente se reúne para lutar por democracia, por direitos humanos, na Praça do Derby, né? Então a gente vai estar mais à frente divulgando isso e a gente gostaria já de deixar as pessoas mobilizadas, né? Avisadas, informadas de que possivelmente aqui em Recife, a Aliança Palestina Recife, que é um coletivo de ativistas que atuam em solidariedade ao povo palestino. É importante que se diga, né? Eu particularmente sou um filho da diáspora, mas a Aliança Palestina Recife é formada essencialmente por ativistas, pessoas pernambucanas, pernambucanas que se sensibilizam com todo esse sofrimento que ao longo de 75 anos acontece com a população palestina. E só para pontuar, quando Rafael falou do número de vítimas civis, que é a punição coletiva que está acontecendo, o crime de guerra contra civis, isso é tão verdadeiro que de 3 em 3 dias o exército

0: Israel anuncia que assassinou um líder do Hamas, assassinou um líder ou três membros da Brigada dos Mártires Al-Qassam, Al-Aqsa, enfim, em algum grupo específico. Por quê? Porque hegemonicamente quem está sendo dizimada é a população civil em Gaza e também na Cisjordânia. Então a gente apela à solidariedade das pessoas para que estejam conosco nessa pressão internacional. Precisa crescer, precisa se tornar muito forte, rotunda, como diria Leonel Brizola, saudoso, para que se cesse esse verdadeiro genocídio que está acontecendo hoje e há 75 anos na Palestina e na faixa de Gaza.
1: Pessoal, chegamos ao fim do programa. Agradeço bastante a presença de vocês e a contribuição para esse debate. Queria dizer que o nosso programa, além de ir ao ar na Universitária FM 99.9, também está disponível nos principais agregadores de podcast. Obrigada e até o próximo domingo.
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3: Dezoito horas e 57 minutos.
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3: Universitária! 18 horas e 58 minutos.
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0: 19 horas.
1: Está no ar a Voz do Brasil. As notícias do governo federal que movimentaram o país no dia de hoje.
2: Olá, boa noite.
0: Boa noite para você que nos acompanha em todo o país.
2: Quarta-feira, 7 de outubro de 2026.
0: Vamos aos destaques do dia.
2: Idosos, gestantes e crianças estão entre os grupos com maior risco de complicações por erro de dosagens de medicamentos.
0: Campanha nacional estimula a prevenção e registro de falhas em hospitais, farmácias e no dia a dia do paciente. Luana Karen.
3: A campanha quer fortalecer entre profissionais de saúde e população o hábito de notificar quando um medicamento provocar efeito adverso.
2: Saúde da mulher.
0: Saiba como identificar os primeiros sintomas da menopausa e os cuidados disponíveis na rede pública de saúde. Gabriela Noronha.
4: Ao perceber os sintomas, a mulher pode procurar atendimento e, se necessário, é encaminhada ao atendimento especializado.
2: Qualificação profissional.
0: Pronatec abre oportunidades em cursos gratuitos voltados à preservação ambiental. Márcia Fernandes.
5: O programa tem como objetivo expandir o acesso à educação profissional e contribuir para a inserção de jovens e adultos no mercado de trabalho.
2: Hoje na...

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0: Na hora de tomar um remédio, errar a dosagem ou esquecer o horário do tratamento pode trazer sérios riscos à saúde, especialmente para crianças, idosos e gestantes.
1: No Brasil, falhas na receita e na administração de medicamentos representam uma parcela expressiva das ocorrências registradas em atendimentos de saúde.
0: Para alertar a população para esses e outros danos à saúde, a Agência Nacional de Vigilância Sanitária, Anvisa, realiza no mês de outubro uma mobilização nacional voltada à prevenção de erros na hora de se medicar.
2: A campanha da Agência Nacional de Vigilância Sanitária quer fortalecer entre profissionais de saúde e população o hábito de notificar quando um medicamento provocar efeito adverso. A ideia é melhorar os processos e prevenir danos à saúde. No Brasil, erros de medicação e eventos adversos podem ser notificados por meio da plataforma Vigimed. A notificação pode ser feita tanto por profissionais de saúde quanto por pacientes. A presidente do Conselho Regional de Farmácia de Goiás, Luciana Calil, cita que entre os erros mais comuns estão a dosagem e os intervalos de administração.
3: O que nós observamos são erros, por exemplo, de dose, tomar mais ou menos do que é o recomendado. Um outro erro é o erro em relação ao horário, não atrasar e nem adiantar o horário de tomar o remédio. Outro erro muito comum é a confusão entre os medicamentos.
2: Segundo a Organização Mundial de Saúde, os erros de medicação causam um impacto global estimado em US$ 42 bilhões por ano e afetam milhões de pacientes. Cerca de 5% deles sofrem danos evitáveis relacionados a medicamentos, sendo que metade desses casos poderia ser prevenida. Idosos, gestantes e crianças estão entre os mais vulneráveis a esse tipo de ocorrência. O diretor da Agência Nacional de Vigilância Sanitária, Anvisa, Tiago Campos, diz que a campanha quer fortalecer a cultura de notificação dos erros, com foco na melhoria dos processos.
4: Isso significa incentivar a identificação e a notificação dos erros, sem foco na punição das pessoas envolvidas, mas sim no aprendizado e na melhoria contínua dos processos.
2: No Brasil, entre dezembro de 2018 e agosto de 2026, a Anvisa recebeu quase 58 mil notificações de erros de medicação, correspondendo a 16,2% de todas as notificações registradas no período. As categorias mais notificadas foram erro de prescrição, omissão de dose, posologia inadequada e erros de administração. Reportagem Luana Karen.
1: O Brasil reforçou a vacinação e a vigilância contra o sarampo diante do aumento de casos nos Estados Unidos e em outros países das Américas.
0: Até 5 de outubro, o país registrou 52 casos da doença. A vacina é gratuita e está disponível nas unidades de saúde pelo Sistema Único de Saúde.
5: Com o avanço do sarampo nos Estados Unidos e em outros países das Américas, o Brasil reforçou a vacinação e a vigilância contra a doença. Nos Estados Unidos, mais de 90% dos casos são de pessoas não vacinadas ou sem informação sobre a vacinação. No Brasil, foram registrados 52 casos importados até 5 de outubro, 41 em São Paulo, 10 no Amazonas e 1 no Rio de Janeiro. Segundo o Ministério da Saúde, as ações incluem busca ativa, investigação de casos, acompanhamento de contatos e bloqueio vacinal. O país continua sem circulação endêmica do vírus. A vacina contra o sarampo está disponível gratuitamente no Sistema Único de Saúde, o SUS. Quem estiver com doses em atraso deve procurar uma unidade de saúde para atualizar a caderneta conforme as recomendações do Programa Nacional de Imunizações. Saiba mais em gov.br/saúde. Thaís de Araújo para a Voz do Brasil.
1: E para manter em dia todas as informações sobre vacinação, doses recebidas e certificados, o cidadão pode contar com a ferramenta Meu SUS Digital.
0: De forma simples, é possível baixar a Carteira Nacional de Vacinação e verificar os imunizantes já administrados.
6: A plataforma do Ministério da Saúde permite verificar registros de vacinas recebidas, acessar a carteira digital de vacinação e emitir documentos e certificados

0: utilizando a conta gov.br. Na área de vacinação, o cidadão pode consultar os imunizantes registrados em seu nome nos sistemas de saúde integrados à Rede Nacional de Dados em Saúde. E é possível verificar, por exemplo, as vacinas recebidas, as doses aplicadas e os respectivos registros de vacinação. A plataforma disponibiliza ainda a Carteira Nacional de Vacinação Digital, onde constam todas as informações recebidas dos sistemas integrados, além do Certificado Nacional de Vacinação contra a Covid-19 e o Certificado Internacional de Vacinação contra a Febre Amarela. Para isso, basta abrir o aplicativo Meu SUS Digital ou acessar o endereço meususdigital.saude.gov.br. Para quem ainda não baixou o aplicativo, ele está disponível de graça para Android e iOS, além da versão da web. Cleide Lopes, para a Voz do Brasil.
1: E quase metade dos municípios brasileiros está em situação de alerta ou risco para a presença do mosquito Aedes aegypti, transmissor da dengue, chikungunya e zika.
2: De acordo com o Ministério da Saúde, 49,2% dos 3.732 municípios avaliados apresentaram esses índices.
1: A maior parte dos criadouros está em vasos e pratos de plantas, garrafas e outros recipientes que acumulam água.
2: Com a proximidade do verão e as condições associadas ao El Niño, a orientação é fazer vistorias regulares para eliminar locais que possam acumular água.
1: Ondas de calor, menstruação irregular, alterações de humor.
2: Sintomas que podem indicar a proximidade da menopausa, que marca o fim da vida reprodutiva da mulher.
1: E o SUS oferece acompanhamento e tratamento especializado para esse período.
3: Há 3 anos, a psicóloga Alessandra Reis começou a perceber mudanças no corpo. Primeiro vieram o esquecimento, a insônia, mas quando ela começou a sentir os fogachos, as famosas ondas de calor, desconfiou que a menopausa estava chegando.
4: O calor, eu suava, vinha de repente, eu ficava cheia de gotículas de suor, assim.
3: O climatério, que começa por volta dos 40 anos da mulher, é a transição fisiológica da vida reprodutiva para a não reprodutiva e é marcado pela redução gradual de hormônios como o estrogênio. Já a menopausa se consolida quando a mulher passa 12 meses consecutivos sem menstruar. Acontece em média aos 52 anos. E o acompanhamento dessas mulheres pode ser feito pelo SUS, o Sistema Único de Saúde. Ao perceber os sintomas, a mulher pode procurar atendimento nas unidades básicas de saúde e, se necessário, é encaminhada ao atendimento especializado. A médica ginecologista e obstetra do Hospital Universitário de Brasília, Bruna Heine, lembra que o tratamento da menopausa deve ser individualizado.
5: A terapia hormonal é o nosso tratamento de primeira linha para os sintomas climatéricos. Ele reduz até em 90% os sintomas, só que existem contraindicações. Então, por isso a importância dessa paciente passar por uma consulta, fazer uma avaliação, né, rastreios. Então, essa paciente, antes de iniciar uma terapia hormonal, normalmente a gente faz um rastreio para câncer de mama, a gente faz rastreio de doenças metabólicas, vê se a pressão está bem controlada, se não tem um diabetes descompensado.
3: Além de tratamento hormonal, o SUS também dispõe de medicamentos como estriol em creme para tratar o ressecamento vaginal, um dos sintomas da menopausa. Nas consultas, também são dadas orientações sobre alimentação, atividade física, sono e saúde mental, além da avaliação de condições crônicas. O Ministério da Saúde recomenda que a mulher tenha acompanhamento constante na atenção primária durante toda a transição. Reportagem Gabriela Noronha.
2: Na era das redes sociais, a preocupação com a segurança das mulheres também está no ambiente virtual.
1: Exposição de conteúdo íntimo sem autorização, perseguição online e ataques por meio das plataformas digitais estão entre os crimes mais cometidos na internet.
2: E o serviço Ligue 180 está se aprimorando para dar orientação mais precisa para as mulheres que sofrem esse tipo de violência.
1: Nós conversamos com a coordenadora do Ligue 180, Ellen Santos, sobre esse trabalho e o que as vítimas podem fazer quando sofrem uma agressão virtual. Acompanhe. Coordenadora

0: Helen Costa, bem-vinda à Voz do Brasil, um prazer ter a senhora conosco. Bom, fala para a gente um pouco mais sobre esse acordo, né, que foi firmado entre o Ministério das Mulheres e a Secretaria de Comunicação Social da Presidência da República. O que que vai ser desenvolvido a partir dele? Quais são os objetivos?
1: Então, esse acordo, ele parte de uma realidade muito concreta que a gente vive, que é justamente essa violência contra a mulher, que também acontece no ambiente digital e nós precisamos estar preparados para enfrentá-la, né? Então, essa parceria do Ministério das Mulheres com a SECOM, da Presidência, ela tem dois eixos que são muito importantes, né? Um deles é justamente a educação midiática. A gente precisa ampliar o conhecimento das mulheres sobre os seus direitos na internet. E o outro eixo é justamente a qualificação do Ligue 180, né, que a gente sempre vem trabalhando para preparar a central, e nesse nicho agora, a central vai estar cada vez mais preparada para orientar as mulheres que estejam sofrendo algum tipo de violência no mundo digital. Então, a gente está falando de situações de ameaça pela internet, perseguição pelas redes sociais, né, a exposição de imagens íntimas sem consentimento e tantas outros tipos de violência.
0: Foi encaminhado um ofício, né, às plataformas digitais solicitando informações justamente sobre os mecanismos que são adotados por elas para o recebimento das denúncias de violência, como a senhora citou aí alguns exemplos, violência digital, né? Que informações vocês querem e a partir delas o que pode ser feito?
1: Então, a gente quer conhecer de maneira muito objetiva, né, como é que funciona o caminho da denúncia dentro de cada plataforma, né? Então, a gente precisa saber, como é que essa mulher deve denunciar, quais são as informações que ela precisa apresentar, os prazos, né, de análise que existem dentro da plataforma, e se ela recebe algum tipo de confirmação de que a denúncia foi recebida, e se ela consegue também acompanhar o pedido, né, dessa denúncia, quais são os mecanismos que existem ali também para impedir que um conteúdo removido, que ele volte a circular, né? E a gente também quer saber como é que essas plataformas estão tratando esses conteúdos, né? Que são produzidos ou manipulados por inteligência artificial e buscar estabelecer, quem sabe ali, um ponto focal também dentro dessas empresas aqui no Brasil.
0: Agora, nos casos em que uma mulher é vítima de violência digital, coordenadora, que tipos de provas ela deve reunir para denunciar posteriormente e quem ela deve procurar para fazer essa denúncia, né? A senhora acabou de mencionar aí, tem essa questão de denunciar nas plataformas, mas ela só deve denunciar na plataforma e aguardar, ela deve reunir provas. Como que ela deve proceder quando ela perceber, por exemplo, que ela está sendo vítima de uma exposição de fotos íntimas ou de ameaças na internet?
1: Então, a orientação que, inclusive, as nossas atendentes já estão fazendo, né, é que sempre que for possível e seguro também, ela preserve a prova antes de apagar a mensagem ou antes de bloquear um perfil ou de denunciar aquele conteúdo na plataforma. Então, é importante que, se possível, ela consiga fazer prints completos, né, que ela mostre o perfil, a data, o horário, guardar esses links, o nome dos usuários, número de telefone, mensagem, áudio, né, vídeo que tem também, os e-mails, enfim. Se ela for fazer a denúncia na própria plataforma, guardar também o protocolo de confirmação dessa denúncia. Depois, a gente orienta para que ela procure ajuda. Então, ela pode utilizar os mecanismos de denúncia da própria plataforma, ou ela pode procurar os órgãos competentes quando houver crime ali ou necessidade de um atendimento imediato, né? A gente orienta e, quando a gente registra a denúncia, a gente encaminha para os órgãos de segurança pública, dependendo ali de quem for a competência da apuração. Então, eu quero dizer que ela pode procurar realizar essa denúncia também no Ligue 180, né? A gente acolhe essa mulher, a gente presta as informações sobre os direitos, registra a denúncia. Então, essas provas que ela conseguiu juntar, ela também pode encaminhar para o 180 via os seus canais de acesso. E a gente orienta também sobre os serviços da rede de atendimento, quais são os órgãos que ela pode procurar no seu território. E aí, é importante a gente sempre fazer uma distinção, tá? Se houver uma situação de risco imediato, uma ameaça concreta à integridade física da mulher naquele momento, a gente sempre orienta para ligar para o 190 da Polícia Militar, que tem a competência de ser acionada nesses casos, né? Vai chegar ali numa situação de urgência e emergência.
0: Bom, para a gente concluir, então, a senhora pode dizer para a gente quais são os canais do Ligue 180, né? Obviamente.

0: A gente tem a ligação para o número 180, mas o Ligue 180 hoje é uma plataforma maior e tem outros canais, né?
1: Sim, a central hoje é uma central que ela é multicanal, né? Então, sim, a gente liga gratuitamente para o 80, que é o tridígito, é muito bem disseminado, mas a gente também tem o atendimento via WhatsApp, através do número 61 9610 180. Nós temos o atendimento por e-mail, videochamada Libras, o webchat, todos esses também no site do Ministério das Mulheres. Todos esses canais funcionam 24 horas por dia, todos os dias da semana, tá? Aí eu gostaria só de reforçar para as mulheres que estão nos acompanhando ou terceiras que sabem de situações, né? Não precisa esperar uma situação se agravar para procurar o 180. Então, se ela estiver vivendo uma situação de violência, inclusive no ambiente digital, ou simplesmente se ela tiver uma dúvida sobre os seus direitos, sobre onde buscar ajuda, procura a central, procura o 180. A gente existe justamente para acolher, para orientar, ajudar essa mulher a encontrar os caminhos de proteção.
0: Muito bem, no ambiente digital e fora dele também, né? Eu conversei com a Ellen dos Santos Costa, coordenadora geral da Central de Atendimento à Mulher, o Ligue 180. Muito obrigada, Ellen, pela sua entrevista à Voz do Brasil.
1: Eu que agradeço, bom trabalho a todos.
2: A Procuradoria-Geral da Fazenda Nacional publicou edital que oferece condições para regularização de
0: A
2: débitos.
0: depender do caso, o contribuinte pode conseguir até 100% de desconto. Para transações de pequeno valor, a redução pode chegar a 50% do total da dívida.
2: Os interessados têm até o dia 9 de outubro para aderir através do endereço regularize.pgfn.gov.br.
0: E as empresas que pensam em renegociar dívidas com a União contam com uma novidade.
2: O sistema Regularize agora permite acesso às funcionalidades usando a conta gov.br.
3: O novo acesso ao sistema Regularize está disponível para quem é responsável por uma pessoa jurídica e tem conta gov.br, nível prata ou ouro. A novidade torna mais direto o acesso aos serviços do Regularize e dispensa a necessidade de outros procedimentos para entrar no ambiente da pessoa jurídica, como detalha Raquel Ribeiro de Carvalho, Coordenadora Nacional de Atendimento da Procuradoria-Geral da Fazenda Nacional.
4: Você poderá, por exemplo, consultar débitos inscritos em dívida ativa da União e do FGTS em nome da empresa, emitir guia de pagamento, fazer negociação do débito da empresa, mas atenção, para conseguir esse acesso, você precisa constar como responsável legal pelo CNPJ no cadastro da Receita Federal do Brasil.
3: Para acessar, é só seguir estes passos. Após fazer o login no portal Regularize com a conta gov.br, prata ou ouro, clique no seu nome e depois em Alterar Perfil de Acesso. Informe o CNPJ da empresa pela qual você é responsável e clique em Alterar Perfil. O endereço do portal é o gov.br/Regularize. Reportagem Luciana Colares de Holanda.
0: O Programa Nacional de Acesso ao Ensino Técnico e Emprego, o Pronatec, está com 1 milhão e 500 mil vagas abertas para cursos gratuitos de qualificação profissional voltados à área ambiental.
2: As oportunidades estão distribuídas em 11 estados e incluem informações em áreas como energias renováveis, biocombustíveis e preservação do meio ambiente.
5: Ao todo, serão oferecidas 1,5 milhão de vagas para cursos de qualificação profissional em áreas relacionadas à preservação, conservação, recuperação ou melhoria do meio ambiente. O diretor de Articulação e Fortalecimento da Educação Profissional e Tecnológica do Ministério da Educação, Sérgio Pedini, conta onde os profissionais que concluírem esses cursos poderão atuar.
6: A sociedade mudou, né? Todas as atividades acabam derivando para um interesse na área ambiental. o que é muito bom, né, frente ao que a gente encontra de desafios aí de mudanças climáticas, né? Então, hoje uma capacitação dessa qualifica a pessoa para atender qualquer setor.
5: As vagas são oferecidas por meio do Pronatec, o Programa Nacional de Acesso ao Ensino Técnico e Emprego.

0: programa tem como objetivo expandir o acesso à educação profissional e tecnológica e contribuir para a inserção de jovens e adultos no mercado de trabalho. Os 11 cursos gratuitos são ofertados nos estados do Maranhão, Minas Gerais, Mato Grosso do Sul, Pará, Pernambuco, Piauí, Rio de Janeiro, Rio Grande do Norte, Roraima e Rio Grande do Sul. Jonas Benício Costa é pedreiro e decidiu investir em uma nova formação. Agora, ele é aluno do curso de instalador de sistemas fotovoltaicos, oferecido pelo Instituto Federal do Maranhão, e conta como tem sido a experiência.
1: A gente cresce um pouco mais no mercado de trabalho, enriquece o currículo, e são vários benefícios que um curso desse tem a oferecer para a gente, né? Porque o conhecimento é uma coisa que ninguém te rouba.
0: Sérgio Pedini, do Ministério da Educação, destaca a importância de investir na educação profissional.
2: Cursos de qualificação profissional acabam abrindo oportunidades muito semelhantes a quem tem um título de graduação, que inclusive muitos estão passando dificuldade. Então a gente tem que entender a educação profissional tecnológica como um espaço de oportunidades para esse mundo que mudou.
0: As vagas e os cursos disponíveis podem ser consultados no painel de oportunidades do Pronatec, na internet. Para participar, é necessário atender aos pré-requisitos indicados para cada curso. As informações sobre inscrição estão disponíveis nos editais e nos canais das instituições que oferecem os cursos. Reportagem, Márcia Fernandes.
3: Participantes do Exame Nacional do Ensino Médio, que são concluintes da rede pública de ensino, deverão selecionar obrigatoriamente o idioma de preferência para a prova de língua estrangeira até o dia 18 de outubro.
4: Os estudantes devem escolher entre inglês ou espanhol. Quem perder esse prazo fará obrigatoriamente a prova de inglês, sem chance de mudança.
3: E aqueles que tiveram a inscrição automática deverão preencher o questionário socioeconômico disponível no site de inscrição para acessar o local de prova.
4: Para fazer o preenchimento e também selecionar a língua estrangeira, basta acessar enem.inep.gov.br.
3: E essas foram as notícias do Governo Federal.
4: Uma realização da Secretaria de Comunicação Social da Presidência da República.
3: Com produção da empresa Brasil de Comunicação.
4: Fique agora com o Minuto do TCU. Em seguida, as notícias do Poder Judiciário e do Congresso Nacional. Boa noite.
3: Boa noite, até amanhã.
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9: STF exclui o crédito presumido de ICMS da base do PIS e da COFINS.
10: Resolução do CNJ prevê fim de processos judiciais em dívidas de até 10 mil reais.
9: Missões de observação eleitoral destacam a transparência e organização das eleições 2026.
10: Boa noite, eu sou Marcela Luiza.
9: E eu sou Walter Lima.
10: O Supremo Tribunal Federal excluiu o crédito presumido de ICMS da base do PIS e da COFINS.
9: Prevaleceu o entendimento de que o benefício fiscal concedido por estados e pelo DF não deve integrar a base das contribuições federais. Marta Ferreira.
11: O julgamento chegou a ser iniciado no plenário virtual, quando havia sido formada maioria favorável aos contribuintes. Só que um pedido de destaque levou a análise para o plenário físico. Os votos proferidos pelos ministros aposentados foram mantidos. Autor do destaque, o ministro Gilmar Mendes, votou no sentido da inclusão dos créditos presumidos de ICMS na base de cálculo do PIS e da COFINS, mantendo a posição que havia adotado no plenário.

0: cenário virtual. No final, prevaleceu o entendimento de que o benefício fiscal concedido por estados e pelo Distrito Federal não deve integrar a base das contribuições federais.
1: Resolução do CNJ de 2026 prevê o fim de processos judiciais referentes a dívidas de baixo valor movidos por bancos.
2: A norma prevê a extinção de processos judiciais movidos por bancos quando a dívida for de até 10 mil reais. Marcelo Della Libera.
3: Essa resolução trata de processos de baixo valor e sem perspectiva de satisfação. Ou seja, quando não foi possível localizar o devedor ou quando, mesmo localizado, não foram encontrados bens suficientes para pagar a dívida. Tratam de processos de cobrança que continua tramitando, mas sem perspectiva concreta de que o credor consiga receber o valor que lhe é devido. O objetivo da medida é aumentar a eficiência do sistema de justiça, que deixa de lado dívidas de baixo valor, sem perspectiva de pagamento, e pode priorizar processos mais complexos.
1: Convidados internacionais que participaram das missões de observação eleitoral neste ano reconheceram a confiabilidade, a organização e a transparência do trabalho da Justiça Eleitoral na condução do primeiro turno das eleições.
2: O relatório preliminar foi divulgado nesta terça-feira. Vitor Struck.
4: O documento foi elaborado por representantes da Organização dos Estados Americanos, a OEA, do Parlamento do Mercosul, do Carter Center dos Estados Unidos, da Liga dos Estados Árabes, além de universidades brasileiras, como a Pontifícia Universidade Católica de São Paulo. Participaram das missões 91 observadores e observadoras de 23 nacionalidades.
1: Tribunal Superior do Trabalho e Astral, Associação Brasileira de Televisões e Rádios Legislativas, firmam um acordo de cooperação institucional.
2: Uma forma de ampliar a divulgação de conteúdos audiovisuais produzidos pelo Tribunal. Rafael Silva.
5: A parceria com as emissoras que integram a Astral vai permitir à Secretaria de Comunicação Social do TST levar a um maior número de ouvintes por todo o país todo o conteúdo multimídia produzido. Tudo que é de interesse nas relações de trabalho pode ser utilizado pelas emissoras associadas em diferentes formatos e plataformas, como televisão, rádio, sites, aplicativos, plataformas de streaming, redes sociais e podcasts.
1: STJ decide que violação de patente permite reconhecer dano moral presumido.
2: Isso significa que não é preciso prova de prejuízo à imagem, à reputação ou ao prestígio da empresa. Fátima Uchoa.
6: O STJ restabeleceu a condenação por danos morais imposta pelas instâncias de origem em Goiás a empresas que fabricaram e venderam sem autorização do titular cópia de uma máquina agrícola protegida por patente de modelo de utilidade concedida pelo Instituto Nacional da Propriedade Industrial para proteger melhorias no uso ou na fabricação de objetos já existentes. Para os ministros, a proteção da patente como espécie de propriedade industrial segue a mesma lógica já adotada pelo STJ a casos de uso indevido de marca. A relatoria foi do desembargador convocado Luiz Carlos Gamboge.
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1: Uma boa noite.
2: E até amanhã.
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9: Eu sou Paula Groba.
10: E eu sou Humberto Pinheiro.
9: E estes são os destaques de hoje do Jornal do Senado, que começa agora.
10: Em segundo dia de discussões, fim da escala 6-1 gera debate sobre momento da votação.
9: Senadores divergem sobre MP que proíbe bets no Brasil.
10: Agentes de trânsito podem ter lei geral e porte de arma.
9: Música. Boa noite.
11: Boa noite.
9: A proibição das bets em todo o país divide governo e oposição no Senado. Na volta dos trabalhos parlamentares após o primeiro turno das eleições, os senadores discutem os efeitos da medida provisória que suspende a atuação das empresas de apostas.
11: Em vigor desde 25 de setembro, a MP...

0: É questionada no Supremo Tribunal Federal por representantes do setor que alegam violação à segurança jurídica e à livre iniciativa. Os detalhes com o repórter Alexandre Campos.
1: O futuro da medida provisória que proíbe as bets em todo o território nacional está nas mãos do Supremo Tribunal Federal. Relator de ações que questionam a constitucionalidade da lei que regulamenta as apostas de cota fixa no país, o ministro Luiz Fux deve decidir também sobre os pedidos de entidades ligadas ao setor para suspender a eficácia da MP editada pelo governo em 25 de setembro. Associações das empresas que exploram esse negócio no país e de emissoras de rádio e TV, além de clubes de futebol, alegam que o texto gera insegurança jurídica e viola o princípio da livre iniciativa. Ao se manifestar contrariamente à exploração de apostas no país, a senadora Damaris Alves, do Republicanos do Distrito Federal, afirmou que os representantes desse segmento têm razão em questionar a proibição imediata por meio de medida provisória.
2: Eles contrataram. Existe contrato de publicidade com emissoras. Então, quando você tem um contrato de publicidade, você já contratou um monte de gente. Então, vai ter desemprego. Então, que acabe-se com as bets de forma escalonada, dando para o segmento a oportunidade de interromper os seus contratos sem prejudicar tanta gente. Mas podemos, por exemplo, de imediato proibir as publicidades. Eu sou relatora do projeto que proíbe a publicidade. Isso sim, vamos proibir a publicidade. Agora, acabar do jeito, o Congresso cometeu um erro em liberar, agora vai cometer um outro erro acabando dessa forma.
1: Já o senador Jacques Wagner, do PT da Bahia, acredita que se o ministro Luiz Fux não for favorável à ação que questiona a MP, o texto deve ser aprovado pelo Congresso Nacional.
3: Desengraçado no STF, eu não sei qual vai ser a posição do ministro Fux, que foi para quem foi distribuído. Aqui eu acho difícil que alguém sustente contra o que virou uma doença social de graves consequências no Brasil inteiro. Então, defender o dinheiro dos donos da Herbetes contra o suicídio e a depressão de milhares de pessoas, eu acho muito difícil.
1: Além de proibir as bets em todo o território nacional, a MP editada pelo governo veda publicidade, propaganda e patrocínio relacionados a esse tipo de atividade e impõe obrigações aos provedores de aplicações de internet e lojas virtuais, como o impedimento de oferecer produtos ou serviços referentes a apostas.
4: E os agentes de trânsito podem ganhar uma lei geral para unificar o regime jurídico da carreira em todo o país.
0: A proposta, já aprovada na Comissão de Segurança Pública e em análise na Comissão de Constituição e Justiça, também garante o direito ao porte de arma de fogo para profissionais que atuam em atividades externas. Repórter Bruno Lourenço.
5: A proposta de lei geral dos agentes de trânsito aprovada na Comissão de Segurança Pública reconhece a carreira como típica de Estado. O relator, senador Efraim Filho, do PL da Paraíba, destacou que esse entendimento evitaria a delegação integral de suas atribuições a empresas privadas. Sobre o porte de arma, o senador defendeu, na ocasião, a previsão de que o direito seja restrito aos agentes que trabalham diretamente na fiscalização ostensiva.
6: Apesar de considerarmos valorosa a previsão de porte de arma de fogo para os agentes de trânsito, é necessário limitar esse direito àqueles servidores que exerçam atividades de forma ostensiva e externa, tendo em vista o caráter finalístico restritivo do estatuto.
5: O texto, que será analisado agora na Comissão de Constituição e Justiça, tem o objetivo ainda de evitar uma ampliação conceitual excessiva da atividade policial, ao assegurar que as atribuições de engenharia e educação continuem sendo partes integrantes da segurança viária, sem serem descaracterizadas. Depois da CCJ, o projeto de lei vai ao plenário do Senado.
4: Tomou posse nesta terça-feira a nova senadora pelo Distrito Federal, Leani Lemos, do PSB. Servidora de carreira do Senado desde 1993, ela ocupa a vaga da senadora Leila Barros, de quem é primeira suplente. Leila está licenciada por 120 dias para tratar de interesses particulares. O afastamento termina em fevereiro de 2027.
0: No primeiro discurso como senadora, Leani disse que vai atuar em defesa da democracia, do fortalecimento das instituições e do federalismo. Também também citou como prioridades uma gestão pública eficiente, a redução das desigualdades e a ampliação de oportunidades. Emocionada, Leane lembrou sua trajetória no Senado e a história do pai, um paraibano que chegou a

0: Brasília em 1958 para trabalhar na construção do prédio do Congresso Nacional.
1: Hoje, os netos do meu pai estão aqui, na tribuna de honra. Mas muitos outros netos de candangos continuam a lutar por um emprego, um salário digno, uma jornada digna, uma jornada que não seja 6x1 e uma vida de alegria com suas famílias. É tudo o que essas pessoas pedem e é pouco.
2: E a proposta que acaba com a escala 6x1 no Brasil avançou mais uma etapa no Senado, mas o momento da votação divide os senadores.
0: Na segunda sessão de discussão, a oposição questionou a decisão de acelerar a análise às vésperas do segundo turno das eleições. Já a base do governo defendeu a votação e classificou o fim da escala 6x1 como uma reivindicação histórica dos trabalhadores. Repórter Douglas Castilho.
3: Líder da oposição, o senador Rogério Marinho, do PL do Rio Grande do Norte, questionou o fato de o governo pautar o tema às vésperas do segundo turno.
4: Não nos negamos a discutir jornada, não nos negamos a discutir esse ou qualquer outro assunto. A estratégia é que o regimento seja cumprido, que haja discussão, que haja interstício, que não haja atropelo. Nós não somos contra nem a favor do fim da escala 6x1, nós somos a favor de que haja uma jornada flexível. Quem trabalha precisa ter a condição de escolher e fazer a sua própria condição de trabalho.
3: A líder do governo no Senado, Tereza Leitão, do PT de Pernambuco, disse que já está colhendo assinaturas para acelerar a tramitação.
5: Meu desejo era que essa PEC fosse votada aqui no plenário imediatamente depois da aprovação quase unânime na Comissão de Constituição e Justiça. O que é que pode mudar este rito? É um calendário especial. Estamos recolhendo as assinaturas.
3: Faltam 3 sessões de discussão para a votação em primeiro turno e outras 3 para o segundo turno. Entre os dois momentos, deve haver um intervalo de 5 dias úteis que poderá ser modificado caso o requerimento de Tereza Leitão seja aprovado.
6: Eleições 2026.
2: Você sabia que eleitores que não votaram no último domingo podem votar normalmente no segundo turno? Isso acontece porque a Justiça Eleitoral considera cada turno como uma eleição independente. Por isso, o não comparecimento à primeira etapa da votação não impede a participação no segundo turno. Para votar, a eleitora e o eleitor precisam apenas estar com o título em situação regular, ou seja, o documento não pode estar cancelado nem suspenso.
0: No dia 25 de outubro, o Distrito Federal e 6 estados irão eleger seus governadores. Na mesma data, ocorrerá em todo o país o segundo turno para escolher o presidente da República. O senador Paulo Paim, do PT do Rio Grande do Sul, enfatizou a importância de voltar às urnas. Na avaliação dele, os eleitores devem comparar os projetos dos dois candidatos e acompanhar os debates que devem ocorrer antes da eleição.
7: No fundo, pede para que as pessoas votem, que assim é a democracia. Mas comparem os dois projetos. São dois projetos. Você pode escolher. Quando der o debate dos dois candidatos, cada um vai demonstrar o que fez durante a vida e o que pretende fazer ganhando as eleições.
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0: Edição de Paula Groba e trabalhos técnicos de Eliseu Caires. O Jornal do Senado fica por aqui. Acompanhe agora as notícias da Câmara dos Deputados. Boa noite.
2: Boa noite e até amanhã.
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9: Plenário da Câmara pode votar mudanças na legislação sobre mineração.
10: 12 partidos e 2 federações não cumpriram a cláusula de barreira.
9: Bancada feminina manterá atuação suprapartidária na próxima legislatura.
10: Boa noite. Deputadas da bancada feminina afirmam que a atuação do grupo continuará sendo suprapartidária em 2027. Os resultados das urnas mostraram um aumento de 90 para 109 deputadas entre os 513 que compõem a Câmara. A repórter Silvia Munhato tem as informações. Deputadas da bancada feminina da Câmara acreditam que, apesar da acentuada divisão ideológica do país, reafirmada nos resultados do primeiro turno das eleições, a atuação do grupo continuará

0: sendo suprapartidária. Em entrevistas ao programa Painel Eletrônico da Rádio Câmara, tanto a deputada Jaque Rocha, do PT do Espírito Santo, atual coordenadora da bancada, quanto a deputada Soraya Santos, do PL do Rio de Janeiro, defenderam, por exemplo, a luta pela reserva de cadeiras para as mulheres no parlamento. Hoje há reserva de 30% para candidaturas femininas, com recursos proporcionais, mas não de cadeiras. Jaque Rocha acredita que a reserva poderia começar com os mesmos 30%. A partir de 2027, a bancada vai subir de 90 para 109 deputadas, em um total de 513, ou seja, pouco mais de 20%. Para Soraya Santos, a reserva poderia ser de 50%, já que as mulheres representam 52% do eleitorado. Segundo ela, isso poderia até reduzir os ataques contra as candidaturas femininas.
1: Se você perguntar para as deputadas e parlamentares dos países europeus, elas não sofrem esse tipo de ataque. Por quê? Porque as cadeiras já estão lá definidas, 50% para um, 50% para outro, ou 30% que seja. Isso já está consolidado. Então, as mulheres, ainda por cima, sofrem ataques de formas diferentes, para que elas se desestimulem na disputa eleitoral.
0: Soraya Santos lembra que ainda há muito o que fazer, já que estados como Piauí e Roraima e o Distrito Federal não elegeram nenhuma mulher como deputada federal. Para Jaque Rocha, as mulheres acabam se unindo em relação a várias pautas que são comuns.
2: A gente consegue colocar o direito das mulheres acima de qualquer questão ideológica ou até mesmo de pensamento individual. No dia de hoje, infelizmente, as estatísticas nos mostram que vão morrer 4 mulheres vítimas de feminicídio no nosso país. Então, nós não podemos fechar os olhos para esses dados e estatísticas.
0: Jaque Rocha explicou que a principal pauta é colocar mais recursos no orçamento para temas como combate à violência contra a mulher e o apoio ao empreendedorismo feminino. Da Rádio Câmara de Brasília, Silvia Minhato.
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4: Eleições. 12 partidos e 2 federações não cumpriram a cláusula de barreira nas eleições deste ano, mas a situação ainda pode mudar com decisões judiciais. Quem explica os detalhes é a repórter Paula Bittar.
5: Nas eleições deste ano, 12 partidos políticos e 2 federações não atingiram a cláusula de barreira. Criada em 2017, a cláusula estabelece critérios para que as legendas possam acessar os recursos do fundo partidário e o tempo de rádio e TV destinado à propaganda partidária. Segundo as regras, os partidos precisavam obter nas eleições para deputado federal ao menos 2,5% dos votos válidos distribuídos em pelo menos 9 estados, com um mínimo de 1,5% dos votos válidos em cada um. A outra opção era eleger pelo menos 13 deputados federais, distribuídos em no mínimo 9 estados. PDT, Agir, Mobiliza, Avante, PSTU, PCB, PRTB, DC, PCO, Democrata, UP e Missão foram as legendas que não passaram na cláusula de barreira. Desses, apenas PDT, Avante e Missão elegeram algum deputado. Já as federações que não cumpriram os critérios foram PSOL Rede e PRD Solidariedade. Marina Lacerda, cientista política e professora do mestrado da Câmara, ressalta que o papel da cláusula de barreira é evitar uma superfragmentação partidária e permitir permitir o debate político.
6: Qual é o objetivo do sistema proporcional? Você representar a diversidade de opiniões que existem na sociedade. O problema do sistema proporcional é que ele pode ter regras que vão levando a uma fragmentação partidária imensa. Então, ao longo da última década, o Brasil foi

0: criando regras para equilibrar, não perder a representação de minorias e de grupos que não são majoritários na sociedade, mas também de ter uma racionalidade do sistema partidário.
1: Mas esse equilíbrio nem sempre é perfeito, segundo a cientista política. Marina Lacerda cita o exemplo do PSOL, partido que não atingiu os critérios, mas que é conhecido por representar diversas minorias, tendo parlamentares indígenas e trans, por exemplo. A Federação PSOL

0: mas registrou 1,49% no Espírito Santo e elegeu 15 deputados federais, mas distribuídos apenas por 6 estados. O cientista político Paulo Castro aponta que as regras já têm surtido efeito com a redução de siglas com representação na Câmara.
1: Isso já reflete o movimento dos partidos de se unirem em federações para evitar eventuais problemas para atingir a cláusula de barreira. Então, a cláusula de barreira, ela segue de fato esse propósito para o qual ela se propõe, que é de diminuir o número de partidos para que a Câmara tenha um cenário de disputas nacionais, e não apenas partidos pequenos, que muitas vezes não têm ramificação nacional, que estão aqui representados, mas sem essa capacidade de participar do grande debate político brasileiro.
0: Mas a situação dos partidos que ficaram fora da cláusula ainda não está completamente definida. Decisões judiciais podem alterar a validade de votos e os percentuais. Partidos podem se fundir ou incorporar outras legendas ou ainda entrar em uma nova federação. Da Rádio Câmara, de Brasília, Paula Bittar.
2: Segurança Pública.
3: Zuco do PL do Rio Grande do Sul é um dos autores da proposta que torna obrigatório o trabalho de presos condenados em regime fechado e semiaberto. Pelo texto, metade da remuneração obtida com a atividade deve ser destinada ao custeio e à manutenção do sistema prisional.
4: A outra metade do salário, segundo o deputado, seria repassada à família do detento. Zuco argumenta que os recursos destinados ao sistema prisional podem financiar melhorias na infraestrutura das unidades, além de ações de segurança, ressocialização e capacitação profissional dos presos.
2: Educação.
3: Os deputados estão analisando um reforço da inclusão escolar de pessoas autistas e com altas habilidades. O repórter José Carlos Oliveira tem mais detalhes sobre a proposta.
5: A Câmara dos Deputados analisa projeto de lei com foco na inclusão escolar de pessoas com transtorno do espectro autista. O texto original da deputada Carla Dickson, do PL do Rio Grande do Norte, já foi aprovado nas comissões de educação e de defesa dos direitos das pessoas com deficiência, que estenderam as medidas também para os estudantes com altas habilidades ou superdotação na rede pública da educação básica. A proposta cria a política Incluir, com o objetivo de apoiar ações voltadas à permanência, à participação e à aprendizagem desse estudantes. A Câmara tem uma frente parlamentar de proteção às pessoas com transtorno do espectro autista, coordenada pelo deputado Felipe Beccari, do Podemos de São Paulo.
6: Existem muitos projetos parados na Câmara dos Deputados que tratam desse universo do autista. Então, a gente precisa resgatar esses projetos, atualizá-los, fazer um novo bloco, né, que atenda às necessidades dos autistas hoje, para que a gente consiga avançar nas políticas públicas.
5: O projeto de lei que reforça a inclusão escolar de pessoas autistas e com altas habilidades ainda vai passar por votação nas comissões de Finanças e Tributação e de Constituição e Justiça. Da Rádio Câmara de Brasília, José Carlos
7: Oliveira. 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
2: Transportes.
4: Projeto obriga companhias aéreas e operadores aeroportuários a oferecer equipamentos mais seguros para embarque e desembarque remoto. A proposta de Maurício Neves, do PP de São Paulo, prioriza idosos, pessoas com deficiência, gestantes, lactantes e passageiros com mobilidade reduzida.
3: O deputado acrescenta que o texto prevê o uso de rampas e plataformas elevatórias, mas proíbe escadas íngremes como o único acesso para esses passageiros. Segundo Maurício Neves, o projeto também estabelece multas para empresas que descumprirem as regras.
2: Agricultura.
4: Barreto, do União da Bahia, apoia a proposta que cria regras diferenciadas para pequenos produtores rurais que cometerem infrações ambientais. Em vez de sofrer imediatamente sanções, como embargo da atividade ou apreensão de produtos, eles terão 24 meses para corrigir os danos.
3: Dal Barreto

0: Ali é que o prazo permite a adequação ambiental sem interromper a produção, que garante o sustento da família. Pela matéria em tramitação na Câmara, as penalidades poderão ser aplicadas caso o produtor não faça as correções dentro do período estabelecido.
1: Jorge Brás, do Republicanos do Rio de Janeiro, propõe manter as exigências sanitárias para a importação de amêndoas de cacau da Costa do Marfim e impedir a flexibilização de regras. A ideia é proteger as plantações brasileiras contra pragas que podem chegar com o produto importado.
0: Jorge Brás defende que qualquer alteração nas regras seja feita somente após uma análise formal dos riscos e com base em evidências científicas. O deputado argumenta ainda que é preciso garantir mais proteção à produção nacional de cacau.
1: Tião Medeiros, do PP do Paraná, propõe retirar a exigência do Registro Geral da Atividade Pesqueira para os produtores de peixes e outros animais aquáticos. O deputado explica que a medida evita burocracia e custos adicionais para os aquicultores.
0: O deputado acrescenta que a produção já é fiscalizada por meio da nota fiscal e da guia de trânsito animal, que garantem o controle sanitário e a origem dos produtos. Para Tião Medeiros, exigir também o registro não traz mais segurança e pode dificultar a comercialização.
2: Votação.
1: Vários projetos polêmicos e com urgência aprovada podem ser incluídos na pauta de votações do plenário. Uma dessas propostas prevê mudanças na legislação sobre mineração. Saiba mais sobre a perspectiva de votações na reportagem de Antônio Vital.
3: Depois do primeiro turno das eleições, diversos projetos estão prontos para entrar na pauta de votações do plenário da Câmara. Um deles é o que reduz a jornada normal de trabalho para 40 horas semanais e garante 2 dias de repouso semanal remunerados, sem redução de salário. O projeto apresentado pelo governo regulamenta a proposta de emenda à Constituição aprovada pelos deputados no primeiro semestre e que aguarda análise pelo Senado. O projeto prevê regras de transição, como a da proposta de emenda à Constituição já aprovada. A jornada passa a ser de 42 horas semanais 2 meses depois da publicação da lei. Um ano depois desse prazo, passa a valer o limite definitivo de 40 horas semanais, mas ainda não há consenso para a votação do projeto, que é criticado pela oposição e por entidades empresariais. Também pode ser votado o projeto que aumenta o limite de receita bruta anual para os microempreendedores individuais, os MEIs. Hoje podem ser enquadrados como MEI, pagando menos impostos, microempreendedores que faturem até R$ 81 mil reais por ano. O projeto aumenta esse limite para R$ 130 mil reais. Além disso, permite que o MEI contrate até 2 empregados. Hoje pode contratar apenas um. Esse texto, porém, pode ainda ser alterado até a data da votação. O governo admite um teto de R$ 140 mil reais para os microempreendedores. Outro projeto que ganhou regime de urgência e pode ser votado a qualquer momento é o que altera diversos pontos da legislação da mineração. Entre outras medidas, o texto amplia o conceito de garimpeiro e cria um leilão social que vai ofertar áreas de menor volume de minérios e pode beneficiar cooperativas de garimpeiros, que terão prioridade no processo de autorização. A proposta foi apresentada por um grupo de trabalho criado em 2022 e é assinado pelo deputado Felipe Barros, do PL do Paraná, coordenador do grupo que foi eleito senador. A justificativa é que o projeto dá mais agilidade ao processo de mineração. Um dos pontos dispensa o licenciamento ambiental para lavras se a tecnologia usada não provocar impactos significativos. O regime de urgência provocou discussão no plenário. O governo se manifestou contra a proposta e pediu mais discussão antes da votação, como disse a deputada Érica Cocai, do PT do Distrito Federal.
4: Esse projeto é para legalizar o garimpo, e legalizar o garimpo sem regras. O Brasil inteiro viu o desastre que houve no território Yanomami, pela ação sem regras do próprio garimpo. Porque não dá para ficar todo o tempo passando a boiada, porque meio ambiente é fundamental para a própria soberania. Mas nós também temos a posição do Ministério do Planejamento, da Casa Civil, contra esta proposição. Não dá para liberar como está se propondo pondo o garimpo sem regras.
3: Já o deputado Joaquim Passarinho, do PL do Pará, relator do grupo de trabalho que apresentou a proposta, defendeu as mudanças na lei de mineração. Segundo ele, o objetivo é permitir que pequenas empresas atuem no setor.
5: No nosso projeto, não há nenhum tipo de restrição ao meio ambiente, não há nenhum tipo de facilitação, não há anuência prévia, não há tasta, não há nada disso. Pelo contrário, o que nós estamos tentando é tirar da mão de 5, 6 empresas, umas nacionais, outras internacionais, que detêm quase todo o subsolo nacional pesquisado. Está na mão de 5 empresas. E essas empresas não dão anuência para as menores empresas trabalharem. E o subsolo petróleo brasileiro, ele é do povo brasileiro.
3: Outras propostas que podem ser votadas foram apresentadas como prioridade do primeiro semestre pela Frente Parlamentar da Agropecuária.

0: dos projetos suspende por 2 anos sanções e embargos ambientais a pequenos produtores rurais. A medida não tem apoio do governo, que argumenta que, na Amazônia legal, isso pode significar a suspensão de sanções a quem possui propriedades de até 400 hectares. Outro projeto pronto para ser votado é criticado pela oposição desde o início do ano e ainda não tem consenso para ser votado. A proposta combate a misoginia, que é como se chama o ódio, desprezo ou preconceito contra as mulheres. O texto, já aprovado pelo Senado, foi alterado pela deputada Tabata Amaral, PSB de São Paulo, coordenadora do grupo de trabalho que analisou a proposta. O texto aprovado pelo Senado equipara a misoginia ao crime de racismo, o que a torna inafiançável e imprescritível. Na nova versão, a relatora alterou principalmente a definição de misoginia. Ela retirou os termos ódio e aversão à mulher, previsto no projeto original para caracterizar a misoginia e considerados vagos pela oposição. Na nova versão, misoginia é descrita como a prática, a indução ou a incitação de menosprezo ou discriminação contra a mulher que promova violência. A pena prevista é de 2 a 5 anos de prisão. Da Rádio Câmara de Brasília, Antônio Vital.
1: Justiça.
2: Paulo Litro, do União do Paraná, apoia a proposta de emenda à Constituição que estabelece mandato de 12 anos sem recondução para ministros do Supremo Tribunal Federal. A medida mantém as 11 vagas da corte com idade de ingresso entre 45 e 70 anos.
3: A PEC, apoiada por Paulo Litro, também divide entre executivo, legislativo e judiciário a indicação dos integrantes da corte. O texto ainda estabelece períodos de quarentena antes da indicação e depois da saída do STF.
2: A Câmara aprovou e encaminhou para o Senado projeto que atualiza a estrutura da Advocacia Geral da União. Vinícius Gurgel, do PL do Amapá, informa que o texto reorganiza e define atribuições das carreiras que integram o órgão responsável pela defesa jurídica da União.
3: Vinícius Gurgel avalia que a reorganização pode tornar mais eficiente a atuação da AGU, reduzindo sobreposições e tornando mais claras as competências dentro da estrutura institucional.
2: Projeto aprovado pelo Congresso e já transformado em lei, cria 8 varas federais no Amazonas e em Mato Grosso do Sul. João Maia, do PP do Rio Grande do Norte, avalia que a medida amplia a presença da Justiça Federal em regiões com demanda crescente.
3: A nova lei, que contou com o apoio de João Maia, também cria cargos de juízes e servidores para reforçar o atendimento de processos ambientais, fundiários, previdenciários e criminais.
2: Termina agora o Jornal Câmara dos Deputados, produzido pela Rádio Câmara, com trabalhos técnicos de Everson Urani e apresentação de José Carlos Andrade e Luciana Vieira. Uma boa noite para você.
3: Uma ótima noite. A Voz do Brasil volta amanhã.
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Olá povo, olá pessoas, eu sou a Deluna e estamos começando mais uma sensacional edição do InterD, Ciência e Cultura. Agora temos aí um novo subtítulo, né, digamos assim, pois antes era Música e Conhecimento. Bom, isso significa que a gente vai se aprofundar ainda mais na ciência ou nas ciências, né, digamos assim. E também abrir espaço para outras manifestações artísticas, além da nossa já querida e inseparável música. Nesta edição, a gente traz o escritor Elias Jabor, que é professor dos programas de pós-graduação em Ciências Econômicas e em Relações Internacionais da Universidade do Estado do Rio de Janeiro,

0: a UERJ, e ele também é escritor, né? Vamos falar com o Elias sobre a ciência na China. Teremos também músicas escolhidas pelo próprio Jabor. Vocês vão ouvir aí, né? Vocês vão saber se ficarem aí ouvindo. Músicas para tocar aqui no Interdir, né? Como já é uma tradição do programa, né? No programa a gente pede para os entrevistados ou entrevistadas escolherem as músicas que quiserem. E qualquer estilo. Qualquer estilo, meu amigo. Aqui não tem esse negócio, não. Aqui é da cultura popular, passando pelo brega, música eletrônica, até grindcore, death metal. É isso aí, estamos aí. Bom, e ainda, né, nesta primeira parte, vamos ter o mestre em filosofia pela Universidade Federal de Minas Gerais, Glauber Ataíde, que também é músico, né, ele é headbanger. Ele é integrante, o líder, né, da banda de death metal Denial of Death. E ele vai falar sobre a importância de se ler os autores clássicos da filosofia. É isso. E ainda na primeira parte, vamos ter uma seleção com músicas. Nessa primeira e segunda parte, né, dessa edição, vamos ter uma seleção com músicas de bandas e artistas que nesses últimos anos aí se manifestaram a favor da democracia e contra avanços autoritários aqui no Brasil, se é que você me entende. Bom, então vamos lá. Professor Elias, primeiro fale um pouco de você aí e o que você faz e principais livros que lançou.
1: Oi, eu sou Elias, eu sou professor da Faculdade de Ciências Econômicas da Universidade do Estado do Rio de Janeiro. Eu atuo no tema China, né, socialismo particularmente, né? Lancei 6 livros, vamos dizer assim, né? O principal deles é o Socialismo do Século XX, China, o Socialismo do Século XXI, né? Tem a versão em inglês ampliada dele, que saiu pela Routledge em ano passado, 2022, né? Outro livro que fez muito sucesso quanto à pandemia foi China, Socialismo e Desenvolvimento, 7 décadas depois. Mas também teve China, Desenvolvimento Socialismo e Mercado, teve o livro que foi o primeiro, China, Infraestruturas e Crescimento Econômico, teve o segundo, que foi China, hoje, Projeto Nacional, Desenvolvimento Socialismo e Mercado, ou seja, tem uma produção já razoável aí ao longo dos últimos 30 anos, 25, 26 anos, para falar a verdade, sobre a China, né?
0: Como foi a sua experiência na China, né? E o que o levou ao país, né? O que foi pesquisar por lá?
1: Não, o que me levou a estudar a experiência chinesa foi estudar essa questão do socialismo, né? Eu entrei na universidade em uma época muito difícil para quem militava em partidos, movimentos que reivindicavam o socialismo, né? E eu coloquei na minha cabeça de tentar responder a questão de que, sobre a qual se o socialismo é factível do ponto de vista científico de aplicação, né? Então eu peguei a China como estudo de caso, né? Para buscar essa resposta, né? E até hoje o que eu busco é essa resposta. O socialismo, do ponto de vista científico, ele é plausível ou não, né? Uma coisa é ter um desejo, uma ideia, uma vontade, né? Um sentimento. Outro é saber se cientificamente é plausível a aplicação, a superação do capitalismo por uma outra formação econômica social, né? A resposta já tem, que é sim, né? E a China, em certa medida, ela é a prova contundente dessa possibilidade, né?
0: O que representa a China... Aliás, o que representa a ciência para a China, né? Para o governo chinês?
1: Então, eu costumo dizer que a China é um governo baseado na ciência, né? Uma das provas disso foi o papel que é jogado durante a pandemia do Covid-19, né? Em que os chineses, eles conseguiram, durante 3 anos, segurar muito, muito, vamos dizer assim, o vírus, o espraiamento do vírus. Você não vê na China grupos antivacina, você vê um Estado e uma sociedade comprometidos com a própria ciência, na medida em que eles acreditam que somente a ciência pode dar, explicar e trazer soluções para os grandes dramas humanos, né? Hoje o governo chinês tem trabalhado muito com grandes plataformas como o 5G, o Big Data, a inteligência artificial. E isso tem sido muito útil para, vamos dizer assim, a transformação questão da razão, o instrumento de governo, né? E isso é desde criança, né? Ou seja, desde criança existe um processo de quase que uma doutrinação pela ciência no âmbito infantil até pós-doutorado e tal. Ou seja, uma sociedade que não é uma sociedade religiosa, né? E é uma sociedade que tem uma fé quase

0: Cega na ciência, isso, acho que isso é muito importante, né?
1: A pandemia da Covid-19 expôs aí uma onda de grande negacionismo científico em populações e até governos, principalmente aqui no Ocidente, né? Aqui nas Américas, na Europa, né? E como é que é essa questão do negacionismo científico na China?
0: Então, na China não existe negacionismo científico, né? Essa que é a resposta. Não tem como ficar enrolando muito assim, porra, o que eu vou falar para responder isso? Eu acho que a China expõe o outro lado do que é o capitalismo hoje, né? Capitalismo é extrema-direita, é guerra, é negacionismo, é fanatismo religioso, e outros tipos de fanatismo, né? A China é o contrário, né? A China parece ter vários problemas, né? Que não são pequenos, mas não esse de negacionismo científico, né?
1: Bom, por fim, muito obrigado, professor Elias Jabor. E pode falar aí sobre como as pessoas, podem te encontrar ou acompanhar na internet.
0: Eu peço para as pessoas me acompanharem no meu Twitter, né, que é o @EliasJabur, Elias normal sem H, Jabur, JA2BOR, o meu Instagram também, EliasMKJabur, né? E eu conto aí com a força de vocês nas redes e me ajudar a espalhar informação e enfrentar contra a informação. E é isso, forte abraço, um beijo no coração de vocês.
1: Muitíssimo obrigado, professor Elias Jabor, que indicou duas músicas para a gente tocar aqui no Interdê, né? Para quem nos ouve na Universitária FM do Recife e no site, né? www.interd.net.br, porque a gente sempre coloca player, né? Dos programas lá. Vamos com Pablo Milanês, Acto de Fé e Mercedes Sosa, como La Cigarra.

0: Olá povo, olá pessoas, eu sou a Delona e vocês estão ouvindo o Interdê Ciência e Cultura. Agora o Glauber Ataíde fala sobre a importância de se ler os clássicos da filosofia, mas antes ele fala sobre a sua mudança, né, para a Alemanha e sobre o canal no YouTube que ele mantém, o Filosofia Vermelha.
1: Bom, em primeiro lugar, muito obrigado pelo convite, fico muito feliz de estar participando aqui hoje. Bom, minha formação, eu sou formado em filosofia, né, modalidade bacharelado, que é a modalidade, né, para formar pesquisador, né, e me formei na Universidade Federal de Minas Gerais e depois eu fiz o mestrado também em filosofia na mesma universidade, na UFMG. Antes disso, eu fiz uma primeira graduação que foi em sistemas de informação, né, então eu trabalho na área de tecnologia e é este o motivo de eu estar na Alemanha. Uma empresa, certa vez, ela encontrou o meu perfil profissional, né, em uma dessas redes sociais profissionais e me fizeram um convite para trabalhar aqui, né? Então eu acabei que eu juntei, né, as habilidades de que eu trouxe, né, do curso de filosofia, né? Uma delas foi falar o alemão, porque eu aprendi alemão para ler Karl Marx, para ler Freud, né, para estudar sobre o idealismo alemão. Isso acabou me ajudando profissionalmente na área de tecnologia, né? Então eles viram lá que eu já tinha uma larga experiência, já mais de 10 anos de experiência como desenvolvedor de software e que falava alemão também. Aí me fizeram um convite para fazer uma entrevista, eu fiz uma viagem para cá, fiz entrevista, passei e estou morando aqui com a minha família. Então, foi assim que eu vim parar na Alemanha, né? De certo modo, graças também à filosofia, né? Uma habilidade que a filosofia me trouxe. Eu decidi criar o canal Filosofia Vermelha justamente para transmitir ou retransmitir aquilo que eu aprendi na universidade. Porque a questão é a seguinte, eu fiz o bacharelado e o mestrado numa universidade pública. E geralmente quem estuda em universidade pública depois vai prestar serviço

naquela área, vai trabalhar como professor, por exemplo, né? Ou vai fazer alguma coisa com aquilo que aprendeu. E a questão é que, como eu já tinha outra profissão, né, eu fiquei pensando o que eu faria com a filosofia. É, e eu cheguei à conclusão que não estava certo aquilo de simplesmente guardar aquilo tudo para mim. Eu estudar lá 4 anos no bacharelado, depois eu fiquei mais quase 3 ou 4, né, porque eu demorei um pouco para terminar o mestrado. E eu pensava, o que eu vou fazer com tudo isso que eu aprendi? Vou ficar com isso só para mim? Porque eu não vou abandonar a minha carreira profissional para ser professor de filosofia, porque eu acho que profissionalmente não compensa no Brasil, né? A situação, infelizmente, é essa. Então, uma forma que eu encontrei foi transmitir a filosofia de maneira virtual, de maneira online. E foi um projeto que eu iniciei talvez em 2016, se eu não me engano, 2017. Né? Eu não levava com muito afinco, era uma coisa mais informal, mas acabou que deu muito certo com o passar do tempo. Então, a ideia era justamente essa, fazer retornar à sociedade brasileira o investimento que ela fez em mim, na minha formação através da universidade pública. Né? Porque quando a gente estuda em universidade pública, o que acontece? A sociedade está investindo em você, a sociedade está pagando o seu estudo e ela espera um retorno. É claro que ninguém é obrigado a fazer isso, né? Mas é uma questão mais moral minha, né? Embora não tenha nenhuma lei, né, especificando, olha, se você estudar em universidade pública, você vai ter que trabalhar no Brasil. Não existe nenhuma lei dessa no Brasil, né? Mas eu tenho comigo essa questão moral e eu achava importante fazer retornar este investimento da sociedade brasileira na minha formação para a própria sociedade brasileira. E até por isso também que eu continuo fazendo o canal daqui da Alemanha e em língua portuguesa. Eu poderia fazer esse canal em inglês, eu sou fluente em inglês, eu poderia fazer em alemão, porque eu também falo alemão, mas para mim não é interessante de forma alguma, né? Eu quero fazer isso retornar ao Brasil. Ler os clássicos é de extrema importância para a filosofia. E eu quero ressaltar para a filosofia, porque a gente não está falando aqui, por exemplo, dos clássicos da literatura, né? Porque eu acho que a gente poderia enumerar outros motivos para se ler os clássicos da literatura. Mas no caso da filosofia, isso é importante porque a filosofia, ela é essencialmente diálogo. Ela é diálogo não apenas com o nosso tempo, mas também com os filósofos do passado. Porque uma das características da filosofia é que ela sempre coloca as mesmas questões em diferentes épocas e em diferentes lugares. Mas as questões são sempre as mesmas. Né? Então, quando a gente olha para a ciência, por exemplo, né, a gente compara a astronomia na época dos filósofos gregos clássicos e a astronomia hoje, a astronomia, ela, de certa forma, ela evoluiu. A ciência, ela faz, de certa forma, um progresso. E a filosofia não tem esse progresso. A filosofia, ela não funciona assim. Né? Então, ela sempre coloca as mesmas questões. Então, por exemplo, o Platão já fazia reflexões de cunho ontológico, embora essa palavra, né, não ainda existisse em sua época, né? E a gente tem até uma ontologia marxista no século XX. Né? Ou seja, a mesma ideia de uma ontologia. Então as coisas sempre voltam em diferentes épocas, em diferentes lugares. Então por isso que é extremamente importante na filosofia a gente dialogar com os filósofos do passado. E a gente faz isso através de suas obras, de seus livros, que se tornaram clássicos. Daí a importância, né, de se fazer esse diálogo. Bom, e uma das razões da gente fazer esse diálogo é também porque a gente corre 2 riscos se a gente não ler os clássicos. O primeiro deles é reinventar a roda. A gente achar que está tendo uma ideia genial, achar que está pensando uma coisa nova, quando na verdade isso foi pensado há 200, 500, às vezes 1000 anos atrás. Então, tem muito indivíduo que não tem formação em filosofia, mas que se interessa pela área, e pensa o seguinte: ah, a filosofia é pensar por si próprio. Sim, isso é certo. A filosofia é pensar por si próprio, mas em diálogo. Você não vai filosofar sozinho, você vai filosofar em diálogo. Né? E se você não conhece a história da filosofia, não conhece os clássicos, há uma grande possibilidade de você simplesmente pensar uma coisa que já foi pensada um monte de vezes por vários outros pensadores e de forma muito mais bem elaborada. Eles pensaram isso muito melhor do que o indivíduo acha que está pensando, está tendo uma ideia genial. Então esse é o primeiro risco, né? Sem ler os clássicos, você corre o risco de reinventar a roda. E o segundo motivo é que quando você vai fazer uma discussão sobre um determinado tema, por exemplo, a estética é uma área da filosofia, você quer discutir sobre o que é uma obra de arte, em que consiste o belo, né, na arte.
Bom, se você tentar, né, fazer uma discussão dessa sem ler o que o Kant falou sobre isso, você vai fazer uma discussão extremamente rasa, superficial.

0: Então não tem disso que, ah, eu vou pensar aqui por conta própria, vou tirar minhas próprias ideias da minha cabeça e vou ter uma ideia genial sobre isso. Bom, leia o que o Kant escreveu e veja se você vai conseguir fazer alguma coisa com maior profundidade. Então a gente também corre esse risco, né? Ah, vou tentar fazer uma discussão qualquer aqui, qual a melhor forma de se organizar a sociedade? Uma questão que é da filosofia política. Então, se o indivíduo ele não conhece os clássicos da filosofia nessa área, ele vai ou reinventar a roda ou vai fazer uma discussão extremamente superficial. Então, esses aí são pelo menos dois grandes motivos para se ler os clássicos.
1: Obrigado, Glauber. Visitem lá o site dele no YouTube, o Filosofia Vermelha. E no segundo bloco a gente traz uma seleção com músicas de artistas que nestes últimos anos aí se manifestaram a favor da democracia e contra avanços autoritários no Brasil.
2: 20 horas e 22 minutos.
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Olá, povo, olá, pessoas, sou Adeluna e abrimos aí com Cansei de Ser Sexy, o CSS, fazendo sua releitura, vamos dizer assim, de Vamos Fugir do mestre Gilberto Gil. E já que falamos dele, vamos com Gilberto Gil, palco. Uma versão aí que tem a bateria de André Gonzalez, que é um cara que dá aula, dá aulas no YouTube de bateria, é muito legal. Então vamos nessa. E depois temos Pabllo Vittar com Gloria Groove, à meia-noite. Dança de Shiva com Alfaia, daqui de Pernambuco, apresentando com a participação do DJ Incidental. Vamos nessa.

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Eu sou Adelona e tocamos para vocês palco com Gilberto Gil, à meia-noite com Pablo Vittar e Glória Groove, dança de Shiva de Alfaia com a participação do DJ Incidental. E agora, para encerrar, né, o programa, vamos com nossa seleção aí, com mais artistas pela democracia. Então vamos com Sargasso Nightclub, Aquarius, Sargasso aqui do Recife, Titãs com Insensível, que olha, o pessoal do Titãs, eu gosto mais dessa versão aí, tá? Sinto muito, eu sei que tem uma versão mais nova, mas eu prefiro essa aí, das antigas. É, o Grande Devotos daqui do Recife, Fé Demais, e o sensacional Black Pantera com Legado. Até a próxima!

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0: 20h55.
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1: Amigos da Universitária, estamos chegando com mais um programa da série O Espetáculo Continua. Pedem muita música boa, queremos música boa. Então, música boa, Luiz Gonzaga. Eu escolhi para hoje, Luiz Gonzaga Volta para Curtir. Um show que foi apresentado no Teatro Teresa Raquel em 1972. E tem participações extraordinárias. Dominguinhos, Renato Piauí, na Zabumba, no Gonguê, no Reco Reco, tem o Ivanildo Leite, muita gente importante neste CD, com direção e roteiro não menos do que o Capinã e Jorge Salomão, a ambientação do Luciano Figueiredo e Oscar Ramos. Luiz Gonzaga Volta para Curtir. Curtir mesmo, é curtir música boa.
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